segredo da felicidade? Ligue Colossenses 3, 12, 17. Quando você quiser paz e descanso, ligue Mateus 11, 25, 30. Quando você sentir-se sozinho, ligue Romanos 8, 31, 39. Quando o mundo parecer maior que Deus, ligue Salmo 90. E que Deus o abençoe.

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0: 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As notícias do governo federal que movimentaram o país no dia de hoje.
1: Olá, boa noite.
2: Boa noite para você que nos acompanha em todo o país.
1: Terça-feira, 25 de agosto de 2026.
2: Vamos aos destaques do dia.
1: Proteção no ambiente digital.
2: TikTok é multado em 153 milhões de reais por irregularidades no tratamento de dados de crianças e adolescentes.
1: E plataformas digitais têm até 17 de setembro para publicar relatório sobre medidas adotadas para a defesa desse público na internet.
2: Quem fala sobre o assunto é Fabrício Lopes, da Agência Nacional de Proteção de Dados.
3: Ele é uma maneira que a empresa tem de contar para a sociedade todos os seus esforços e processos que ela está fazendo para obedecer ao ECA Digital, especificamente no que se refere a lidar com denúncias.
1: Microempreendedores individuais podem prestar serviços a órgãos vinculados à administração federal.
2: São atividades, serviços como manutenção e pequenos reparos. Natália Koslick.
4: Nesta terça-feira foi publicada no Diário Oficial a atualização de dois editais que acrescentam 136 tipos de serviço à plataforma Contrata Mais Brasil.
1: Mês da gestante reforça a importância do pré-natal desde os primeiros sinais da gravidez.
2: Cuidados com a saúde da mãe e do bebê começam ainda no início da gravidez. Graziele Bezerra.
5: O pré-natal é o passo mais importante para uma gravidez saudável, tanto para a mãe quanto para o bebê.
1: Hoje, na apresentação da Voz do Brasil, eu, Luciana Vasconcelos e Luciano Seixas.
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1: A empresa ByteDance, controladora da rede social TikTok, foi multada em 153 milhões de reais por não garantir segurança de dados de crianças e adolescentes.
2: Entre as irregularidades apontadas pela Agência Nacional de Proteção de Dados estão o vazamento de informações e o direcionamento de publicidade a esse público.
1: A controladora da TikTok se comprometeu a fazer mudanças.
6: A decisão é resultado de um processo de fiscalização que identificou irregularidades nas duas formas de acesso ao TikTok, com e sem cadastro. Segundo a ANPD, Agência Nacional de Proteção de Dados, a plataforma tratou dados de crianças e adolescentes sem uma base legal adequada e não adotou medidas suficientes para impedir esse tratamento e o cadastro desse público, explica Fabrício Guimarães Lopes, superintendente de fiscalização da ANPD.
7: É um processo longo, né, que resultou nessa multa de 153 milhões.
3: A empresa não estava tomando as medidas necessárias para impedir que crianças e adolescentes acessassem a plataforma dela. E esse tratamento, além de ser em desacordo com a lei, acabou também sendo utilizado para oferecer publicidade para crianças e adolescentes num ambiente que a gente já sabia que não era apropriado para ela.
6: A ANPD determinou ainda a eliminação dos dados coletados de forma irregular. E a ByteDance se comprometeu a implementar um plano de conformidade para melhorar a proteção de crianças e adolescentes no TikTok. Entre as medidas estão configurações de privacidade mais restritivas para menores de 16 anos, que só poderão ser alteradas com autorização dos responsáveis, além do reforço da supervisão parental e de filtros de conteúdo. Medidas que são fruto da fiscalização da agência reguladora, garantiu a diretora da ANPD, Lorena Gilberti Coutinho.
8: A atuação da ANPD, ela não se resumiu a essa multa que foi imposta. Muito mais importante que isso foram as melhorias trazidas, né, que foram incorporadas ao modelo de negócio da empresa e que vão trazer um ambiente muito mais seguro para crianças e adolescentes.
6: O diretor-presidente da ANPD, Valdemar Gonçalves Orunho Júnior, destaca que outras plataformas também estão sendo analisadas para que os direitos de proteção de dados sejam garantidos.
9: É ficar bem claro que nós estamos atuando, é uma atuação bastante técnica, bastante em cima da lei, a Lei Geral de Proteção de Dados, agora conta bem com o nosso ECA digital.
6: A decisão ainda pode ser contestada pela empresa no Conselho Diretor da ANPD, no prazo de 10 dias úteis. Reportagem Pablo Mundim.
2: Em nota, a plataforma TikTok informou que apresentou um plano de conformidade à ANPD, que foi aprovado pela agência no ano passado.
1: A empresa diz que a multa se refere a um período anterior a 2021 e não reflete as medidas implementadas pela plataforma, como a adoção de 50 recursos e configurações voltados para a segurança de crianças e adolescentes.
2: E os provedores de aplicações de internet, como as plataformas digitais direcionadas a crianças e adolescentes, devem publicar relatório até 17 de setembro sobre medidas de proteção a esse público.
1: A jornalista Mariana Jungmann conversou sobre o tema com Fabrício Lopes, superintendente de fiscalização da Agência Nacional de Proteção de Dados. Vamos ouvir.
10: Olá, superintendente, muito bem-vindo à Voz do Brasil. Vamos começar falando um pouco sobre o trabalho da ANPD, a Agência Nacional de Proteção de Dados, né? É um órgão relativamente novo, que foi instalado em 2020. O senhor pode explicar para a gente, né, para o nosso ouvinte, qual é a função da agência, suas áreas de atuação?
3: Olá, Mariana, bom dia e bom dia a todos que estão nos vendo e nos ouvindo. A Agência Nacional de Proteção de Dados, ela começou para garantir que dados pessoais de cidadãos brasileiros fossem tratados com respeito e sem abusos. O fato das pessoas poderem coletar informações sobre nós e trabalharem com elas não permite que as pessoas façam qualquer coisa com essas informações. O uso desse dado tem que ser legítimo e nunca pode ser em detrimento do cidadão, do titular de dados. E recentemente a gente teve alguma ampliação das nossas competências, mas acho que a gente posso explicando isso ao longo do período também.
10: É, eu ia justamente comentar isso. Mais recentemente a ANPD ganhou aí mais notoriedade porque é o órgão responsável por fiscalizar as plataformas digitais no que se refere ao cumprimento do Estatuto Digital da Criança e do Adolescente, que foi aprovado no ano passado e que tem aí um impacto muito grande, né? Como que é feita essa fiscalização? Quais são os pontos principais que a ANPD observa, então, ao fazer a fiscalização sobre o cumprimento do ECA digital?
3: Nós já vimos fiscalizando, em função da nossa competência de proteger dados pessoais, vários temas que tangenciavam a proteção de crianças e adolescentes no ambiente digital. Então, quando foi proferida a lei, editada a lei, e ela depois entrou em vigor, nós ampliamos aquilo que a gente podia fazer no ambiente digital para proteger crianças e adolescentes. Então, a gente trouxe os métodos de fiscalização que a gente tinha para a proteção de dados pessoais para dentro do ECA digital também. É uma lógica em que a ANPD procura conhecer o setor. Então, a gente faz um monitoramento e esse monitoramento ele trabalha, inclusive, com informações que a própria sociedade encaminha para nós, que a imprensa encaminha para nós, que o Ministério Público e outras autoridades também encaminham para a gente, que a gente faz uma grande condensação dessas informações para que a gente tenha condições de escolher para onde apontar a nossa fiscalização e o nosso foco. É um universo muito vasto, a gente precisa priorizar e essa priorização não pode ser com base no humor, do bom humor do fiscal. Tem que ser com base em dados, em fatos que consigam orientar a nossa atuação e que ela esteja em sintonia com aquilo que a sociedade traz para a gente como urgência, como necessidade para ela.
10: Agora, a gente está num período importante também para essa fiscalização, porque está correndo aí o prazo para essas empresas entregarem os relatórios de transparência sobre o acesso de crianças e adolescentes, né? Quais são as informações que tem que estar nesses relatórios e para que eles servem?
3: O relatório de transparência, vamos lá, acho que vou começar dizendo para que ele serve. Ele é uma maneira que a empresa tem de contar para a sociedade todos os seus esforços e processos que ela está fazendo para obedecer ao ECA digital, especificamente no que se refere a lidar com denúncias. Porque, e há um cuidado, um balanço muito sensível no ECA digital, que é, não é a ANPD quem faz o controle do que pode e não pode ficar no ar. Esse controle, ele é um controle dividido entre o titular de dados, entre o pai da criança adolescente, entre a própria criança e a plataforma, em que as pessoas indicam para a plataforma aquilo que elas entendem que é uma violação, e a plataforma recebe aquela demanda e precisa avaliar e retirar do ar no tempo correto. A ANPD garantir que essa conversa entre titular, entre cidadão e criança e a plataforma aconteça conforme as regras da lei. E aí o relatório de transparência é uma maneira que essa empresa tem de contar para a sociedade o que ela já está fazendo. Porque é um pouco diferente ela mandar um relatório só para a gente avaliar aqui. Na verdade, a ideia é que isso seja público e que a sociedade consiga, inclusive, pegar essas informações e fazer pesquisa e montar indicadores. Então, a ideia do relatório é isso. O que vai ter lá? Vai ter, por exemplo, informações como quantidade de denúncias que ela recebeu, tempo médio de tratamento, de onde ela mais recebeu denúncia, qual foi o tipo mais de denúncia que ela recebeu, quais são os processos que ela costuma fazer, quantas ela atendeu, quantas ela não atendeu, como é que é o processo para lidar com isso. Então, é mais ou menos essa a ideia dela, empresa trazendo para a sociedade como é que ela está operando, colocando em prática aquilo que a até mesmo com um elemento de verificação. Se uma instituição, por exemplo, fez várias reclamações para a plataforma e não aparece no relatório, alguma coisa está errada.
10: Bom, recentemente a ANPD determinou a suspensão, né, das transmissões ao vivo pela plataforma Discord. Esse ato ocorreu após um caso de suicídio de uma criança de 13 anos durante uma live na plataforma e foi uma medida cautelar. Existem outras cautelares, superintendente, que podem ser adotadas contra plataformas, né? E em caso de descumprimento delas, o que pode acontecer? As plataformas podem ter atuação suspensa no Brasil ou isso depende ainda de autorização judicial? Como é que funciona?
3: Bom, quando é falta cautelar, a gente tem competência e poder legal para emitir cautelares. Mariana, está previsto na lei do processo administrativo. Mas essa cautelar também não fica a nosso sabor. A gente tem que demonstrar que existe um perigo e que existe uma grande chance do que a gente está verificando tem amparo na lei ou está contra a lei para a gente mandar parar, que é o fumus boniores e o perigo na demora. E a cautelar, nesse sentido, ela é delimitada pelo seu aspecto utilitário, né? Para que ela serve, o que ela está tentando impedir. Então, não existe uma medida específica, mas eu posso, eventualmente, a NPD pode, em algum momento, determinar medidas adicionais à plataforma, na proporção que a gente entender que a gente ainda precisa fazer mais alguma coisa para proteger crianças e adolescentes no ambiente digital. A ideia de uma cautelar, essa é temporária, isso é importante dizer, ela não é para ser permanente, e a gente tem bastante esperança de que a plataforma vai reagir em tempo de diminuir essa incomodação que gera para a população de não ter mais esse tipo de ferramenta disponível. Mas vamos lá, supondo que ela não cumpra a cautelar ou aconteça alguma coisa, a gente tem que elevar o tom da conversa. Aí existe a possibilidade da superintendência encaminhar para o conselho diretor pedindo que acrescente a medida cautelar também a uma multa diária pelo descumprimento. E veja, isso aí está dentro da cautelar. A gente pode também, no longo prazo, entender que a empresa não quis cooperar de maneira nenhuma e aí é importante, a gente vai abrir um processo sancionador e sancioná-la pela violação que a gente entende que acontecia, como também por não ter cumprido a cautelar. E aí a situação vai gradativamente ficando cada vez mais severa para a empresa.
10: Muito bem. Bom, nós conversamos com o Fabrício Lopes, superintendente de fiscalização da Agência Nacional de Proteção de Dados. Superintendente, muito obrigado pela sua entrevista aqui à Voz do Brasil.
3: Muito obrigado, Mariana. Um abraço a todo mundo.
2: E você pode enviar sugestões, denúncias, críticas à agência. O endereço é gov.br/ANPD.
1: Prestadores de serviço têm a oportunidade de trabalhar para mais de 2 mil órgãos públicos.
2: Isso por meio da plataforma Contrata Mais Brasil, que acaba de disponibilizar 136 novas atividades.
4: Nesta terça-feira foi publicada no Diário Oficial a atualização de dois editais que acrescentam 136 tipos de serviço à plataforma Contrata Mais Brasil, ligados à manutenção e pequenos reparos e serviços de apoio a ações institucionais e eventos. Com isso, ficam disponíveis 272 atividades em um único lugar. Na prática, funciona assim. O órgão público informa o serviço que deseja contratar, com a localidade e os prazos. Depois, microempreendedores individuais e produtores da agricultura familiar cadastrados são informados sobre as oportunidades e podem enviar suas propostas. Depois de analisá-las, o órgão público escolhe a mais vantajosa e formaliza a contratação. O uso da ferramenta é gratuito para órgãos públicos e empreendedores, sem cobrança de taxas ou comissões. O valor máximo de cada contratação de serviços pela plataforma é de R$ 13.098. Natália Koslick, para a Voz do Brasil.
11: Dicas do Enem.
12: Oi, meu nome é Bárbara Ribeiro e a minha pergunta é: como eu devo começar a me preparar para o Enem?
1: Quem vai falar um pouco mais sobre a preparação da prova do Enem é o conselheiro acadêmico Yuri Vieira. Ele também é professor de biologia e aproveita para dar umas dicas da área.
13: Fala pessoal, tudo bem? Yuri aqui, vou conversar com vocês um pouquinho sobre o Enem 2026. Esse ano temos algumas novidades aí com relação com textualizações de questões, como vocês observaram no Enem passado. Na biologia, fiquem atentos ali à ecologia, à fisiologia humana e a genética. Observem que a genética ela vem trazendo ali questões relacionadas à biotech e a vacinas. Ó, conteúdo muito comum. Fique atentos também que as questões do Enem agora ela vem mais contextualizada, né? Então você tem ali uma conexão com outras disciplinas. O foco agora é gerenciar tempo. Não pensem em ficar decorando conteúdo teórico. Esse momento agora é momento de gerenciar tempo de questões. Resolver o máximo de questões que vocês puderem, tá? Deixe a ansiedade de lado. Trabalhe esse tempo cronometrado e sucesso na avaliação.
1: As provas acontecem no dia 8 e 15 de novembro. 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
1: Estamos no mês da gestante, um período para reforçar a importância dos cuidados durante a gravidez.
2: E o acompanhamento começa logo nos primeiros sinais de que vem bebê por aí.
1: Consultas, exames e vacinas passam a fazer parte dessa rotina e são importantes para acompanhar a saúde da mãe e do bebê e prevenir possíveis complicações.
14: O pré-natal é o passo mais importante para uma gravidez saudável, tanto para a mãe quanto para o bebê. Segundo Olivia Medeiros, diretora do Departamento de Gestão do Cuidado Integral à Saúde do Ministério da Saúde, o acompanhamento da gestação é o que vai garantir uma gravidez segura.
15: Iniciar o pré-natal até a 12ª semana de gestação é muito importante. Ela vai sendo acompanhada com consultas, exames, vacinas, testagens. E qual que é a importância disso? Quando a gente descobre que algum problema de saúde está acontecendo rapidamente, a gente trata isso com uma maior chance de sucesso.
14: A diretora Olivia lembra que as mulheres que fazem um pré-natal pelo SUS recebem gratuitamente a Caderneta Nacional da Gestante, onde ela pode anotar todo o calendário de consultas, vacinas e o histórico de exames. O documento também traz informações sobre violência obstétrica, saúde mental e direito da gestante.
15: Desde o pré-natal, do parto, existe um plano de parto na caderneta, o pós-parto, aí na caderneta da criança já começa todas as informações desse bebê, os marcos do desenvolvimento, as vacinas, né, as consultas. Essas duas cadernetas cumprem juntos, né, esse papel de acompanhamento.
14: A autônoma Maísa Franciane, de 24 anos, faz o pré-natal do segundo filho em uma unidade básica de saúde no Itapoã, Distrito Federal. Ela está com 23 semanas de gestação e, na consulta de rotina, realizou exames de sangue e teste rápido de sífilis e HIV. Todas as informações da idade gestacional foram para a caderneta, que a acompanha por todo lado.
16: Tudo anotadinho. Porque sempre a gente precisa, né? E tendo tudo anotado, vai facilitar também no atendimento. Todo lugar que eu vou, até no ônibus, eu tenho que estar com a caderneta.
14: A enfermeira Kênia Kanayama foi quem atendeu a Maísa e diariamente atende outras futuras mamães. Ela fala da necessidade do registro das informações de saúde na caderneta.
17: Uma gestante com sífilis, ela vai ganhar neném, aí se não tem anotado que ela fez o tratamento, aí corre o risco de ter que a criança tomar injeções desnecessárias, né? Fazer tratamento desnecessário, porque não sabe se a gestante concluiu o tratamento. Então tem que ter essas anotações na caderneta.
14: A versão online da caderneta da gestante pode ser baixada do site gov.br/saúde. Reportagem Graziele Bezerra.
2: No próximo mês serão oferecidas mais de 4.500 vagas em qualificação profissional para mulheres em todo o país.
1: Fique atento às oportunidades no Ministério da Educação.
18: Os cursos são realizados em instituições que ofertam a educação profissional e tecnológica. O programa atende mulheres maiores de 16 anos em situação de vulnerabilidade social, vítimas de violência com baixa ou nenhuma escolaridade. A ideia do programa é capacitar essas mulheres, incluí-las no mercado de trabalho e gerar renda para elas e suas famílias. As qualificações são de graça e têm carga horária mínima de 160 horas. No total, no mês de setembro, vão ser oferecidos 43 cursos presenciais em 32 instituições de 19 estados. Entre os cursos estão auxiliar de cozinha, cuidadores infantil e de idoso, camareira e editor de projeto visual gráfico. Você pode conferir as vagas disponíveis no painel de oportunidades do Programa Nacional de Acesso ao Ensino Técnico e Emprego, ativando o filtro Mulheres Mil. Mais informações você encontra no site do Ministério da Educação.
14: Priscila Machado, para a Voz do Brasil.
2: O preço da batata caiu 37% nas principais centrais de abastecimento, as CEASAs, do país no mês de julho.
1: É o que mostra o oitavo boletim Horti Grangeiro, divulgado hoje pela Companhia Nacional de Abastecimento, a Conab.
2: E além da batata, o tomate e a cenoura também ficaram mais baratos.
1: Segundo a Conab, a redução dos preços é reflexo do aumento da oferta causado pela safra de inverno, como explica a gerente de produtos Horti Grangeiros da Conab, Juliana Torres.
19: A gente teve esse movimento de queda, ele vem acumulado, né? Mês de junho também teve um movimento de queda. Se a gente compara os preços de julho com os de maio, quando o movimento era de alta, a queda foi de 48%, foi ainda mais maior, né? E esse cenário foi devido, né, à alta da oferta da safra de inverno, que forneceu cerca de 20% a mais para as CEASAs. Então, os preços ficaram nesse movimento de queda.
2: Depois de meses de cuidados e recuperação, dois animais silvestres estão de volta à natureza.
1: Um cachorro do mato atropelado enquanto atravessava uma estrada e uma fêmea de macaco prego resgatada com um traumatismo craniano foram devolvidos à Floresta da Tijuca, no Rio de Janeiro.
2: A soltura foi feita pelo ICMBio e pela Secretaria Municipal de Meio Ambiente e Clima, com o apoio de uma clínica veterinária especializada.
20: Um cachorro do mato e uma fêmea de macaco prego precisaram deixar temporariamente a vida livre da floresta para enfrentar um período de cuidados, tratamentos e recuperação. Depois de semanas de acompanhamento veterinário, os dois finalmente voltaram para casa. A soltura foi realizada no Parque Nacional da Tijuca, no Rio de Janeiro, em uma ação conjunta com o Instituto Chico Mendes de Conservação da Biodiversidade, o ICMBio, e da Secretaria Municipal de Meio Ambiente e Clima. A história do cachorro do mato começou em abril. O macho adulto atravessava a estrada quando foi atropelado e resgatado. Meses depois, uma fêmea de macaco prego foi resgatada com traumatismo craniano. Dentro do Parque Nacional da Tijuca, a soltura de animais não pode ser feita por qualquer pessoa ou instituição. É necessária avaliação e autorização prévia do ICMBio, como explica o agente de fiscalização do ICMBio, Gleidson Correia.
21: O Parque Nacional da Tijuca, ele permite a soltura, mas mediante uma autorização, para que esses animais tenham nenhum vírus e nenhuma bactéria, para que isso não passe para os animais que aqui habitam dentro do Parque Nacional da Tijuca. Essa autorização, ela nos ajuda a prevenir a soltura de animais exóticos.
20: A história também deixa um alerta sobre educação ambiental. A gerente da Patrulha Ambiental da Secretaria Municipal de Meio Ambiente e Clima, Mariana Ribeiro, reforça os cuidados que as pessoas devem ter ao encontrar animais silvestres.
22: A gente sempre tenta orientar que não alimentem os animais, não se aproximem desses animais, porque isso é o que traz risco para o animal, né? O animal, ele começa a ter a oferta daquele alimento e entender que essa aproximação do ser humano é algo seguro quando não é, né? Ele pode ser atropelado, ele pode ser capturado, ele pode ser vítima de várias situações de maus tratos.
20: Caso encontre algum animal silvestre ferido, em risco ou em situação de vulnerabilidade, entre em contato com órgãos de fiscalização e resgate, como a Polícia Militar Ambiental, o Corpo de Bombeiros ou mesmo as Secretarias Estaduais de Meio Ambiente. Reportagem Thaís de Araújo.
1: Estados localizados nas regiões Norte e Nordeste terão a tarifa de energia elétrica reduzida a partir de amanhã.
2: Isso por conta de reajuste.

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1: Você vai ouvir agora notícias do Poder Judiciário.
2: Supremo debate a constitucionalidade da lei antifacção em audiência pública, conduzida pelo ministro Alexandre de Moraes.
3: Para o STJ, falta de demonstração de dolo específico impede configuração de nepotismo.
2: Policial federal é condenado pela justiça por envolvimento com tráfico de drogas.
3: Boa noite, eu sou Leandro Bezerra.
2: E eu sou Walter Lima.
3: O Supremo Tribunal Federal concluiu nesta terça-feira a audiência pública sobre a constitucionalidade de dispositivos da lei antifacção em vigor desde março.
2: Durante 2 dias, representantes de órgãos públicos, entidades jurídicas, universidades e organizações da sociedade civil apresentaram diferentes posições sobre os efeitos da norma no combate ao crime organizado e na preservação dos direitos e das garantias constitucionais.
3: Os debates abordaram a prisão preventiva automática, regras mais rígidas para a execução penal, a perda antecipada de bens, o monitoramento de comunicações entre advogados e clientes e a transferência de presos para presídios federais.
2: Também foi discutida a criação de um banco de dados sobre pessoas suspeitas de ligação com crime organizado. Participantes questionaram a falta de análise individual para prisão preventiva e possíveis violações ao Estado Democrático de Direito.
3: Outros defenderam medidas patrimoniais como forma de atingir o financiamento e os lucros das organizações criminosas. A audiência foi conduzida pelo ministro Alexandre de Moraes, relator das 4 ações que questionam a lei.
2: As contribuições vão subsidiar o julgamento quando o Supremo decidir se as regras serão mantidas, limitadas às declaradas inconstitucionais.
3: Falta de demonstração de dolo específico impede a configuração de nepotismo.
2: A conclusão é do STJ, Fátima Uchoa.
4: O Ministério Público de Minas Gerais ajuizou ação civil pública pela suposta prática de nepotismo contra um prefeito e as 2 filhas dele, nomeadas como secretárias municipais. O Tribunal de Justiça Estadual julgou o pedido improcedente e no STJ a primeira turma negou o recurso especial. O relator ministro Paulo Sérgio Domingues apontou que o fato de o prefeito ter nomeado as filhas como secretárias municipais, ainda que reprovável, sem o elemento subjetivo necessário e a demonstração de prejuízo ao erário, não configura improbidade. Para o relator, isso depende de outros elementos, como fraude ou ausência de qualificação técnica, e nesse caso, a corte local concluiu que as nomeadas possuíam capacidade técnica e não houve favorecimento econômico ou político nem fraude nas nomeações.
3: E se um erro do seu empregador te fizer perder dinheiro na aposentadoria complementar?
2: Quem julga isso? O TST decidiu que é a Justiça do Trabalho. Mila Amaral.
5: O caso é de uma ex-bancária da Caixa que diz que o banco não incluiu uma parcela chamada CTVA no cálculo do plano de previdência dela e isso teria reduzido o valor da aposentadoria. Para o Tribunal Regional de Minas, o caso não era trabalhista e por isso extinguiu o processo. Mas a segunda turma do TST reformou a decisão. Por unanimidade, os ministros entenderam que a bancária não quer mudar o benefício. Ela quer indenização por um suposto ato ilícito da Caixa enquanto empregadora. E em caso de ato ilícito de patrão, a competência é sim da Justiça do Trabalho.
3: Justiça condena policial federal e mais 3 envolvidos em tráfico de drogas e outros crimes no Aeroporto Internacional Eduardo Gomes, no Amazonas.
2: Denúncia foi apresentada pelo Ministério Público Federal. Repórter Sabrina Menezes.
6: Segundo as investigações, os criminosos recebiam as mochilas com as drogas após passarem pela inspeção do aeroporto. Além de facilitar o transporte dos entorpecentes, o policial também acessava os sistemas da Polícia Federal para buscar e fornecer informações privilegiadas ao grupo. O agente federal foi condenado por tráfico de drogas, associação ao tráfico e lavagem de capitais, com uma pena de 26 anos e 7 meses de prisão em regime inicial fechado, além da perda do cargo. O responsável pela logística e transporte da droga recebeu pena de 16 anos e 9 meses de prisão, além de multa, e os transportadores de 4 anos e 9 meses cada um.
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3: A você uma boa...

0: Boa noite.
1: E até amanhã.
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4: Eu sou Paula Groba.
5: E eu sou Humberto Pinheiro.
4: E estes são os destaques de hoje do Jornal do Senado, que começa agora.
5: Incentivo ao futebol e novas regras para programas de milhagem entram na pauta do Senado.
4: Projeto permite abater do imposto de renda doações a projetos científicos.
5: Senado pode renovar mais de 2/3 de seus representantes nesta eleição.
4: Boa noite.
5: Boa noite.
4: Dois temas que fazem parte do dia a dia de milhões de brasileiros podem entrar na pauta do Senado: o futebol e os programas de fidelidade que oferecem pontos ou milhas.
5: São projetos aprovados pela Câmara dos Deputados que agora aguardam a análise dos senadores. Repórter Herman Kulitz.
6: O Senado pode iniciar nas próximas semanas a análise de 3 projetos de lei já aprovados pela Câmara dos Deputados. 2 das propostas tratam de futebol. Uma delas prevê o reconhecimento desse esporte como é jogado no Brasil, como manifestação da cultura nacional e patrimônio cultural e material do povo brasileiro. A outra, alinhada com a proximidade da próxima Copa do Mundo de Futebol Feminino, a ser realizada em 2027 no Brasil, busca incentivar a prática profissional dessa modalidade pelas mulheres, para combater a discriminação de gênero. Também será debatido pelo senador o projeto que cria regras claras para que as pessoas possam usar de forma mais ampla as milhas e pontos que acumulam nos programas de fidelidade, inclusive com a possibilidade de venda para terceiros ou sua conversão em dinheiro. Se forem aprovados, sem mudança pelos senadores, os projetos seguirão para a sanção presidencial. Se houver alguma alteração, voltam para a análise da Câmara dos Deputados.
4: E o Congresso Nacional vai analisar mais uma medida provisória editada pelo governo para tentar conter o impacto do conflito no Oriente Médio sobre os preços dos combustíveis no Brasil. Publicada no Diário Oficial da União nesta terça-feira, a MP destina R$3,152 bilhões para ajudar a reduzir os efeitos da alta dos preços do petróleo. O dinheiro será repassado como ajuda financeira do governo a produtores e importadores de gasolina, diesel, gás de cozinha e querosene de aviação.
5: A maior parte dos recursos, R$2,552 bilhões, será destinada à produção e à importação de óleo diesel para o uso rodoviário. Outros R$600 milhões serão usados para combustíveis derivados do petróleo. Segundo o governo, a medida é necessária por causa da alta do petróleo no mercado internacional, provocada pelo conflito no Oriente Médio e da oscilação do dólar. O Brasil também depende da importação de parte dos combustíveis que consome, cerca de 10% da gasolina e entre 25% e 30% do diesel.
4: O governo federal tem até o dia 31 de agosto para enviar ao Congresso Nacional o projeto de lei orçamentária de 2027.
5: Mas antes de analisar o orçamento do próximo ano, o Congresso ainda precisa votar a LDO, a Lei de Diretrizes Orçamentárias. É ela que define as prioridades e as regras que vão orientar a elaboração e a execução do orçamento da União. Os detalhes com o repórter Alexandre Campos.
7: De acordo com a Constituição, a Lei de Diretrizes Orçamentárias orienta o governo a elaborar a proposta de orçamento, mas até agora o projeto da LDO de 2027, enviado em abril para o Legislativo, não foi aprovado. Diante desse cenário, o governo vai se basear num texto que pode ser alterado para apresentar o orçamento do ano que vem. Diogo Antunes, consultor de orçamento do Senado Federal, explica como essa situação vai ser resolvida.
8: De qualquer forma, antes da aprovação da LOA, é necessário que a LDO seja aprovada, exatamente para que a LDO, de alguma forma, direcione a lei orçamentária anual.
7: O projeto da LDO de 2027 prevê meta de superávit primário de R$73 bilhões e salário mínimo de R$ 1.717. No entanto, o governo já anunciou que, por exigências legais, esse valor passará para R$ 1.741. O projeto da lei orçamentária de 2027 deve passar pela Comissão Mista de Orçamento e, posteriormente, pelas duas casas do Congresso Nacional em sessão conjunta.
4: E um novo projeto em análise no Senado pode atrair recursos privados para projetos científicos e tecnológicos desenvolvidos por estudantes.
5: A proposta permite que pessoas e empresas descontem do imposto de renda parte dos valores destinados a essas iniciativas. Repórter Marcela Cunha.
0: O projeto cria a Política Nacional de Fomento à Alta Performance Técnica e Científica, a FOTEC. A ideia é que pessoas físicas destinem até 5% do imposto de renda devido para doações ou patrocínios a projetos aprovados. Para empresas tributadas pelo lucro real, o limite será de 3%. Os recursos poderão financiar equipes de estudantes do ensino técnico ou superior, além da compra de materiais, infraestrutura de laboratórios e participação em competições no Brasil e no exterior. O autor, senador Marcos Pontes, do PL de São Paulo, afirma que a aproximação entre empresas e instituições de ensino ajuda a alinhar a formação às necessidades do mercado de trabalho.
1: Um dos problemas, que é muito claro, é a participação maior necessária das empresas dentro das escolas e as escolas recepcionarem melhor as empresas. As empresas sabem qual é a necessidade e as escolas elas têm que ouvir as empresas.
0: Entre as iniciativas beneficiadas estão competições de robótica, programação, engenharia, construção de foguetes e satélites, biotecnologia, Olimpíadas do Conhecimento e feiras científicas.
4: As desigualdades que ainda persistem no Brasil foram discutidas nesta terça-feira em audiência pública na Comissão de Assuntos Sociais do Senado.
5: Dois ministros presentes na reunião destacaram a importância de políticas públicas para reduzir as diferenças sociais e garantir mais oportunidades e direitos à população. Repórter Marcela Diniz.
9: O projeto que torna agosto o mês de combate às desigualdades foi apresentado em 2023 pelo então deputado Guilherme Boulos, hoje ministro da Secretaria-Geral da Presidência da República. No debate promovido pela Comissão de Assuntos Sociais, Boulos comemorou dados da ONU que apontam a saída do Brasil do mapa da fome pela segunda vez e a melhora no coeficiente de Gini, indicador usado em estatísticas sobre desigualdade.
10: O IDH, o Brasil pela primeira vez entrou na série do muito alto, que é a dos países desenvolvidos, e lógico, atingimos o índice Gini, o segundo menor nível de desigualdade da história do país.
9: O ministro do Desenvolvimento e Assistência Social, Família e Combate à Fome, Wellington Dias, observou que os resultados poderiam ser melhores com a redução de juros. O senador Paulo Paim, do PT Gaúcho, espera que o projeto que cria o mês de combate às desigualdades seja aprovado na próxima semana na Comissão de Assuntos Sociais.
11: Eu estou tranquilo que esse projeto vai ser aprovado. Eu não tenho nenhuma preocupação. Esse projeto vai ser aprovado, eu espero que seja já na próxima quarta-feira.
12: Eleições 2026.
4: Em 2026, o Senado Federal terá 2/3 de suas cadeiras em disputa, porém o número de renovações pode ser ainda maior.
5: Há estados onde pode haver renovação de toda a bancada de senadores. Quem traz as informações é o repórter Douglas Castilho.
13: Ao contrário das demais casas legislativas, o Senado tem apenas parte de seu quadro de parlamentares renovada a cada pleito. Com mandatos de 8 anos, 54 senadores são escolhidos numa eleição e os demais 27 na eleição seguinte. Porém, o número de caras novas desta vez no Senado pode ser ainda maior. Isso porque, dentre os senadores que ainda têm mandato até 2031, 9 concorrem a outros cargos, como governador e presidente. Se eleitos, abrem suas vagas para seus suplentes e podem aumentar a renovação total do Senado para até 63 novos senadores. O consultor do Senado Federal, Fernando Trindade, explicou como funciona o exercício dos mandatos em campanha.
14: São senadores que estão no meio do mandato. Muitos desses senadores concorrerão aos governos dos seus respectivos estados. A legislação brasileira não considera que haja qualquer incompatibilidade entre parlamentar, seja que parlamentar for, senador, deputado federal, deputado estadual, a permanência no cargo e a concorrência a um outro cargo.
13: Há unidades da federação que podem renovar todos os seus 3 senadores a partir do ano que vem. Um dos casos é Minas Gerais, em que, além das 2 vagas a definir, há um senador em meio de mandato concorrendo ao governo estadual e, se eleito, chamará um suplente. Outro caso é o Paraná. Os 2 senadores atuais, Flávio Arnes, do PSB, e Oriovisto Guimarães, do PSDB, decidiram não tentar a reeleição e a cadeira restante pode ficar para suplente caso o titular em meio de mandato vença a disputa para o governo estadual.
5: Com edição de Paula Groba e trabalhos técnicos de Eliseu Caires, o Jornal do Senado fica por aqui. Acompanhe agora as notícias da Câmara dos Deputados. Boa noite.
4: Boa noite e até amanhã.
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15: Proposta condiciona a diminuição de penas à redução da periculosidade.
16: Audiências públicas vão tratar sobre tarifa zero no transporte público.
15: Comissão debate relação entre preservação cultural e crises climáticas.
16: Deputados apresentam projetos para garantir o bem-estar dos animais.
15: Boa noite. Professora Marcivânia, do PCdoB do Amapá, propõe tipificar como crime a produção, o armazenamento, a venda e o compartilhamento de imagens e vídeos que mostrem maus tratos ou atos de crueldade contra animais. A pena prevista é de 2 a 5 anos de reclusão, além de multa.
16: O projeto também endurece as punições para quem financiar ou lucrar com esse tipo de conteúdo. A ideia de professora Marcivânia é determinar ainda que plataformas digitais removam o material e forneçam informações às autoridades mediante ordem judicial.
15: O projeto permite ao trabalhador faltar um dia a cada 12 meses para prestar cuidados a animal de estimação. O autor Valdemar Oliveira, do Avante de Pernambuco, explica que a ausência deverá ser motivada por doença grave, acidente ou recuperação cirúrgica com comprovação de médico veterinário.
16: O texto de Valdemar Oliveira inclui a nova hipótese de falta justificada sem prejuízo do salário. Para ele, a medida busca adequar a legislação à realidade das famílias brasileiras, preservando o equilíbrio das relações de trabalho ao limitar o benefício a um dia por ano.
12: Meio Ambiente.
15: Projeto de Beto Pereira, do Republicanos, de Mato Grosso do Sul, fortalece a atuação das polícias militares ambientais e dos órgãos federais no combate aos crimes ambientais. A proposta prevê punições mais severas para o desmatamento em áreas protegidas e para o uso de fogo sem autorização.
16: A proposta apresentada por Beto Pereira também propõe aumentar as penas para quem produzir, comercializar ou utilizar agrotóxicos ilegais. Segundo o autor, o objetivo é reforçar a fiscalização e proteger a biodiversidade do país.
12: Cultura.
15: Comissão da Câmara debateu a relação entre preservação cultural e mudanças climáticas. A repórter Mônica Tati acompanhou a reunião.
17: Os eventos climáticos extremos colocam em risco não apenas o patrimônio material e os sítios arqueológicos, mas também a existência de acervos de saberes e conhecimentos que são essenciais para a forma de viver de comunidades locais. Essa questão fez o deputado Tarcísio Mota, do PSOL do Rio de Janeiro, pedir uma audiência para debater na Comissão de Cultura da Câmara dos Deputados as questões que envolvem as mudanças climáticas e a preservação do patrimônio cultural. Tarcísio Mota afirma que entender que as sociedades vulneráveis são as que mais sofrem com as mudanças do clima e pensar em mecanismos de prevenção e mitigação é papel da Comissão de Cultura.
18: O colapso ecológico planetário é uma realidade. Nós estamos diante de mudanças climáticas cada vez mais intensas, cada vez mais frequentes, e nada indica que o cenário melhorará nos próximos anos ou nas próximas décadas. Temos urgência em encarar esse desafio, mas não podemos ignorar o fato de que o processo da questão do colapso ecológico já é uma realidade entre nós, no Brasil e no planeta Terra.
17: Os debatedores ressaltaram a importância da criação da Carta Brasileira do Patrimônio Cultural e Mudanças Climáticas. O documento destaca que o patrimônio não é apenas um bem a ser protegido, mas uma fonte dinâmica de conhecimento e de tecnologia social para formular soluções contemporâneas baseadas no território. Riscos como a destruição de paisagens culturais no Pantanal, deslizamentos na Mata Atlântica e a desertificação na Caatinga evidenciam a necessidade de abordagens que salvaguardem os territórios. Todos os participantes destacaram a necessidade não apenas de financiamento formal de ações de preservação ambiental, mas também de adaptações para garantir a mitigação dos efeitos climáticos e a sustentabilidade. Da Rádio Câmara de Brasília, Mônica Tati.
12: Direitos Humanos.
16: Leandre, do PSD do Paraná, assina projeto que permite a pessoas com deficiência ou outra limitação física permanecer sentadas durante a execução do hino nacional e em cerimônias cívicas. A proposta altera a lei que determina a todos que fiquem de pé nessas ocasiões.
15: Leandre argumenta que a ausência dessa ressalva pode causar constrangimento a pessoas com mobilidade reduzida e deficientes físicos. A deputada afirma que a mudança corrige uma lacuna na lei sem alterar o dever de respeito aos símbolos nacionais.
16: Daiana Santos, do PCdoB do Rio Grande do Sul, é coautora de projeto que institui a Política Nacional dos Direitos das Pessoas LGBTQIA+. Ela aponta que a matéria transforma em política de Estado ações destinadas ao combate à discriminação e à ampliação do acesso aos serviços públicos.
15: Daiana Santos informa que o projeto prevê uma rede nacional para integrar programas de proteção em todo o país. A deputada também ressalta que o texto inclui espaços destinados ao acolhimento e ao atendimento multidisciplinar para a população LGBTQIA+.
12: Educação.
16: A Câmara lançou uma frente em defesa das universidades públicas estaduais e municipais. A repórter Noelle Nobre acompanhou a cerimônia de inauguração.
19: Foi lançada na Câmara dos Deputados uma frente parlamentar mista em defesa das universidades públicas estaduais e municipais. O grupo tem como objetivo atuar na interlocução entre essas instituições de ensino e o poder público federal. O coordenador é o deputado André Figueiredo, do PDT do Ceará.
20: Nós precisamos valorizar que essas instituições e fazer que elas saibam que aqui no Parlamento elas também serão alvo de atenção, e a frente parlamentar vem muito ao encontro disso, juntar todas essas instituições estaduais e municipais, para que possamos também ter um diálogo aberto com o governo federal.
19: A instalação da frente é fruto de uma articulação da Associação Brasileira das Reitoras e Reitores das Universidades Estaduais e Municipais. A associação integra 46 instituições, que juntas somam 446 campi e atendem mais de 700 mil alunos. A Frente Parlamentar Mista em Defesa das Universidades Públicas Estaduais e Municipais conta com 183 deputados e 2 senadores. Da Rádio Câmara de Brasília, Noelle Nobre.
12: Previdência.
15: Ibamar Silva, do Podemos de São Paulo, é autor de projeto que garante ao segurado do INSS o direito de escolher a regra de cálculo mais vantajosa da aposentadoria. Para ele, a medida corrige distorções e dá mais segurança jurídica aos segurados.
16: A proposta beneficia trabalhadores filiados à Previdência antes de novembro de 1999, que cumpriram os requisitos para o benefício antes da reforma de 2019. Ribamar Silva também incluiu no texto a revisão de ofício dos benefícios concedidos nesse período, com base na regra de transição.
15: Marussa Boldrin, do Republicanos de Goiás, é favorável ao projeto que facilita a comprovação do tempo de serviço de trabalhadores rurais para a aposentadoria. Relatora na Comissão de Agricultura, a deputada afirma que a medida incorpora à lei um entendimento já consolidado pelo STJ.
16: A proposta reconhece períodos anteriores ao documento mais antigo apresentado, desde que haja prova material reforçada por testemunhas. O texto, de acordo com Marussa Boldrin, evita que trabalhadores do campo percam direitos por falta de registros antigos sobre o início da atividade.
15: Wellington Roberto, do PSD da Paraíba, apresentou o projeto que estabelece regras para o uso, por sistemas de inteligência artificial, de informações capazes de prever o risco futuro de doenças. Ele explica que a proposta exige consentimento específico do paciente para a geração desses dados.
16: Wellington Roberto aponta que o intuito é proibir seguradoras, bancos ou empregadores de utilizar previsões sobre a saúde de clientes para impor condições desfavoráveis. A matéria limita o uso desses dados à assistência médica, pesquisa científica e à formulação de políticas públicas.
12: consumidor.
15: Marangoni, do Podemos de São Paulo, defende a aprovação de projeto que cria novas regras de proteção aos usuários de planos de saúde. Ele explica que a proposta de sua autoria exige que negativas de cobertura sejam justificadas de forma individualizada com critérios técnicos.
16: O projeto de Marangoni também sugere ampliar o direito de contestar decisões das operadoras, com prazos para análise dos pedidos. Pela matéria, se a empresa não responder dentro do período previsto, a solicitação do beneficiário será considerada aprovada.
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12: Saúde.
15: Deputados debateram a criação de um observatório sobre infecções sexualmente transmissíveis entre mulheres. A repórter Silvia Munhato acompanhou.
21: Em audiência pública da Comissão de Defesa dos Direitos da Mulher, foi debatida a criação de um observatório para monitorar a agenda prioritária para o enfrentamento de infecções sexualmente transmissíveis entre mulheres vulnerabilizadas. A medida foi proposta pela deputada Érica Cocai, do PT do Distrito Federal.
22: Construir as condições via emenda parlamentar para que a gente possa fazer este observatório e termos a partir daí a implementação da agenda, indicadores, para que a partir do diagnóstico nós possamos fazer incidência, inclusive sobre as infecções sexualmente transmissíveis e o seu impacto em cada território, que também é diferenciado.
21: A deputada Érica Cocai disse ainda que vai solicitar a inclusão do recorte de gênero no programa Brasil Saudável, que é direcionado para problemas sociais e ambientais que afetam a saúde de pessoas em maior vulnerabilidade social. Uma das metas da agenda relacionada às doenças sexualmente transmissíveis é ampliar em 300% até 2027 o número de usuárias de tratamentos preventivos dessas infecções. As mulheres são muito afetadas por infecções como HIV/AIDS, tuberculose, hepatites virais, HTLV e sífilis, entre elas especialmente as pretas, pardas e das regiões norte e nordeste. No caso da sífilis, por exemplo, 61% das mulheres pretas poderiam ter evitado a doença se tivessem tido acesso ao mesmo tipo de programas que as mulheres brancas. Da Rádio Câmara de Brasília, Silvia Minhato.
12: Justiça.
16: O projeto de Rui Carneiro, do Podemos da Paraíba, estabelece que a atuação perante os tribunais de contas passe a ser atividade privativa da advocacia. Atualmente, outras profissões, como contadores, engenheiros e administradores, podem defender clientes ou apresentar defesas técnicas perante essas cortes.
15: De acordo com o texto de Rui Carneiro, quando a parte não tiver condições de constituir defensor, poderá ser nomeado advogado dativo ou defensor público. Segundo o autor, a medida busca garantir o contraditório, a ampla defesa e o devido processo legal em ações nos tribunais de contas.
12: Segurança Pública.
16: Comissão aprova projeto que condiciona a progressão de pena a exame criminológico. A repórter Maria Neves tem mais detalhes.
23: A Comissão de Segurança Pública da Câmara dos Deputados aprovou projeto que condiciona a progressão de pena de condenados pela Justiça à comprovação de que o preso não apresenta mais risco para a sociedade. Pela proposta do deputado Kim Kataguiri, do Missão de São Paulo, a redução da periculosidade deverá ser atestada por exame criminológico. De acordo com Kim Kataguiri, embora previsto na lei, o exame criminológico, que deveria funcionar como uma ferramenta central na execução da pena, foi progressivamente esvaziado. O parlamentar afirma que o projeto recupera a importância da avaliação.
3: O exame criminológico, ele é feito, tem uma análise psicológica, tem uma análise de profissionais de segurança pública, né? Tem uma análise do próprio histórico daquele sujeito dentro da cadeia. Então, ainda que o sujeito já tenha cumprido o período de pena necessário para progredir, para avançar, ele só terá o direito de avançar quando tiver essas condições atestadas pelo exame criminológico.
23: Ainda de acordo com o texto aprovado, sempre que o exame criminológico recomendar a permanência do preso em regime fechado, a avaliação deverá ser realizada novamente em no mínimo 12 meses. Se a periculosidade persistir, o projeto prevê que o preso poderá cumprir integralmente a pena no regime fixado pela Justiça, sem que isso configure violação de direito. A proposta, que exige exame criminológico para progressão de pena por condenados pela Justiça, ainda terá de ser analisada pela Comissão de Constituição e Justiça. Se aprovada, terá de ser votada também pelo plenário. Da Rádio Câmara de Brasília, Maria Neves.
12: Ciência e tecnologia.
15: Marreca Filho, do PRD do Maranhão, apresentou projeto que obriga bancos e instituições de pagamento a adotar medidas para prevenir fraudes em operações digitais. Entre as medidas, ele destaca a autenticação com pelo menos 2 fatores para movimentações de alto risco.
16: Marreca Filho ressalta que a proposta também prevê bloqueio dos valores ainda disponíveis e aviso ao banco destinatário. O projeto ainda atribui às instituições financeiras a responsabilidade pelos prejuízos quando houver descumprimento das regras ou falha na proteção.
12: Esporte.
15: Vanderlei Bé, do PT de Mato Grosso do Sul, pretende promover um debate sobre os impactos das apostas esportivas na economia e na saúde pública. O parlamentar apresentou requerimento para que a Comissão de Desenvolvimento Econômico realize uma audiência pública sobre o tema.
16: A proposta de Vanderlei Bé prevê a participação de representantes do governo, do comércio, de sindicatos e de entidades da sociedade civil. Segundo ele, a discussão deve subsidiar a análise de projetos relacionados às BETs, incluindo uma proposta que proíbe a atividade no país.
12: Economia.
15: A Comissão Mista de Orçamento vai realizar uma série de audiências públicas e entre os temas em debate está a tarifa zero no transporte público. A repórter Silvia Munhato tem as informações.
6: A Comissão Mista de Orçamento aprovou 22 requerimentos de audiências públicas com convites para vários ministros de Estado debaterem despesas de suas pastas. Um dos requerimentos foi apresentado pelo deputado Gilmar Tato, do PT de São Paulo, para discutir a implantação da tarifa zero no transporte público. Segundo o deputado, o transporte é um direito do cidadão, mas ele acaba pagando 2 vezes para usar.
7: Uma mãe, quando entrega uma criança na creche todos os dias, ela não passa no guichê para pagar R$10 todos os dias. Ou quando um cidadão ou cidadã vai no posto de saúde, numa UPA, para fazer uma consulta, ela não paga para fazer a consulta. Por que que ela, quando entra no sistema de transportes, ela tem que pagar?
6: Gilmar Tato diz que 146 cidades brasileiras adotam a tarifa zero, até como forma de evitar o trânsito de carros particulares. A audiência contará com representantes dos Ministérios da Fazenda, das cidades e da Casa Civil para discutir fontes de financiamento para a tarifa zero. A comissão também elegeu o deputado Marcelo Álvaro Antônio, do PL de Minas Gerais, como segundo vice-presidente. E as comissões permanentes da Câmara estão fazendo reuniões para aprovar as suas indicações para as emendas ao orçamento de 2026. De acordo com a Lei Complementar 210 de 2024, após a publicação do orçamento, cada comissão recebeu dos líderes partidários, após consulta às bancadas, as indicações dos autores de cada ação. Essas indicações têm que ser agora aprovadas por cada comissão para constar em diatas que serão encaminhadas aos ministérios. A Comissão de Turismo, por exemplo, aprovou 27 ações, no valor de R$ 30,6 milhões. A maior delas, de R$ 8,5 milhões, foi indicada pelo deputado Esnaldo Bulhões Júnior, do MDB de Alagoas, para o município de Porto Calvo, em Alagoas. O recurso será usado para a urbanização de uma praça. O menor valor foi de R$ 400 mil.
21: alvo de 3 ações parlamentares. O deputado Valdir Trindade, do Republicanos da Paraíba, também destinou recursos para a construção de praça em Poço Dantas, na Paraíba. Já o deputado Pedro Paulo, do PSD do Rio de Janeiro, destinou dinheiro para apoiar projetos de infraestrutura turística em Barra do Piraí, no Rio de Janeiro. A mesma ação foi proposta pelo deputado Sérgio Brito, do PSD da Bahia, para a cidade de Mulungu do Morro, na Bahia. Da Rádio Câmara de Brasília, Silvio Minhato.
0: Relações Exteriores.
16: João Cury, do MDB de São Paulo, pede a instalação da Frente Parlamentar em apoio à integração União Europeia e Mercosul. O deputado explica que o grupo vai acompanhar a implementação do acordo comercial entre os dois blocos, assinado em 2025.
15: João Cury ressalta que o bloco de livre comércio vai beneficiar setores como a indústria, a mineração e o agronegócio. Na visão dele, a frente é importante para acompanhar as negociações que podem ampliar a participação do Brasil no comércio global.
16: Termina agora o Jornal Câmara dos Deputados, produzido pela Rádio Câmara, com trabalhos técnicos de Everson Urani e apresentação de Val Monteiro e Márcio Aquilissardi. Boa noite.
15: Uma ótima noite para você e até amanhã.
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Para você, muito boa noite. Love Line está começando a sua linha direta com emoção. Muito bom ter a sua companhia nessa noite de terça-feira, dia 25 de agosto. Eu sou o Demo e até uma estou aqui tocando as melhores canções. 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Para começar o Love dessa terça-feira, eu escolhi Roberta Campos e Nando Reis.

Essa música do R.E.M. é uma daquelas músicas que parecem conversar diretamente com quem está passando por um momento difícil. Ela fala sobre dor, solidão e sobre aqueles períodos em que parece que tudo pesa demais. Principalmente, traz uma mensagem de que você não está sozinho e que é preciso continuar. Todo mundo sente dor. Todo mundo, em algum momento, passa por dias difíceis. Por momentos em que o coração pesa e a gente não sabe muito para onde ir. Mas talvez a grande mensagem dessa música seja justamente essa. Você não está sozinho. A dor passa, a vida muda e amanhã pode ser diferente. Então se hoje não está sendo um dia difícil, respira, continua, porque ainda existe muita coisa bonita esperando por você. Nós tocamos essa música na West Capital em 93, Everybody Hurts, era disco de vinil na época, o R.E.M. Na sequência, a canadense Alanis Morissette com a música Offer.

Esse é Nickelback Faraway, a Love Line, a sua linha direta com emoção. Daqui a pouquinho tem os Paralamas do Sucesso. Pra você, muito boa noite. Bom ter a sua companhia, que bom, hein? Cumprimentar a região que está aí nos honrando com a sua audiência. 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Como é que foi o seu dia hoje? Foi bom? Aproveitou o feriadão? Com a família? Que bom, é isso. Tem que aproveitar com a família.

Família, né? Família é tudo na vida de um homem. Também quero falar do cinema, gente. Em cartaz tem Patrulha Canina, Uma Aventura Dino, Homem-Aranha, Um Novo Dia, Odisseia, Toy Story 5 e outros. Já já tem Os Paralamas do Sucesso.

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Aí, Carly Simon, Come Around Again. Boa noite, é Love Line. No dia em que Chapecó comemora 109 anos de história. Uma cidade pujante, acolhedora e que não para de crescer. Uma cidade que olha para o futuro. Uma cidade que se desenvolve e que todos os dias abre novas oportunidades para quem aqui vive. E também para quem chega em busca de um novo começo. Essa é Chapecó, que recebe pessoas de diferentes lugares de outros estados, que chegam acreditando que aqui podem recomeçar, construir seus sonhos e encontrar um lugar para chamar de lar. E talvez essa seja uma das maiores forças de Chapecó, a capacidade de acolher, de transformar e de seguir em frente. Hoje eu quero parabenizar cada chapecoense, cada pessoa que escolheu essa cidade para viver, trabalhar e construir sua história. Parabéns, Chapecó, pelos seus 109 anos. Que você continue crescendo, prosperando e sendo essa cidade de oportunidades, de trabalho, de sonhos e de gente que acredita no futuro. Eu tenho orgulho de fazer parte dessa história. 109 anos de Chapecó, parabéns. Eu me sinto privilegiado por ser morador dessa cidade pujante em constante desenvolvimento. Parabéns, Chapecó. É um orgulho fazer parte dessa história. O Love não para, agora tem Savage Garden. Eu quero cumprimentar a equipe da Secretaria da Cultura de Chapecó. Felipe de Quadros, Jaça, Silvia, Cissa, Renata. Parabéns pelo trabalho legal que vocês vêm realizando. Love Line.

Hoje, Chapecó está em festa 109 anos de uma história que merece ser celebrada. E nessa noite tão especial, eu estou aqui no Love Line, vivendo esse momento e olhando para essa cidade com muito orgulho e carinho. Chapecó é força, é trabalho, é empreendedorismo, é cultura, é esporte, é música. É uma cidade que se movimenta, que se reinventa e que tem uma energia própria. Uma cidade que cresceu porque sua gente nunca teve medo de sonhar grande. Uma cidade construída por mãos que trabalham, por pessoas que acreditam e por gerações que ajudaram a transformar Chapecó em uma das grandes referências do nosso estado. Hoje não é apenas uma comemoração. É uma homenagem a todos aqueles que ajudaram a continuar e continuam ajudando a escrever essa história. Parabéns, Chapecó, pelos seus 109 anos. Que essa terra continue sendo motivo de orgulho para quem nasceu aqui e para todos aqueles que escolheram Chapecó para viver. Viva Chapecó! Viva seus 109 anos! Que orgulho, viu? Morar em Chapecó. Daqui a pouquinho voltamos, você ouviu aí a música do Harry Styles, Signal of Times, Marilyn Beautiful e Savage Garden Truly Made It Deeply. Quero mandar uma boa noite para a chapecoense, a Eliane, que está curtindo. Valeu, Eliane. Daqui a pouquinho o Live volta, vai ter Robbie Williams, a sua linha direta com emoção.

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O Love segue, bom ter a sua companhia. Agora tem o Robbie Williams, Sexy Up. A sua linha direta com emoção de segunda a sexta, das 22 às 1 da madrugada.

Você ouviu Rod Stewart no Love, You Are Everything, boa noite. Na sequência, Ana Carolina. A canção tocou na hora errada.

Esse é Chris de Burger de Sammy Sands. Essa música é de 2009, essa música é muito bonita. Simple Red, Holding Back the Years. Ana Carolina, a canção tocou na hora errada. Eu quero mandar um alô pro Claudião da Van, seu filho Igor, grande Claudião. Também sua nora Franciela, valeu Claudião da Van, aquele abraço. Tá chegando Air Supply, Love Line, patrocínio motel, momentos aberto 24 horas. Essa aqui é de 1983.

I Know Love The Eagles Out to California. Na sequência, Chris Isaak, Wicked Game. Love segue até a uma. 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Quero mandar uma boa noite pro Wailer e a Sara. Valeu pela audiência.

Tá aí, Chris Isaak. Wicked Game aqui no Love, a sua linha direta com emoção. Daqui a pouquinho, madrugada de quarta-feira, dia 26. Bom ter a sua companhia, o Love segue. É música romântica aqui, viu? A música não pode parar. Cumprimentar todo mundo aí que tá nos honrando com a sua audiência. O Pablo e a Marina no bairro Passa dos Fortes. Valeu, Pablo. Onde quer que você esteja ouvindo a Rádio West Capital, valeu pela audiência. Vem aí, Sinéad O'Connor. Nothing Compares to You, 12:01. Excelente madrugada.

0: meia-noite e 55.
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3: 1:08.

0: 1h24.
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2: E agora, o oitavo elemento dessa noite pra nós. Roger Moreira, do Traje a Rigor, participando com a gente. A gente vai então tocar pra vocês a primeira música que muitos, praticamente todos, conheceram, inclusive o Roger, Melissa.

0: 1h56.
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0: 3:22.
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0: 4h43.
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1: Chegue chegando, gente! 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

0: 54 e 59.
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quarta-feira, 26 de agosto de 2026, no ar o nosso Bom Dia Sul. E que alegria estar aqui com vocês em mais uma manhã com César Filho, Rui Biriva, os Catarinas. Mais cedo, antes das 5 horas, Tia Barbaridade, os Monarcas, Adair de Freitas, DJ Ori Rodrigues, é o homem aqui das músicas gauchescas. Coloca a escalação de músicas desde as 4 horas da manhã, por isso que é boa demais. 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
1: Ontem era feriado, ontem não teve prêmio, mas hoje vai ter, porque a gente não pula o prêmio da Ortobon, da Getúlio Vargas, do ladinho do McDonald's, do outro lado da rua. 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Essa é a verdade aí. Alô, galera da madruga, muito bom dia, que alegria ter vocês com a gente. Meio de semana, quartamos o dia do Love, a temperatura agora de 14 graus. Tá mais quentinho do que ontem, bem mais quentinho do que ontem. Eu sou Matheus Montenegro. Vamos estar juntos aqui até às 7 horas da manhã com o nosso Bom Dia Sul e depois nosso Som e Café, e praticamente voltando do feriadão, atualizando tudo pra você das últimas horas. Alô, galera, aqui das 4 e pouco da manhã, bom dia!
2: Meu Deus, tudo bom?
1: Bom demais!
2: Ô, Felipe! Quero pedir a música Baile da Serra, Porca Velha. Se não for oeste, capital, fuja louco!
1: Valeu, Felipe! 4h15 da manhã! É o povo madrugador, um grande abraço pra você!
3: Matheus! Bom dia, um abraço, alemão por dentro!
1: Alemão!
3: Aceleramos chegando aqui. Já, logo, logo já tá mancoradito aí no Chapecó, hein? Trazendo a melhor de carona aí, desde lá de longe! Beleza? Mandar um salve aí pra todo tubarãozado aí que tamo no carreiro, acelerando a madrugada.
1: Beleza, aqui uma palavra muito lua, forte.
3: Tava bonita a lua na madrugada. Forte abraço, tubarãozada.
1: Cê tá doido!
3: Que tá no carreiro por aí. Forte abraço aí pro amigo também aí, que vai alegrar nossa manhã aí com uma baita programação. Beleza, joia, amigo? Bateu, tudo que é de bom aí. Forte abraço, com Deus, tojando.
1: Vamos, alemão! Grande abraço para amigo povo da rodagem. Alô, povo de todo o Grande Oeste, a você de outras regiões que está passando por aqui. Você sintonizou na rádio certa. Bom dia!
4: Bom dia, Matheus, tudo certo? Aqui é o Osni. E eu mando uma música das antigas do Teodoro Sampaio para explodir. E mando pro nosso patrão da Oeste Sul Material de Construção. Um abraço e tudo de bom.
1: Povo da Oeste Sul, um grande abraço pra vocês aí, tudo de bom. Tamo junto, brigadão pela companhia aí também, especialmente pro seu Osni. Quem que tá por aqui mais, ó? Alô, Carlito, bom dia!
5: Bom dia, Matheus, Carlito. Tem um chazinho, Palito, curtindo essa capital.
1: Valeu. Ô, Matheus, tamo aqui, ó, pedindo música hoje do Bruno Marrone. Aí tem um repertório grande, viu, Marinho? Um repertório maravilhoso. São tantas músicas, deixa a sua escolha hoje. Uma ótima quarta-feira pra nós. Seguimos firmes na madrugada aí com o Bom Dia Sul e você também aí. Aê, Mari! Um beijo, garota! Tudo de bom! O André tá por aqui, Matheus, bom dia pra ti, Andrezão aqui do Núcleo e todo o pessoal do Borman. Pra acordar a turma do Borman, estamos largando o nosso Relógio Madrugador! Toca música pra nós aí, demanda Passarela, quarto 12 hoje, pra oferecer pra toda a turma aí. Que debração, Andrezão aí, bom dia, meu amigo Matheus, aqui na sintonia, quem que mandou pra nós? A Dona Dileta. Um beijo, Dona Dileta! Alô, Edilson, grande abraço!

0: Turismo Express e Sorriso Lindo juntos. Tem essa novidade, Fivela e Chapéu. Teve por aqui Romero, ô Romário Gaúcho, rapaz, a dança do isqueiro, Portal Gaúcho, a vaca já foi pro brejo. E João Luiz Correia, o Rio Grande tem tudo, as primeiras músicas aqui pra você curtir na quarta-feira, pós-feriadão pra muitos. E dia normal também pra muitos, né? Pros outros.
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0: Canta, Galo Veio! Quarta-feira promete ser de sol, mas com algumas nuvens aqui no Grande Oeste. E a máxima batendo hoje 25 a 26 graus. Não mais do que isso. E não teremos também instabilidade. Quem sabe algumas pancadas aqui muito, mas muito breves ao longo da tarde hoje. Mas o sol predomina. Amanhã e sexta-feira também. Amanhã, quinta-feira, de manhã, 16 a 17 graus. Fica mais quentinho até do que hoje. E a máxima chegando a 27, 28 graus. E na sexta-feira teremos uma sexta feira de verão, 21 a 22 graus de manhã, à tarde batendo quase 30 de temperatura. Aí no final de semana o tempo muda, teremos sábado de instabilidade, aí uma chuva forte durante a madrugada de sexta para sábado, já depois da meia-noite, com temperaturas que mesmo assim vão bater 27 a 28 graus durante a tarde. Teremos um pouco de sol no sábado, mas vai alternar momentos de instabilidade, chove depois à tarde, depois à noite também, e domingo o dia fica bem chuvoso, bem fechado, com temperaturas entre 17 e 22 graus. Domingo chove de madrugada, de manhã, de tarde e de noite. Sol aparece muito pouco pro domingo, dia 30. Praticamente é o último dia do mês, né? Segunda-feira vai ser o último dia, dia 31. Então, domingão aqui é o dia mais pesado em termos de instabilidade. No sábado também o sol aparece pouco. Deve aparecer depois aí do meio-dia um pouquinho, viu? E até sexta-feira, sol brilhando, sol bonito pra nossa Chapecó.
2: Pra você que já está aceitando corridas e começando mais uma jornada, obrigado pela companhia aqui no Bom Dia Sul.
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3: Vamos lá atender toda essa galera na manhã da quarta-feira. Meiamos já a semana e finalmente chegando aqui no final do mês de agosto. Se bem que tá voando. Bom dia pra toda a galera. 3361-3130 mandou teu alô, teu abraço, pediu tua música, registrou a sua presença. Pode ganhar o prêmio de hoje.
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5: Bom dia, Matheus. Gelson Schmidt aqui.
3: Vamos, Gelson!
5: Trabalhando na escuta. Quartamos. Tá bueno? Bolei uma bem boa aí pra nós.
3: Valeu, Gelson, um grande abraço. Vamos, Xaxim.
5: Bom dia, Matheus, tudo certinho? Vamos. Tamo aí correndo no tapetão preto, positivo. Rumo à videira.
3: Devagar.
5: Na escuta aí da Oeste Capital. Dá uma bem bagualada aí do Tio e Variedade pra nós.
3: Boa, pedido! Grande abração para o amigo aí também, quem que registrou a sua presença aqui, o nosso Ricaor, famoso Ricardão. Bom dia pra Adelita. Fala aí, bom dia,
6: Sul. Bom dia, meu amigo Matheus. Que é o Fabiano. Toca pra nós um Chico Rei Paraná hoje aí, de lá pra cá. Beleza, meu amigo? Temos aí. Beleza. Levando vocês de carona dele às 4 horas da manhã. Valeu, Matheus. Aquele abraço. Tudo, irmão.
3: Valeu, Fabiano. Obrigadão pela companhia e pela carona. Alô, Gilmar Padilha. Quanto tempo aí, Padilha? Matheus, toca música pra nós. Portal da Serra, Doce Bandida. A Doce Bandida. E se tiver sorteio hoje, não esqueça de colocar meu nome. Está valendo. Hoje o sorteio da Ortobom, meu amigo. Ô, Gilmarzão, tudo de bom? Fala aí, bom dia, Sul.
7: Bom dia, meu amigo Matheus, tudo certo? Quintou, então, hoje eu estou conseguindo, hoje vamos com o Daniel e Paixão Caipira. Vamos oferecer lá pro Ivo, lá pro Marcelo, lá pra aquela gurizada da pecuária, nosso colega sindicato, os motoristas, o Juliano, o pessoal lá dos postos Alfa, do Complexo Social Alfa, pra Porleira, fazendo Fazenda Vale, pra Quadrilha do Puxo Perachado, pra gurizada dos cereais, pra quem tiver nesse culto da programação.
3: Beleza, meu amigo? Um abraço. Que lembração para amigo, todo o povo da Alfa, este povo maravilhoso e sensacional de todos os setores. Alfa de todas as unidades. Alô, Silvio da Silva, acorda, Silvião, acorda, Santo Antônio. Bom dia,
8: Matheusinho. Tudo bem, tudo certo? Por cá 100% operando.
3: Nós também estamos felizão hoje.
8: Começar operante atividade também. E mais um dia com a proteção divina de sempre, né? Para todos que vão pegar o tapetão
3: pra
8: preto.
3: Pra mim também.
8: Eu pedi uma música aí, Esquilador. Dedicar ela aí pro pessoal do Ceradismo, os motores do Ceradismo já estão cortando o tapetão preto, hein? Em busca do progresso, né, Matheusinho? E já sabe, se
3: vai, não for o S Capital, fuja, louco! Fuja, louco, velho! Buzinaço pra galera aí da boa! Vai, o S Capital! É a nossa rádio há mais de 40 anos em mais de 600 municípios do sul do Brasil. Alô, Rio Grande Amado. Alô, Norte, Noroeste. Vai mais longe, vai também. Alô, Paranazã. É a terra das moças bonitas. Um grande abraço pra vocês todos aí. Bom dia, Sul.
9: Eu vi o Matheus. Bom dia, tudo certo? Zeca, escolar de cá, tá bom pra nós,
3: hein? Ô, meu amigo. Tudo bem, Zeca?
9: Toca o Branco da Morena Rosa, hein? Parece pra galera que tá na Clarinha, na Madruga. O elegante, o pitibado velho, Paulo Menina, o Marcos Pascoleto do Machado, Morcia do Carachado.
3: Ô, Morcia!
9: Beleza, bom trabalho aí. Boa quarta-feira, quando eu tô comando e tudo de bom.
3: Valeu, garoto. Grande abraço pra você aí, Zeco Puxi das Penosas, sendo bem representado. A turma que tá ouvindo a rádio aí em todos os cantos, pelo aplicativo, pode ser, pelo Clique RDC, pelo 93.3, não tem WhatsApp, salvo 3361-3130. Lembrando que hoje mandou o seu alô. Está concorrendo a um travesseiro da Ortobom da Getúlio.
10: Bom dia, lindo Matheus. Ademar Guto Pladeca. Eu mesmo hoje é.
3: Homem do Fuca.
10: Um peixinho diferente. Estamos indo ali no tal do Joaçaba fazer um descarrego pro tio.
3: Os morros de Joaçaba.
10: Terceira dimensão. Eu também já. Pô, tio, ó. E se não for o resto do capital, Matheus? Já louco, velho.
3: Valeu, garoto grande, abraço animado no seu buzinaço e pelo buzinaço, não é do Fucão, não. Matheus, estamos aqui, Matiano, ouvindo a melhor. Ótimo dia para todos, seu Ari, com os abacates. Seu Ari, os abacates estão indo aí, viu? Fazer uma batida aí, seu Ari. Alô, Manuel Westenfelder. Bom dia, Matheus, ótima quarta-feira para todo mundo aí. Me coloca no sorteio da Ortobon, tá valendo. Bom dia, Su.
11: Bom dia, Matheus, tudo certo? Marco, era pra nós.
3: Ô, meu amigo Marco.
11: Toca pra nós hoje. Eu odeio o prisioneiro. Parece lá pro Morteiro Transporte Araxá, pro Zeca, Transporte das Penosas, pro ET, pro Mauro, Paulo Menino, galera caçamba aí, seu Toninho Girardi, turma do Cetric, do aeroporto, a construção civil aí, pessoal da Planatera, Oliveira, Embrapado. Beleza, Matheus? Ótima quarta aí, dentro do comando sempre.
3: Então, pro amigo também, viu? Fuja louco, velho. Abração especial, Marco, o povo da terra, planagem aí bombando.
12: Bom dia, Matheus. Estamos aqui em Campo Herê, voltando pra casa já. Especó, carregar o brutão pra fazer mais uma carguinha hoje ainda. Faturar. Mandar um abração pros motores aí da Marechal Transporte aí no Borma.
3: Fatura, Douglas!
12: E pro grupo GCC, a galera que tá na escuta aí, na rodagem aí, todos os motoristas, pessoal que tá escutando a programação aí. Forte abraço pra todas. Douglas Mello aqui.
3: Valeu, Douglas!
12: Toca a próxima aí pra galera aí, oferecimento aí.
3: Valeu, garoto! Vai na boa! Pedido de Bruno e Marrone!

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1: Muito bom dia, você que tá voltando do feriadão, você de Chapecó e toda a turma da região nessa quarta-feira com 14 graus em Chapecó. 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
1: 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Participe dos encontros online, serão 2 de 1 hora, 1h30 no máximo cada encontro, e a programação virtual começa hoje, das 19h até as 20h30, governança, cidadania e transformação social, convidado especial Fabrini Muniz Galo. No dia 27 de agosto, amanhã, manhã, das 7 até as 8h30, conversa sobre os resultados do programa Educando Cidadãos. Convidados Afonso Guizo Neto, Luciana Bervian, Márcio Ricardo Staffen, Mileide Sabino e Stefano Garcia da Silveira, do Ministério Público. Tem o pessoal da Univale também que vai participar. Inscrições de graça pelo site ead.mpsc.mp.br/curs. Tá bom? Dá uma olhadinha no site do Ministério Público de Santa Catarina, na barra EAD, lá que tem esses cursos para hoje e para amanhã. É a Semana Estadual de Combate à Corrupção de Santa Catarina, com um evento aí de iniciativa do Ministério Público e da Univale.
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1: Vamos falar de futebol, Copa do Brasil, Série B do Brasileiro, Libertadores, Sul-Americana, para Super IP há mais de 20 anos, a sua conexão com o mundo, internet veloz, fibra ótica da Super IP para Chapecó, para Arvoredo, para outros municípios aqui da região. 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Vamos começar com a Copa Milionária do Brasil. Cruzeiro chegou a abrir 1-0 no segundo tempo, mas o Atlético fez um grande jogo e empatou depois com Renan Lodge. Arroio do Cruzeiro e Atlético Mineiro com Renan Lodge. Empate em 1-1 no jogo de ida das quartas de final da Copa do Brasil, abrindo os jogos de quartas de final, que vão ter hoje duas partidas às 9h30 da noite, os dois jogos no mesmo horário. Vasco e Vitória no São Januário e na Nubank Park, Palmeiras e Santos. E teremos amanhã às 8 horas o Grenal, Internacional e Grêmio no Beira-Rio. O jogo da volta vai ser na Arena do Grêmio na próxima quinta-feira, dia 3 de setembro. Bom, Copa Libertadores da América, a gente vai ter um jogo aqui para definir as oitavas de final, que vai ser hoje, tá? O River Plate, aliás, o jogo da Libertadores foi ontem aqui, né? Deixa eu confirmar aqui, ó, Independente Del Valle 3, Tolima 1, passou o time equatoriano para a próxima fase. Hoje sim tem Sul-Americana, River Plate e Santa Fé para definir quem que vai passar de fase. Esses jogos aqui foram deixados para trás por conta do terremoto que atingiu a Colômbia, tá? Então Tolima eliminado pelo Independente Del Valle e o River Plate vai tentar classificar para cima do Santa Fé no Monumental de Núñez às 9h30 da noite. Primeiro jogo na Colômbia foi 0-0 na quarta-feira passada. A gente tem todos os confrontos praticamente definidos, né? Por exemplo, os jogos de Copa Libertadores da América, quartas de final, Estudiantes e Corinthians, Independente Del Valle e Flamengo, Palmeiras e LDU e Fluminense e Platense, os jogos de quartas. Ontem também tivemos Série B do Campeonato Brasileiro, Atlético de Goiás 3-0 para cima do Botafogo de São Paulo e o Juventude virou para cima do CRB, fez 2-1 na Alfredo Jaconi. O G6 tem o Juventude, novo líder, com 45 pontos, Criciúma segundo com 44, depois Vila Nova, Novo Horizontino, Fortaleza e Sport Recife. A disputa tá muito bacana. Se a gente pegar aqui, ó, o 15º colocado, que é o Náutico, ainda tem chance de classificação no G6 e ao mesmo tempo que está lutando contra o rebaixamento. Então ficou muito legal a nova disputa aí da Série B, a nova fórmula com 6 times se classificando para a próxima fase. Os dois primeiros vão jogar direto a Série A do próximo ano, mas o terceiro, quarto, quinto e sexto vão jogar os playoffs de acesso. Os destaques do futebol!
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1: Vamos lá, bom dia.

0: Bom dia pra todo mundo! Estamos com 14 graus, no dobro de ontem praticamente aí. Bom dia pra toda a galera, Luciano Soares está por aqui deixando bom dia pra você aí, garoto. Grande abraço! Valdecir, Engelman, Matheus, bom dia pra todo mundo. Ótima quarta-feira aí. Alô, corretor, Valdecir. Boas vendas pra você, meu amigo. Bom dia, Su!
1: Bom dia, Matheus! Vinte pra cá, em busca lá do Passo Fundo, vamos que vamos.
0: Fala, forte abraço,
1: galera, você tem o frio. Aí, pô, Zezinho, pô, Benson, pô, Eluir, o nosso operário público, Patrolinha e pô, Mussu. E também nossos amigos aí, ó, Adelar Romã e o Melão. Um forte abraço e tudo bom. Toca aí pra nós o pintor. E se não for as capital, puxa louco!
2: Bom dia aí, Matheus, Cláudio Carvalho. Tamo de escuta pra não perder costume. E hoje é dia B, dia B. Gordei pescocinho.
0: Que lembração pro nosso amigo Mário. E a sua primeira dama bem casada.
3: Aqui é Marcelo, deixa eu ver. Eu gostaria de ouvir uma música com Milionário José Rico, Estrada da Vida. Dando audiência seu programa, amigo, e tomando chimarrão. Se não for o West Capital, fuja louco.
0: Foi bem demais.
3: Mais um dia de pega, né, Matheus? Não tem nem que chova água abaixo, né? Vamos lá.
0: Não tá muito propício a previsão aqui pra chuva hoje, né? Acho que vai dar uma recuperada no tempo aí pela cara, pelo menos pela previsão. Matheus, tô aqui na escuta, indo pra Iporã do Oeste. Quero ganhar o sorteio de hoje. Ele mandou o Jorge Lopes. Valendo, valendo!
4: Bom dia, Matheus. Juliano por decar, meu querido. Quartou, então?
0: Ô, é o Juliano!
4: Que nos liga aí, é São Lourenço, quebrar a bússola.
0: Tá na companhia,
4: já
0: garoto.
4: O patrão mais feliz. Tamo aí, hoje tô com a minha de carona aí, levando vocês e a minha irmãzinha Oli, motorista de carreta do Toso.
0: Que bacana.
4: Olha, vamos largar ela aí na Aurora, hein, para as suas atividades.
0: Trabalha, guria.
4: Se puder, toca uma da Calmon aí, levar vocês de carona. Manda aquele abraço pra família Carara, eles amigos do Derivados. E toda a galera que tá na ouvindo aí, beleza?
0: Valeu, beleza, Juliano. Abraço, povo da Todos Gigantes. Tudo de bom.
5: Bom dia, meu amigo Matheus. Aqui é a Delésia do Jardim Itália. Gostaria de, se você mandasse pra mim a música Roupão de Banho, com Teodoro e seu pai.
0: Olha só!
5: Hoje estou de aniversário, queria ouvir essa música.
0: Parabéns!
5: E deixar o meu abraço pra você, que é uma pessoa incrível, muito alegre, que eu sempre digo, que anima todo dia da gente.
0: Que bacana!
5: Um abraço, Matheus, e me põe no sorteio.
0: Tá bom, tudo tá bom. Bom. Parabéns pra você. Apro-

0: Chico Rei Paraná, bom dia pra audiência toda. Alô, Matheus, tem um ótimo dia aqui, o Vini, não é possível, o Vini Rocha, que finalmente acordou antes aqui das 7 horas da manhã, antes das 10 da manhã, hein, Vinão? Aquele abraço pro amigo aí, meu amigo, tudo de bom?
1: Bom dia, Matheus, abençoada quarta-feira, vamos que vamos, manda uma música aí do Terceira Dimensão, a qualquer uma deles no caos. Pra todos que estão na escuta aí, abençoada quarta-feira e tudo de bom.
0: Valeu, abração pro Dirceu aí, bom pedido, Terceira Dimensão.
2: E Matheus, bom restinho de semana pra todo mundo aí.
0: Quase se foi
2: partindo
0: já.
2: Partindo Videira e Caçador. Na estrada vamos encontrar o seu Arnaldo Batiste, mais conhecido por tio Chico da distribuidora Santa Cruz.
0: Opa!
2: Um abraço e tudo de bom aí.
0: Aquele abração pro tio Chico aí, o Arnaldo, que não é um árbitro, mas esse apita bastante. Abraço, Tuti! Alô, seu Sandro, Matheus, bom dia pra você aí, que seja um dia com alegria, com paz, com leveza, mandou aqui a Rosilei, tamo junto. Alô, Melão, vai carregar o áudio daqui a pouquinho, eu rodo no ar aí, ó, bom dia!
3: Bom dia, bom dia, aqui é o Pedrinho Bidim. Queria só agradecer o serviço de vocês de ontem, que eu mandei por causa da água, do vazamento de água na frente da casa.
0: E deu boa?
3: Na rua Odorico Zanini, 230E. Só agora, precisar um favor de vocês para avisar a prefeitura para vir arrumar o asfalto, né?
0: Isso, mais uns eles 15 dias agora.
3: Do asfalto aí para arrumar a água. A casando, aí a prefeitura para arrumar o asfalto para nós aí.
0: Valeu, um abraço. Valeu, Pedrinho. Aquele abração para amigo aí. Alô, Sebastião Cardoso, Elisandra, ouvindo no Quedas do Palmital, Éder Coimbra. A galera toda ali.

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1: Lobo, Lobo dos Olhos Verdes pedindo música hoje do Gino Ingênuo, tá aqui assombrando as madrugadas. Ele está por aqui também, grande abraço. Lobo daqui a pouquinho vai dormir, né, Lobo? Só depois das 6 horas da manhã. Depois das 7 agora, né? Fechado o tempo aí. Oi, Braz.
2: Vou tocar a música Sol e a Lua com o Céu em Canto, se for possível. Se não é escuto, mas pela janela, mas no rosto, mas não chale pra ali. Tô preparando aí pra mais um dia dali, né? Uma boa quarta-feira a todos e aquele abraço.
1: Valeu, valeu. Alô, Matheus, bom dia pra você. Partiu Rio Grande do Sul, ponha meu nome no sorteio aqui, o secreto. Não vamos nem falar onde tu vai, né, secreto? Senão o pessoal vai descobrir aí. Nelson Neckel. Matheus, bom dia pra você. Toca pra nós, Loira de Milhões. Ô, louco meu, quem que mandou pra nós aqui? O Luan. Alô, vizinha.
3: Bom dia, Matheusinho, bom dia dos ouvintes, uma quarta-feira abençoada a todos nós.
1: Pra você também, minha amiga.
3: Bora, bora trabalhar. No Rolete Capital, hoje, alô, é uma só lajota. Me coloca no sorteio.
1: Valendo!
3: Bora trabalhar.
1: 7 da manhã vai ter o sorteio do travesseiro, 6 estrelas.

0: Lorena Rosa, alô Luiz Eduardo, lá então em Alecrim, ouvindo o programa Rio Grande do Sul. Abração pros dois aí também, Matheus, aqui é Tereza do Cristo Rei, sempre ligada na melhor. Alô Tereza, bom dia, Adelar da Uniplan, a turma de União do Oeste aí, deixando um abraço pra vocês todos. Pedindo aqui o vestido colorado, bom dia, Su.
1: Bom dia, meu amigo Matheusinho. Sônia Saltier passando por aqui.
0: Você tá acordada?
1: Feliz e abençoada quarta-feira a todos. Aquele abraço.
0: Valeu, Soninha!
2: Bom dia, Matheusinho. Tudo certo? Tudo tranquilinho? Marco por DK. Estamos indo rumo a Caxambu, Coronel e depois Ouro Verde. Toca uma bem boa pra nós aí, se não for essa capital, fuja louco.
0: Forte uma abraço, música, hein? Uma música, alô, Maicon de Paula, essa 93 bombando.
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11: Vamos lá, 20 para 7 da manhã e hoje tá 14 graus aí, com máxima para chegar já, gente, a 26, 27 graus hoje. Ih, vai longe temperatura. 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
12: Bom dia, Matheusinho. Lembra por cá, como tá as coisas por aí? Matheusinho, toca uma música da sua escolha, por exemplo, pra
11: feliz, todos os demais.
12: Ouvintes aí que são ligadinhos na melhor, hein? Pra gurizada da casa do MDF, pra galera aí da Lumaz, pro japonês que tá no puxo do Chant, e pra todos os amigos de AZ, pra não esquecer de ninguém aí. Então, passando aqui, intervalo,

0: rumo a Gaurama, levando de carona.
1: Vai desviando os buracos, Éder.
0: Buze,
1: que tá feio ali.
0: Puxa, louco. Toca aquele buzinaço aí, Mateuzinho.
1: Ô, buzinaço pra galera.
2: Bom dia, Mateuzinho, Alabordec. Hoje tá com tapete na sala, que tá com essa pai. Presta o povo da rodada e vazia pra não esquecer de ninguém. Ali foi alto da borracharia, pois vai de conta. O meu amigo Ricardo, Mercado Guido, pro tio Vorm, pro capitão, pro risadinho, pro gaiteiro bruxo, pro alemão do Xaxilé. Também ali pro meus amigos ali do Elegante, o Fernando e o Amarelo, da Ambiental, Tadeu, o boneco da Lavagem Santo Antônio. Tá bom, Mateuzinho, que papai do céu proteja, na senhora Aparecida, faça parte das nossas vidas. São Cristóvão nos ilumine aí, Matheus, hoje, amanhã e sempre.
1: Vamos, meu irmão! 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
2: do capital, Matheus.
1: Essa é boa, essa rádio é boa, boa, boa, boa demais! Valeu, Melão!
2: Tava esquecendo aí, Matheus, pro Fritz da Central
1: Fritz. O nosso careca da Central Fritz! Matheus, peça a música aí, Vento Chucro, do Adelar de Freitas. Ótimo dia pra vocês todos aí. Mandou a Girlene Barp. Vamos, menina!
3: Acorda, menina!
1: Acorda aí, o Mate Rosa tá na mão aí, né? O Mate Floreado aí. O Cili Flamenguista tá por aqui também. Matheus, manda abração pro Ori e bora trabalhar aí. Forte abraço. Valeu, amigão. Valeu, Cili. Ótima e sagrada quarta-feira pra todos aqui. Toca Velho Tacho Capataz com César Oliveira e Rogério Melo. Muito bom pedido aí do seu José Carlos. Na praia de Cidreira, rapaz, certamente não está na praia agora, nas areias, né? Mas deve estar nas proximidades. Tá bom, seu José, abraço. Matheus aqui, Alexandro Brizola do Belvedere, grande abraço e bom dia. Alô, Belvedere.
4: Alô, Belvedere.
1: Matheus também na atividade, coloca meu nome no sorteio hoje da Ortobon e manda um abração pra galera aqui da subprefeitura da IFAP e toca uma bem boa pra nós, uma música, se não for Oeste Capital, fuja louco. É o Darcy Pinheiro, pessoal da subprefeitura aí, bom trabalho pra vocês.
4: Brasil.
1: Vamos! Matheus, manda abração pro Thierry e pro Luiz. Olha só, Thierry e Luiz, é a dupla sertaneja dos anos 2020 aí, ó. Estamos na estrada ouvindo vocês aí e toca como do Leonardo, gaúcho ou sertanejo aí. Pode ser qualquer uma, né? Abraço, dupla, boa viagem!

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1: Que tem bala na agulha.
0: Bala na agulha. Quem tá por aqui? Rose, minha amiga. Bom dia, Rose. Matheus aqui, o Jalmir do São Vendelino. Toca pra nós aí, Porca Veia Lembrança. E me coloca no sorteio da Ortobon também. Tá bom? Tá valendo.
2: Bom dia, Matheus. Aqui tô eu tomando meu chimarrão, se apontando pra ir pro PEG, né? Segundou.
0: Mas vamos de
2: com uma gripe do Janho. Ai, Jesus. E coloca nesse sorteio aí.
0: Vamos, Iracema. Boa semana,
2: Matheus. Tudo de bom.
0: Força pra você, Iracema, garota. Saúde pra ti. Tudo de bom aí. Segundamos. É aquele clima de segunda-feira, mas já na quarta, assim, tudo fica melhor. Você já piscou, é sexta, né? Rodrigo Variani, pedindo abraço hoje pra enfermeira e massoterapeuta Simone Variani, e quer ganhar um sorteio de hoje aí também, tá valendo, valeu, tamo junto. Matheus, manda alô pro meu irmão, o Edemar Seco, que está de aniversário hoje. Alô, Edemar! Que você, né, esteja aí repleto, cheio de saúde aí, tá bom? Pra mais um ciclo na sua vida, Lisete, que mandou pra nós aqui, ó. Quem tá por aqui deixando bom dia, valeu, grande abraço especial para Rosa Carraro. A Naya Aparecida Mesquita, se não for mais capital, fuja louco! Matheus, ótimo dia pra nós, que Deus abençoe sempre. Tamo sempre aqui na escuta, mandou Osvaldo Camargo, Olinda Martins, sempre na sintonia no Passo dos Fortes, o nosso maravilhoso Passo dos Fortes, acorda! O Marciano por aqui também, o homem de outro mundo, o homem de outro planeta. Matheus, tamo aqui no paraíso, hein? É o Marciano do paraíso. Isso aí é bom demais, né? Abraço, galera do paraíso. Quem mais tá por aqui deixando bom dia? O Nelson Barque. Matheus, me chamo Cledir. Tamo aí curtindo a rádio em Xaxim, o nosso coração verde do oeste. Se não for o Oeste Capital, fuja louco. Que Deus abençoe todos nós aí. Toca uma sertaneja pra nós. Deixa eu ver se vai ter. Acho que vai dar tempo de mais uma aqui. Alô, Carlos. Bom dia, Carlão. Me põe no sorteio de hoje. Mandou aqui o TR. Valeu. Número 1, número 2. Valeu, abraço pros dois, o Thierry e o Luiz, que estão ouvindo aí, né? Vem pra cá, terceira dimensão!
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Bem, de segunda a sábado, guris e gurias, não dá tempo de mais nada, quase 7 horas da manhã. Quero mandar abração a todos que participaram hoje, você que tá ouvindo a rádio agora, uma quarta-feira abençoada, iluminada para ti. E o Ricardo, do final 2798, levou o travesseiro da Ortobon, vai dormir bem. Vamos demais, não é possível. Alô, Ricardo! Terceiro novo, mandou mensagem 5h17 da manhã, mandou áudio aqui de 21 segundos. 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Tá bom, Adair?

Muito bem, programação do Bom Dia Sul e o Adair de Freitas na programação aqui do nosso Bom Dia Sul, fechando a edição de hoje, dessa quarta-feira, fechando aqui, mas não sem antes a gente lembrar 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Amanhã às 4 horas da manhã estará no ar e das 5 horas da manhã em diante, Matheus Montemeso chegará e aí tudo de novo.

0: 7:05.
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4: Bom, amanhã da quarta-feira, dia 26 de agosto, tempo estável na cidade de Chapecó, temperatura de 14 graus para esse início de manhã. E no ar, mais uma edição do nosso Som e Café News. Alô, Matheus Montemeso, bom dia.
5: Muito bom dia, gente. Ótima quarta-feira a todos. Bom dia a você que está voltando hoje às suas atividades normais. Bom dia a você que está indo para o seu trabalho. Alô, rede escolar, alô, rede da segurança pública, alô, rede da saúde. Você do Distrito Industrial, você que está na sua casa agora, você que está mateando. Que prazer ter você com a gente aqui no Oeste Capital FM. O programa é nosso, Som e Café. Você fica à vontade para participar, mandar seu recado pelo nosso 49-3361-3130. Mande seu alô, mande seu bom dia.
4: A gente aqui no nosso velho e querido banco, porque o Som e Café News... É nosso!
5: Tá velho, né, Ori Rodrigues? Sua cadeira é toda depenada ali, Ori.
4: Isso que não carrega peso.
5: Imagina as nossas, né, aqui, né? Olha só, alguns avisos rápidos, né? Nós vamos ter a partir de hoje Salão do Imóvel e Teccom, que começa pela parte da tarde, às 4 horas hoje. E aí amanhã vai começar já pela parte da manhã. A gente vai estar lá com uma grande equipe, né? Todo mundo aqui do esporte, com Ori Rodrigues, pra gente fazer aí uma grande feira, um grande Salão do Imóvel, tem a Feira Teccom junto, que é gigante, tem muitos parceiros nossos, então vai ser realmente uma edição bem legal. Você que tá transitando pela São Pedro e ontem não tava conectado aqui no programa, já vai ter ali a visualização da alteração em frente à padaria Doce Pão, São Pedro com a Dom Pedro, bem ali do ladinho do Atacarejo dos Móveis. Que nós temos ali? Mudança, tá bom? Mudança, foi bloqueado o acesso para quem vai pegar Dom Pedro e fazer a dobra, ou iria na São Pedro dobrar para Dom Pedro, né? E também daqui a pouquinho o evento no Autódromo de Chapecó, que reuniu milhares de pessoas ontem, muito movimento por lá desde as primeiras horas da manhã, e a Júlia também acompanhou. Parabéns, Chapecó, 109 anos, né? Ontem a gente falou de Joaçaba também, estava de aniversário, então um abraço pessoal de Joaçaba também. Vamos trazer as manchetes. Destaque para um motorista de 61 anos que morreu num acidente de quilombo ontem às 10 horas da manhã. Ouro, você noticiava que tinha uma pessoa inconsciente dentro deste caminhão. Homem de 61 anos, Valdeci da Silva, faleceu após a queda deste caminhão, e nem é uma curva tão acentuada pelas imagens que nós temos ali. Ele estava no começo da curva pelas imagens, mas infelizmente ele acabou possivelmente batendo a cabeça ali, ficou inconsciente e não resistiu. Então, em Quilombo, no trecho de Formosa Quilombo, a morte desse motorista de 61 anos de idade. Tem informação que o trecho estava bloqueado ontem, né, para atendimento, e depois foi liberado já um pouco depois, mas foi pela parte da manhã ainda. E tem muito mais aqui das últimas horas. 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Júlia, as suas manchetes para hoje. Muito bom dia!
6: Muito bom dia para ti, Matheus, Ori, Andrei, toda a nossa equipe e também a toda a nossa grande audiência. Chapecó recebe 18 máquinas novas e prefeitura investe quase 8 milhões de reais para reforçar serviços. Ainda, populares relatam dificuldade de efetuar pagamento em dinheiro no transporte coletivo, caso que vem evoluindo de forma gradual. A autoviação está ainda passando pelo processo de implantação dessa nova forma de pagamento, e mais de 100 mil passageiros devem então se adaptar, lembrando, 100 mil passageiros diários, né, que fazem os trajetos com o transporte coletivo aqui em Chapecó. Ainda ontem, o Autódromo Internacional de Chapecó recebeu todas as categorias nacionais do automobilismo em teste de pista, em uma bela comemoração do aniversário dos 109 anos do município de Chapecó. Tudo isso, Matheus, e tudo que acontecer nesta manhã, também aqui no nosso Som e Café News.
5: Valeu, Júlia, vamos ampliar essas informações aí, o pessoal fica à vontade. vontade para participar com a gente. Já tem uma turma por aqui deixando bom dia. O Ademar Ostrowski, meu amigo Ademar. Pessoal, tamo aí na fila da paz, cara. Ô, Cabelo, só na boa aí? Só na tranquilidade?
4: É mais ou menos, mais ou menos.
5: O Jean Andrei tá por aqui deixando
4: esqueci
5: bom dia
4: de
5: também.
4: Esqueci de jogar ontem, homem do céu.
5: Matheus, manda abração para toda a galera da saúde aqui de Chapecó, especialmente para a turma da odontologia, a turma do sorriso.
4: Alô, galera da odontologia, aquele abraço.
5: O Tiane Bernardi por aqui também. Alô, Márcia Veiga, bom dia pra ti. O Fernando Schneider. Alguém tem que trabalhar, Matheus. E mandou a foto da Júlia aqui, ó. Que já tá no centro da cidade, pelas imagens. Valeu, ó, Fernando.
4: Não vá se machucar aí, ó.
5: Eu achei que era o Fernando, né? Achei que ele ia falar que ele tava trabalhando, né? Mas pelo jeito não é isso. O Bolinha falou o seguinte, pessoal. Fui no autódromo ontem à tarde. Parabéns, gente. Foi um show. O problema é o retorno só. Primeiro, a junção do acesso com a 480. Eu acho que tem que melhorar. Tá complicado. A prefeitura precisa pensar nisso futuramente. Segundo e mais grave, o pessoal ali sai do autódromo com espírito de piloto baixado e pisa fundo no acelerador. Teremos muitos acidentes aqui naquela reta. Tá tudo asfaltado, mandou aqui o Bolinha. Aliás, o acesso ficou muito bonito, o autódromo ali também, né? Mas é isso aí, tá bom? Fuja louco e parabéns pelo autódromo, mandou aqui o Bolinha, que ontem esteve presente. Abraço pro amigo. Pois é, o acesso ali, o pessoal... Talvez poderia dar uma largadinha naquele ponto. Não sei se o pessoal aí que foi ontem pode até confirmar um pouco mais. Porque quando tiver muito, muito, muito movimento, muita gente, um evento para 2, 3, 4 mil pessoas, tem que pensar no trânsito, né? Essa é a verdade ali. O Antônio Poça tá por aqui na linha Batistello, deixando bom dia. O Leocir Copati em Guatambu. Alô, Guatambu, tamo junto. Vamos manchetar o futebol primeiro. Matias do Brasil, os destaques da Chapecoense agora, Matias.
2: Fala, Matheus, bom dia, um abraço para você e para os amigos ligados no Sul e Café News. Já já, Bolasi volta a treinar com bola no gramado da Arena Condá. O Grêmio inicia a venda de ingressos para a partida contra a Chapecoense. A programação do Verdão e um trecho da fala do zagueiro Cauã Faria, porque logo mais tem entrevista coletiva no CT da Água Amarela.
5: A gente vai estar lá acompanhando. O Cléo Vasta por aqui pelo nosso YouTube, também Ana Gasparini, Oséias de Moraes. Bom dia, Matheus, bom dia, Ori, aqui na sintonia. Valeu, grande abraço. Lucas Venâncio, Ivone Balbinotti, Júlio César, Marisa Osório. Bom dia para toda a audiência. A gente vai agora com as manchetes de Andrei Sartori na manhã de hoje. Andrei!
7: Bom dia! Bom dia, Ori, bom dia, Matheus, bom dia, Júlia, toda a nossa audiência do Som e Café News. Vamos falar da Copa do Brasil, a Copa dos Clássicos, porque ontem Cruzeiro e Atlético Mineiro ficaram no empate com polêmica. O zagueiro do Atlético acusou o Caio Jorge após uma entrada dura, caiu feio o Juan da equipe do Atlético. Vamos falar também do confronto de hoje entre Palmeiras e Santos, que Neymar não deve estar presente, vai ficar fora provavelmente desse clássico e, claro, mais informações do futebol.
5: 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Alô, nosso Copini com as manchetes do Grande Oeste.
8: Oi, Matheus, muito bom dia a você, a nossa equipe, a grande audiência que está na companhia do Sonho Café News. Manhã de quarta-feira, um excelente dia para todos. Caminhão tomba na SC 157 e deixa motorista morto no interior de Quilombo. Acidente na manhã de terça-feira. Homem de 61 anos morreu ainda no local do acidente. Motorista sofre queimadura no rosto após incêndio atingir caminhão na SC 350. Fogo começou na cabine do veículo enquanto seguia na altura do município de Lebon Regis, no meio-oeste catarinense, no início da madrugada de hoje. A gente chega com os detalhes, claro, ao longo da programação.
5: Bom, tem muita informação ainda. Caminhoneiro de Seara, que morreu ontem de manhã no sudoeste do Paraná. Josemar Camargo, de 35 anos, ficou encarcerado dentro do caminhão. O motorista, no caso, acabou falecendo, então, no sentido Pato Branco a Mariópolis. Saída de pista, o veículo tombou, ficou às margens da rodovia e, infelizmente, o homem de Seara acabou falecendo neste acidente. Um caso muito sério para nossa audiência, sequestro e a morte da Luana Bosing, a garota de 17 anos em Maravilha. A polícia prendeu a sétima pessoa envolvida no assassinato brutal dessa jovem e ainda disse a polícia na nota que a apuração ainda não terminou. A gente pode ter mais pessoas presas ainda, é um caso extremamente grave que nós vamos ampliar para nossa audiência. E ainda em Maravilha, idoso pega R$3.000 de carteira perdida, né, no meio da rua. Identificado por câmeras, acaba autuado pela polícia e deu para ver claramente ele pegando o dinheiro de uma carteira que foi encontrada. Por isso que o que foi achado não é seu, tá? O que foi achado com carteira, com nome aí, pelo amor de Deus. A primeira questão é ética e moral, né? Segunda questão, que você tá roubando o negócio. Tanto é que o idoso acabou sendo autuado e vai responder pelo Código Penal depois também, vai ter que responder. Tá bom? Um caso que teve, inclusive, a câmera pegando aí a cara de pau deste senhor lá em Maravilha. Os nossos parceiros até às 8 horas da manhã.
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5: Alô, Marinalda e Gilmar estão em Xaxim ouvindo o programa. Bom dia pra Xaxim aí, os nossos vizinhos. Pessoal, não fale meu nome. É um absurdo que aconteceu ontem aqui na área verde do loteamento Universidade. Enforcaram numa árvore um cachorro de grande porte. Algumas crianças encontraram o cachorro, né? Uma cena traumática. Foi acionada a guarda municipal, mas eu pergunto, será que o pessoal já sabe quem que foi? Porque ali tem câmeras de monitoramento para identificar esse ser humano sem coração, mandou aqui nosso ouvinte. Cara, não tem nada, né? Que possa justificar uma ação dessas. E outra, vai responder pelo crime de maus tratos, tá? Com certeza, e dá para responder até por mais coisas, dependendo do que o vídeo mostrar. Então, se tem imagens, se foi gravado, imagino que o pessoal faça a investigação. Imagino, coitado das crianças lá, né? também, né? A cena vai, fica na cabeça. Não sei se era um cachorro de alguém, né? Ou se era um cão de rua, também não importa. Mas o que importa agora é o pessoal conseguir fazer toda a identificação ali, especialmente de quem foi o responsável por essa atrocidade no loteamento Universidade.
4: Não sei se o Ministério Público vai assumir, né? Vai pegar essa questão, mas vai ser preciso fazer um boletim de ocorrência quanto a isso, fazer o registro da queixa e, se precisar, precisa movimentar a justiça.
5: Mas, né, a guarda foi, acho que já fez o BO a guarda, porque daí a guarda, como é um policiamento inicial, se ela conseguir identificar algumas câmeras ou até algumas informações, tu passa pra investigação, né, Ori? Depois, eu não sei se tem ainda, mas aquela região da área verde, era uma região que tinha muito tráfico de droga, tinha um pessoal meio estranho que circulava ali, né? Não sei se tem ainda, mas eu lembro que quando a gente fez o programa lá, os moradores estavam falando com a gente sobre isso aí. Mas é importante buscar, sim, essas informações, porque é um caso bem grave aqui que a ouvinte nos traz. Foi de ontem, inclusive. Dois destaques estaduais. Ônibus com 10 crianças tomba, sai da pista, desce ribanceira. E por sorte, gente, né? Por um dedo divino, a gente não teve pessoas feridas, tá? Foi em Rio do Oeste, no Vale do Itajaí. E uma outra informação para a audiência também. Teve uma operação aqui que tá mirando fraude contra uma gigante de Santa Catarina no ramo de suplementos, conhecidíssima nossa, vou trazer daqui a pouquinho as informações. 6,2 milhões em bens bloqueados. Região de Tijucas foi operação ontem aí, e segundo informação, todo o esquema ali envolveu mais de 8 milhões de reais em desvios dentro da empresa, tá? Daqui a pouquinho também essas informações, destaques aqui das últimas horas. Quem mais tá com a gente, Ori?
4: 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Muito sóbrio, Matheus Montemeso.
5: Com certeza. 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
5: Pessoal dos bombeiros está indo agora para a região aí da rua 25 de julho, Grande EFAP. Tem um idoso lá passando mal, então abram o caminho, pessoal que está na Grande EFAP nesse momento. O Lauri tá aqui tomando mate perto dos caminhões. Abração pro Lauri aí, tamo junto, garoto. Josemar mandou imagem pra gente aqui do contorno viário de Chapecó. Trânsito lento, mas está passando. Matheus vai ter no final de semana aqui, ó. Deixa eu ver, um mutirão de castração, né? Pessoal da ONG Amparo Animal vai estar fazendo na região do Grande EFAP, não, pertinho da DM Altro Chevrolet. Então vai ser no final de semana aí. Quero mandar abraço a todos aí do projeto também que está nos acompanhando. E a gente faz o nosso break daqui a pouquinho. Tem muita informação para nossa audiência. 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
4: 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Temperatura 14 graus, 7:28.
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1: Pessoal que tá com a gente, muito bom dia, agora 20 para as 8 da manhã, daqui a pouquinho tem o Ronaldo Coutinho, o Paulo Langner tá por aqui ligado na melhor, Marli Vedana, Ivanilda Serafini, Marlene Brecht, Maciel também deixando bom dia pra gente. Nosso amigo Aldo aqui encaminhou imagens pra gente, mandou um post sobre o pessoal aqui do bairro Líder, que tá fazendo um apelo pra quem passa ali na rua Camaquã. Tem uma pontezinha que não tem proteção, não tem tipo guarda-reio, tá? Poderia ter algo nesse sentido. Então, Matheus, passando pro pessoal fazer um apelo pro setor responsável da prefeitura pra melhorar uma proteção, né? Melhorar a situação, fazer uma proteção, porque não tá legal ali. Na rua Camaquã, no Líder, o que que aconteceu pelas imagens? No sábado, um veículo caiu da pontezinha ali. E não é uma ponte muito larga, não é um espaço muito largo, dá pra ver. Tá asfaltado, beleza? E não tem nenhuma proteção. É, poderia ter algo ali até simples de se fazer. Não sei se dá pra largar um pouquinho mais, imagino que tem um pouco de espaço, e já colocar proteção. E o pessoal também tá pedindo uma iluminação à noite para os pedestres e amigos motoristas.
0: É, o que nós temos ali, na verdade, não é nenhuma ponte, né? Ali nós temos 3 galerias ali, né? Mas são 3 galerias que você tem colocadas ali, um pouco mais, né? As galerias são um pouco mais estreitas, mas são as galerias que foram colocadas aí nesse córrego, riacho, riozinho aí. E depois o pessoal passou um asfalto por cima, né? Não chega a ser bem uma ponte, né? Então não tem guardrail mesmo, e eu nem sei se tem como colocar ali, tá? Eu acho que não tem como colocar devido à estrutura, que é a galeria só, né? Vai ter que construir uma ponte, literalmente, ali para colocar uma proteção. E depois até mesmo nessa proteção que vai colocar, né, esse acabamento aí pra realmente virar uma ponte, aí sim você coloca o guardrail, né?
1: Perigoso. Matheus Ori, não fale meu nome, só que nessa madrugada apareceu aqui em casa uma gatinha, é uma gatinha branca e ela preta e cinza, tradicional, aquelas cores tradicionais, né, olho verde. Eu acho que o pessoal abandonou, porque eu ouvi o pessoal parar aqui, não é possível, meu. Mas é uma gatinha que não é mais filhote, me parece. É uma maiorzinha, né, Ori?
0: Sim, sim. É uma gata morisca, né? Ela é morisca, é aí tem o peito.

0: branco. Agora, eu não sei, não, mas pelo jeito...
1: Pelo jeito, sim. Porque o pessoal parece que viu os carros parando, um carro parando e abandonando.
0: Aqui pros lados do Grupo Condá de Comunicação, cara, o pessoal para o carro e abandona, né?
1: Se você, de repente, né, não, é proprietário, isso, tutor, pode mandar mensagem. É na rua Paul Harris. Inclusive o fundador da Rotary Club, do Rotary Internacional, esse cara aí. É, foi advogado, enfim, lá nos Estados Unidos e há muito tempo atrás fundou o Rotary. Mas, né, a rua homenagem a ele no SAIC. Foi na madrugada de hoje aí a gatinha que foi encontrada pelo nosso amigo, ou abandonada, ou é de alguém, né? Nosso WhatsApp é o 33613130.
0: Para que seja de alguém e alguém esteja procurando e possa levar para casa, né?
1: É, daqui a pouquinho um acidente grave nessa madrugada na BR-163, região de São Miguel do Oeste. Já vou trazer informação também que tá chegando através dos bombeiros. Abração aqui pra Nilce Sartori, que deixou bom dia, pra Olga, pra Ana Tonkelski, também pra Deusivânia. 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Alô, Ronaldo Coutinho, bom dia!
2: Bom dia. É, o tempo segue no geral, com condições aí favoráveis ao campo e atividade ao ar livre. Olha, até friozinho de manhã, não dá para descartar aí entre 10 e 13 nas baixadas, 13 e 15 no alto, mas já fica assim, é mais quente. E pode chegar ao passar dos 24, 26, 25, 27 graus aí na região. Enfim, teremos aí condições de tempo assim no geral. É, mas para tempo bom e uma chance pequenininha de alguma chuva, alguma trovada, alguma pancada isolada à tarde, podendo falhar. Então, friozinho agora de manhã, um pouco de calor à tarde. Na quinta-feira também, a chance de chuva é pequena, entre a tarde e a noite, podendo passar em branco. De manhã já um pouco mais quente, entre 12 e 14 na baixada, 15 e 18 no alto, e à tarde uns 27 e 30, não dá para descartar. Na sexta continua quente, mas já ameaça alguma chuva ou trovada entre a tarde e a noite. E principalmente sábado e mais ainda domingo e segunda. Domingo e segunda pode chover forte na região, não se descarta algum risco de granizo e vento, e começa a cair a temperatura no domingo, fica mais fresquinho na segunda e melhora com o frio na terça. Mas pode chover bastante entre domingo e segunda. Da Climatéria, Ronaldo Coutinho.
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1: Muito bem, trazer duas informações aqui antes da Júlia chegar também com seus destaques. Ontem, na verdade já na madrugada de hoje, porque à meia-noite e 8 foi registrado um acidente na linha 3 Curvas em São Miguel do Oeste, uma saída de pista de um veículo, seguida de tombamento de um Fiat Palio Weekend, conduzido por um homem maior de idade. Ele estava deitado dentro do veículo, consciente orientado, mas com as pernas sobre a lateral do veículo e o tronco e os membros superiores presos ali sobre o teto do veículo. Ele estava encarcerado mecanicamente. A guarnição teve que realizar o acesso dentro desse Fiat Palio por meio de para-brisa, né? Teve que tirar o para-brisa e entrar no veículo, uma condição bem complicada. O paciente apresentava um ferimento lacerante no crânio, com hemorragia ativa, sangramento, né? Realizado então a contenção do ferimento com curativo compressivo. O paciente também apresentava um ferimento perfurante no pé. É complicado, né? O atendimento bem complicado ali. Então foi feito o rebatimento do teto para extração da vítima, realizado o protocolo de restrição de movimento da coluna para não agravar uma possível lesão, e ele foi levado para o hospital logo na sequência, hospital lá de São Miguel do Oeste. Não haviam demais ocupantes no veículo. Esse veículo acabou tombando sobre a via, foi do ladinho da 163 mesmo, e o homem ficou ferido até com uma certa gravidade, né? Ferimento no crânio, especialmente no pé. Também teve um acidente, esse ontem à noite, também no 163, só que em Dionísio Cerqueira, por volta de 15 para as 9 da noite. gente. O atendimento na Serra da Maria Preta, onde o trem de socorro foi acionado, foi até o local. Uma colisão entre caminhão e um veículo de passeio. No local foi encontrado um homem de 34 anos dentro do veículo de passeio, na posição do condutor. Ele estava encarcerado e de imediato o pessoal começou a estabilizar a vítima e também o veículo. Na sequência, outra equipe do SAMU assumiu o atendimento da vítima e foi ofertado até oxigênio e acesso venoso. Uma situação grave, gente. Paralelamente, o Corpo de Bombeiros realizou a retirada dele das ferragens, utilizando ferramentas hidráulicas. O veículo acabou sendo estabilizado, o homem também acabou sendo estabilizado e a vítima foi levada para o Hospital Municipal de Dionísio Cerqueira para avaliação médica. O condutor do caminhão não se feriu. A PRF também foi para a cena, né, para justamente buscar as informações deste acidente. A frente do veículo destruída. E é um veículo tipo, não sei se tem o... É tipo um Civic, alguma coisa assim, né? É um sedã, mas foi uma pancada muito forte mesmo e a parte frontal do veículo ali totalmente arrebentada. Perca total do veículo e o condutor ferido com uma certa gravidade também na região de Dionísio Cerqueira. Aquele trecho que não é de asfalto, né? De concreto. Dá pra ver ali claramente nas imagens registradas pelas equipes do Corpo de Bombeiros. Dois acidentes graves, né? No 63, em menos de 4 horas de intervalo durante a noite de ontem e a madrugada de hoje. Alô, Júlia Mocelin, é contigo agora, Júlia!
3: No dia do aniversário de 109 anos de Chapecó, a prefeitura apresentou uma nova frota de máquinas pesadas para reforçar os serviços realizados pelo município. Ao todo, são 18 equipamentos com investimento de cerca de R$7.880.000. A frota é formada por 15 retroescavadeiras, 2 escavadeiras hidráulicas e 1 trator de esteiras. Entre os equipamentos estão máquinas de diversas marcas, JCB, New Holland, XCMG, Hyundai. Segundo a prefeitura, os novos equipamentos serão utilizados em diferentes frentes de trabalho, incluindo superintendências do Borman e da EFAP e as secretarias de Agricultura, Obras e Infraestrutura, Serviços Urbanos e Zeladoria. A aquisição foi realizada de forma integral com recursos de operação de crédito. As 15 retroescavadeiras foram adquiridas por meio do Sim Catarina, enquanto 2 escavadeiras hidráulicas e o trator de esteiras seguem em processo de adesão ao Conder. Durante a apresentação, o prefeito Valmor Scolari destacou que os novos equipamentos vão substituir máquinas antigas, reduzir custos de manutenção e permitir também que o município amplie e agilize os serviços prestados à população. O próximo passo na renovação da frota será a aquisição de novos veículos para atender os serviços municipais. Adquiridas, então, 18 máquinas novas e investimento aí de quase R$8 milhões para reforçar os serviços. Matheus?
1: Valeu, Julita, tem muito serviço em Chapecó. Interior de Chapecó, gente, é só a gente ouvir aqui o que os ouvintes mandam pra gente, né? É um dos municípios aí do sul do Brasil que mais tem estrada de interior, né? Se a gente fala de grande porte, pra poder fazer manutenção. Então, só pra ter uma noção de quantos serviços que tem, a importância de renovar a frota aí também com responsabilidade, né? E a gente poder ter os equipamentos novos que, no final das contas, com organização e capacidade ali de trabalho, vão ajudar na vida das pessoas, né? 10 pras 8 da manhã, Rafano Investimentos, Rafano Investimentos, para você ir lá no post e participar do sorteio do iPhone 17 da Rafano para comemorar os 28 anos de história. 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
0: Recebo aquele abraço toda a equipe aí da Rafano, tá? 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
1: Muito bem, 7 para as 8 daqui a pouquinho as informações sobre a morte do motorista em Quilombo. E tem informação também de operação aqui em Santa Catarina, importante também, desvio milionário em empresa, que ontem teve uma grande operação busca e apreensão, né, aqui no estado de Santa Catarina. E idoso que roubou R$ 3.000 de carteira perdida, identificado por câmeras, acabou sendo autuado. Alguns destaques para daqui a pouquinho. Pessoal, quero informar vocês aí, toda a nossa audiência, que em frente à PepsiCo tem um caminhão caçamba com problemas mecânicos. Trânsito lento na marginal, sentido Trevo ao centro de Chapecó. Mandou aqui nosso ouvinte, a Fernanda, na frente da PepsiCo, no acesso aqui de Chapecó, no Belvedere, né, Fernanda? Brigadão aí, tá? Pessoal do Sonho Café, grande abraço, não quero ser repetitivo, mas o pessoal da prefeitura tem que dar uma atenção na Atílio Fontana, são crateras e mais crateras. Tem que ser feito um trabalho de qualidade para resolver essa questão, porque do jeito que tá, o pessoal faz e depois volta em pouco tempo a abrir de novo os buracos. Jogam com asfalto de péssima qualidade, esfarelento, nem compactar eles dão o trabalho de compactar direito. Tá feia a coisa que mandou o nosso ouvinte falando sobre Atílio Fontana, o Matheus da JN, que fez o comentário. E Atílio é o seguinte, é caminhão, é ônibus, é um monte de gente, né? É trânsito o dia todo. Então, se você não fizer um serviço bem feito, claro que depois vai ter que recapear. O problema é que toda hora tá lá, né? Tem que fazer o trabalho. E realmente tem que dar uma raspada em alguns pontos ali e tem que fechar os buracos mesmo. Abração pro amigo aí que mandou sobre Atílio Fontana. Matheus, eu sou entregador do Mercado Livre aí, ó. Ah, cara, tá aqui na frente do grupo. Então tá bom, já vamos abrir o portão pro amigo aí, viu? Obrigadão pela companhia e pela audiência. Matheus, aqui no, na rua do lado do supermercado Ala, tem um grande vazamento de água. Dá um alô pros guris da água aí. Grande abraço pra vocês. É na famosa rua do antigo aeroporto de Chapecó. Você conhece onde ficava o antigo aeroporto?
0: Conheço, conheço, né? E pra quem é da cidade de Chapecó, sabe que durante muito tempo foi bastante útil, né? Ali no bairro São Cristóvão é aquela rua que liga, né? É, corta todo o bairro aí, Bela Vista, São Cristóvão, e sai até, eu acho que sai lá na Avenida São Pedro, né? Sai lá na Avenida São Pedro. Então, um abraço pra esse pessoal todo aí. Galera certamente vai encontrar pra fazer o reparo.
1: Mas aí tem que pegar o pessoal da Kazan, que é mais raiz.
0: Não, não, mas acho que colocar ali antigo aeroporto, até o Google já mostra onde é que é. Ah, não, é aqui assim, né? Já tô, de tanta pesquisa, o Google já aprendeu. Rua Otto Gama dessa aí no Passo dos Fortes também, tá precisando de algum reparo aí, meio que urgente, muito buraco, bastante complicado. Aí a travessia. São várias as ruas também de alguns bairros aqui na cidade. Sim. Que estão precisando de uma manutenção. Próxima delegacia de polícia aí no Passo dos Fortes, não a principal, né, que foi reformada, tá revitalizada, tá perfeita aí, mas aí aos arredores tá muito complicado. Então, sei que o pessoal tem uma meta aí para fazer asfalto onde não tem ainda, mas aonde tem o asfalto mais antigo vai ser preciso um reparo aí.
1: É verdade.
0: Tá bem complicado. Pessoal que desce também a 14 de agosto, porque a 14 de agosto não... Deixa eu ver. É a 14 de agosto. Pessoal que desce a 14 de agosto lá do bairro Líder, né? Lá do supermercado Líder que desce aqui em região de John Kennedy também, ali tá lamentável. Não sei se o pessoal tá fazendo obras ali, mas tá bem complicado o trajeto naquele local, Matheus.
1: Vamos lá falar de futebol. 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
5: Bom dia, Ori, bom dia, Matheus, toda a audiência do Som e Café News, iniciando o nosso primeiro tempo do golaço nesta quarta-feira para seguir falando bastante de Chapecoense. Hoje inicia a preparação a equipe do Verdão para encarar a equipe do Grêmio no próximo domingo, 6:30 da tarde, mas para falar bastante de futebol, porque ontem tivemos o primeiro confronto da Copa do Brasil, tivemos a definição também na Libertadores da América, tem muita coisa aqui na Elepra Eletrônica 21. 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Vamos com o Matias do Brasil, nosso repórter setorista da Chapecoense, que atualiza informações do Verdão. Verdão que teve a volta de um jogador importante a treinar na Arena Condá. Isso, Matias!
6: Bom dia, Andrei. Um abraço para você e para os amigos ligados no Sonho Café News, trazendo as primeiras informações da Chapecoense que dão conta aí do atacante Anick Bolasi, jogador do Verdão, que volta a treinar com bola no gramado da Arena Condá. O atacante que deu um passo importante na sua recuperação após a pancada no pâncreas sofrido no jogo contra o Cruzeiro na ida das oitavas da Copa do Brasil. Ele chegou até a ficar internado, se recordam, amigos? Recebeu alta, iniciou os trabalhos físicos na academia na semana passada, após a sua alta do hospital, né? Estava internado no Hospital Unimed, e agora ele voltou a realizar atividades com bola no gramado da arena. Ontem, durante o feriado em Chapecó, os jogadores estavam de folga, mas quem está no departamento médico fez o treinamento normal. E o Bolasi até compartilhou nas suas redes sociais um vídeo dele já fazendo o trabalho com bola. A expectativa é que o atacante da Chapecoense esteja apto para a partida contra o Corinthians na Neoquímica Arena. Não estará à disposição para esse jogo contra a equipe do Grêmio em Porto Alegre, mas provavelmente em São Paulo ele esteja 100% liberado e deve ser o reforço para o técnico Rafael Lacerda para o jogo contra a equipe do Corinthians fora de casa, confronto importante do Verdão. Já já a gente volta com mais informações envolvendo a vida da Chapecoense aqui no nosso Sul e Café News, porque logo logo tem treino aqui no CT da Água Amarela.
5: É, bem lembrado por Matias Brasil, a Chapecoense que teve folga tanto na segunda quanto ontem, na terça-feira, os jogadores sequer foram para a Arena ou para o CT e hoje retornam aos trabalhos daqui a pouquinho, logo pela parte da manhã. A partir das 9:30 inicia já o treinamento do técnico Rafael Lacerda, pensando nesse duelo contra a equipe do Grêmio no domingo. 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Vamos falar de Copa do Brasil, porque ontem a gente teve o duelo entre Cruzeiro e Atlético Mineiro, confronto que aconteceu no Mineirão com o mando da equipe do Cruzeiro. E olha, o Cruzeiro até saiu na frente, né? O Kenny Arroy novamente marcando mais um gol, abriu o placar para a equipe do Cruzeiro. Mas o Atlético Mineiro conseguiu buscar esse resultado, conseguiu buscar o empate 10 minutos após o gol. O Renan Lodi, uma bela troca de passes, o Atlético ficou no empate 1-1 e a definição vai ser na próxima semana na Arena MRV. Mas o jogo, além dos gols, o empate ficou marcado principalmente pelo um choque entre o zagueiro Juan, do Atlético Mineiro, com o atacante Caio Jorge, da equipe do Cruzeiro, tá? O lance, inclusive, está nas nossas redes sociais, lá, @oestecapitalesportes. O jogador do Galo, do Atlético, o Juan, ele sobe para disputar a bola pelo alto. E o Caio Jorge, ele chega muito forte mesmo, chega no corpo do Juan. E na hora da queda, ele não consegue se estabilizar e cair legal, o Juan. Ele cai com a cabeça no gramado, assim, até uma torção ali no pescoço. E ele teve que ser substituído, ele sequer seguiu na partida. Inclusive, durante todo o primeiro tempo, ele ficou ali na área próxima ao vestiário do Mineirão. Mas no intervalo, a equipe médica do Atlético Mineiro achou de melhor e de bom tom levar ele para o hospital. Então ele deixou a partida no intervalo para ir para o hospital. E o Juan, ele se manifestou através das redes sociais, disse que a diferença é simples: de um lado quem compete na bola, do outro quem procura vantagem na deslealdade. No fim, caráter também entra em campo e esse placar não mente. E ainda ele completa dizendo que o histórico desse mau caráter também. Então é uma crítica do Juan ao Caio Jorge, né? Muitos torcedores do Atlético Mineiro também criticando o Caio Jorge. Ontem o próprio Eduardo Domingues, a comissão técnica do Atlético, queria cartão amarelo pro jogador, pelo menos da equipe do Cruzeiro. A chegada foi forte mesmo do atacante da equipe do Cruzeiro nessa disputa de bola com o Juan, que não caiu legal, deixou a partida e deve ficar fora nos próximos dias, porque foi colocado o protocolo de concussão, né? Quando é colocado esse protocolo, o jogador tem que ficar 5 dias pelo menos afastado. Já não joga domingo, final de semana o Juan não vai jogar. Vamos ver se ele vai conseguir chegar e ficar à disposição também pro duelo da próxima terça-feira. Então, um pro a equipe do Cruzeiro, um também pro Atlético Mineiro. Esse confronto de abertura vai ser bem muito equilibrado, né? Isso já era esperado que seria muito equilibrado para esse confronto. Daqui a pouco a gente vai falar mais sobre os jogos de hoje da Copa do Brasil, justamente também sobre o Neymar, tá? Porque o Neymar pode ficar fora do jogo de hoje contra a equipe do Palmeiras, mas claro, a gente quer ouvir a opinião do nosso comentarista, o goleiro da galera. Muito bom dia, Rodolfo!
4: Bom dia, Andrei, Ori, Matheus, bom dia,
5: ligadinhos
4: no Sonho Café News.
5: Também.
4: E vamos falar de Copa do Brasil, que onde teve recorde de público entre Cruzeiro e Atlético, quase 60 mil pessoas no Mineirão, e para uma renda quase de 5 milhões. A partida muito equilibrada, o primeiro tempo é fraco, acabou sendo muito disputado, algumas faltas ríspidas, mas nada mais do que isso. No segundo tempo, o Cruzeiro veio para cima, né, dentro dos seus domínios, e fez 1-0 aos 15 minutos com um golaço de fora da área do Arroio, um chute despretensioso, sem chance para o goleiro Everson. E quando parecia que o Cruzeiro ia fazer o segundo, que estava pressionando o Atlético, Renan Lodi acaba empatando numa finalização sem ângulo em cima do goleiro Otávio. E aí o Cruzeiro ainda tentou algumas chances, mas ficou um jogo equilibrado. O time do Cruzeiro também respeitou o Atlético, sabe que tem um segundo jogo. É a tônica dessa Copa do Brasil, primeiro jogo sempre de muito estudo, muita calma, porque ainda no segundo jogo ainda tem muita coisa a acontecer. Então eu vi isso, o equilíbrio entre as duas partes, sabendo que agora no próximo jogo é vaga para a semifinal e é clássico. Então as duas equipes estão aí muito focadas para que possa chegar entre os quatro melhores na Copa do Brasil. E falar em Copa do Brasil, continuando, hoje tem Vasco e Vitória e Palmeiras e Santos. Então mais aí um clássico Palmeiras e Santos, além de amanhã ter o jogo entre Internacional e Grêmio. Mas é uma Copa do Brasil que vai trazer aí algumas emoções para essa reta final. Tá falado.
5: O goleiro da galera, nosso comentarista Rodolfo. A gente vai fechando o nosso primeiro tempo do golaço aqui no Som em Café News. Na volta, no segundo tempo, a gente vai falar sobre o Neymar, que foi relacionado pro confronto, mas não viajou com o elenco do Santos. A expectativa é que ele fique fora do clássico contra o Palmeiras logo mais nessa quarta-feira. E também vamos falar com mais informações dessa equipe da Chapecoense que encara o Grêmio no domingo e a situação da dupla Grenal, que tá disputando até fora do gramado daqui a pouquinho, a gente atualiza mais informações do futebol.
0: Muito bem, primeiro golaço marcado aqui na programação do nosso Sonho Café News essa manhã, 8 horas e 6 minutos, quase 8 e 7, bicho. 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
1: Informação de um acidente, agora ficar de olho, gente. Colisão entre carro e moto, pertinho da fronteira sul. A princípio é na SC-283. Aquela região da EFAP, né? Saindo da EFAP ali da Tílio Fontana. Não sei se dobra ali em direção a Guatambu. Teríamos que ver aqui e confirmar a informação. Certo é que os bombeiros estão no deslocamento, foi agora há pouquinho, há 5 minutos. Qualquer informação que você tiver, pode compartilhar com a gente pelo nosso 3361-3130.
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1: Muito bem, informação, manchetes para daqui a pouquinho. Nós temos informação de ocorrência de desacato, resistência, ameaça, dano e rixa no distrito de Marechal Borman. Briga entre três homens entre 27 e 32 anos que desobedeceram as ordens policiais. E aí depois vou contar a história final com a Júlia aí. Tráfico de drogas, tá bom? Na noite da segunda-feira, no bairro Bela Vista, uma grande ocorrência de tráfico de drogas, com placas de motos, com porções ponta para venda, e dois furtos em comércio com mulheres autoras de furto. Uma foi no Palmital e a outra foi no Pastos Fortes, e as duas em supermercados. Pessoal que tá aí nos acompanhando, gente, é dos mercados aqui, tá difícil, né? Não tá fácil. Tem informação do ouvinte aqui, Orientes, da próxima?
7: E o acidente aqui na saída para São Carlos, aqui. O cara tá no chão ainda, beleza? Bem devagar aqui, pessoal.
1: Valeu, quem que mandou pra nós foi o Jackson, né? Jackson, brigadão, tá? Matheus, o acidente foi entre o Faixa 1 e o frigorífico Guatambu, bem na reta. Trânsito tá sendo liberado agora, mandou aqui nosso ouvinte, o Leandro. Ou seja, por enquanto não está bloqueado. Bombeiros indo ainda fazer o atendimento, estão no deslocamento. Um caso de quilombo na manhã da segunda-feira também chamou atenção aqui nas últimas horas. Ocorrência de lesão corporal na Lei Maria da Penha em Quilombo. A guarnição foi acionada após a informação de que uma mulher e sua mãe teriam se envolvido envolvido numa ocorrência de violência no contexto familiar. No Hospital São Bernardo, a vítima relatou aos policiais que havia solicitado a separação do companheiro e que, durante uma discussão, ele teria segurado no seu braço, arrombado a porta de um quarto onde ela estava se trancando e foi retirado o seu telefone celular, interrompendo o acionamento da Polícia Militar. O cara não deixou ela ligar para a PM. Ainda conforme o relato, durante a discussão, o homem teria se desequilibrado e caído sobre a sua sogra, que estava nas proximidades, ocasionando uma lesão na sogra. A vítima conseguiu recuperar o telefone, acionou os bombeiros militares, que prestaram um primeiro atendimento para a mulher, junto com a sogra, e a mulher foi encaminhada para o Hospital São Bernardo. A PM também foi informada de que duas crianças permaneciam na residência, ficando sob os cuidados de um familiar. As crianças, então, presenciaram, né? Presenciaram toda essa cena terrível aqui. A mãe da vítima permaneceu em atendimento médico com suspeita de fratura no fêmur e não foi possível colher o seu relato naquele momento. Diante das informações, os policiais foram até a residência localizada no bairro Cristo Rei, lá em Quilombo, onde localizaram um homem. Ele apresentou uma versão diferente dos fatos, alegou que havia sido agredido pela companheira e que teria perdido o equilíbrio depois de ser empurrado, caindo sobre a sogra. E diante dos fatos, foi dada voz de prisão a esse homem e foi conduzido à delegacia de polícia para os procedimentos cabíveis. Mas a confusão acontece quando existe a briga de casal e quando a mulher pede a separação, né? Isso está na informação aqui da Polícia Militar. Deixa eu trazer aqui também o complemento das investigações sobre o caso Luana Bosing. Gente, um caso muito grave, muito sério. A gente tem investigação há muito tempo já, porque esse crime aconteceu no dia 4 de julho de 2026. Então se passou julho, agosto, e as investigações ainda não terminaram. Na tarde de ontem, a DIC de Maravilha, Polícia Civil, deflagrou a segunda fase da Operação Erinias, dando continuidade às investigações relacionadas ao crime de homicídio, sequestro e ocultação de cadáver da adolescente Luana Bosing, de apenas 17 anos. A Luana foi retirada da casa onde ela estava com a avó em Maravilha no dia 4 de julho, e após intensas diligências, o seu corpo foi localizado no dia 7 de julho, enterrado numa área de mata no interior de Nova Erechim. A vítima apresentava diversos ferimentos provocados por disparos de arma de fogo e as primeiras informações resultaram na prisão de 3 pessoas. O aprofundamento das apurações depois revelou a possível participação de outras pessoas. Na primeira fase da operação, no dia 10 de agosto, outras 3 foram presas. E agora a gente tem mais uma pessoa que foi presa. São 7 envolvidos. E, segundo a informação da polícia aqui, os elementos de prova indicam uma atuação coordenada com divisão de funções entre os envolvidos nesse crime. Com a continuidade, então, das investigações, ontem a polícia ela reuniu os elementos e representou pela prisão preventiva da investigada, da mulher, e na tarde de ontem ela foi localizada no município de Três Coroas, no Rio Grande do Sul, onde foi cumprido o mandado de prisão preventiva. Ela havia deixado Santa Catarina e ido para o Rio Grande do Sul. Tu lembra que tinha um rapaz aí dos envolvidos, um dos criminosos, que ia sair de ônibus, de linha? E a polícia, na hora que ele foi embarcar no ônibus, pegou o cara e prendeu.
8: E é pro norte do país, né? Norte, nordeste, não me engano, né?
1: Com a prisão realizada ontem à tarde, lá em Três Coroas, chega a 7 o número de pessoas presas por envolvimento no crime, incluindo homens e essa mulher aqui. A investigada de 22 anos permanece no estado do Rio Grande do Sul à disposição do Poder Judiciário atrás das grades. E apesar das prisões já realizadas chegarem a 7, a polícia destaca que as investigações não estão encerradas e prosseguem para o completo esclarecimento da dinâmica criminosa e da participação individual de cada pessoa envolvida. As investigações não foram encerradas e a gente pode ter ainda mais pessoas presas nesse caso aqui, muito importante, que começou em Maravilha, que terminou com o corpo dela encontrada, né, em Nova Erechim. Vamos trazer os nossos parceiros até as 9 da manhã?
8: É isso aí, cara, e enaltecendo sempre o trabalho da polícia, né? Trabalho da polícia aí, sempre com dedicação, e que a justiça possa dar o resultado, né? O resultado final depois, né? De toda a apuração feita e na hora do julgamento e da prisão das pessoas,
1: né? E muita gente que de repente não acompanha esse caso, lembre-se, né? Há uma rivalidade entre grupos criminosos diferentes. Ela estava envolvida com uma pessoa de um grupo, foi na festa do outro e terminou com uma espécie, né, Ori, de como se fosse um desafeto um do outro, né? É, uma resposta de um grupo pro outro, né?
8: É uma forma de punição, né?
1: É.
8: Mas enfim, aí está a polícia e a gente está sempre aqui aplaudindo esse trabalho aí. 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
1: Grande abraço. A gente faz nosso break agora. Na volta, a Júlia vai atualizar as informações do acidente que está em andamento agora e deixar os abraços para a audiência aqui, né? Estamos com 8h18. O Matheus, sempre orando para Deus, pedindo proteção para não estar no lugar errado na hora errada, né? A gente está aí viajando pelas estradas e levando vocês na carona com a Reunidas. É o povo da Reunidas. Valeu, Emerson Leandro Barpi. Ouvindo o programa e aguardando o horário aqui em Pinhalzinho, partindo para São Miguel do Oeste. É a galera das janelas quadradas aí, ó. Aquele abraço no nosso 3361-3130. Trânsito não tá parado ali na região da SC, né? Que a gente tá citando bem na frente da Aurora. Miller Serviços por aqui também deixando bom dia pra gente. Matheus, bom dia pra vocês todos aí. Antiga Avenida Aeroporto vai desde o estacionamento do Forte até a Fernando Machado, dando sequência depois na rua Dalva de Oliveira, fundos da Cooper Alfa. Pelo jeito alguém sabe aí, ô seu João. Tá sabendo, hein? Aquele abração pro amigo aí, tá? Matheus, quero reclamar, fui de manhã bem cedo no posto do seminário e não tinha luz, cara, desde as 5 da manhã. Tivemos que ficar no escuro lá. Se puder ajudar a gente, vamos agradecer, tá? Faz tempo que tá desse jeito. Ué, vamos dar uma olhada ali com o pessoal do posto de saúde, tá? Grande abraço para nosso ouvinte. Hora do break, já voltamos!
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8: 16 graus, 8 horas, 20 minutos, bom dia.
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22: Olá, de volta na programação 28, faltando para as 9 nessa manhã de tempo encoberto, tempo fechado aí na Grande Chapecó, a temperatura aí é média de 16 graus nesse momento. 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
23: Grande abraço para a audiência, uma ótima manhã de quarta-feira. Tempo tá nublado na manhã de hoje, e a gente traz informação de um caminhoneiro de Seara, o Josemar Camargo, que perdeu a vida em um acidente no sudoeste do Paraná ontem pela parte da manhã. É um caminhão dele que estava carregado com carne, acabou se envolvendo num acidente e infelizmente ele chegou a ser encaminhado para o hospital ali, mas não teve, né, infelizmente, a recuperação. O caminhão, então, de uma empresa de Seara, tinha placas do Rio Grande do Sul, e a vítima fatal foi o motorista cearense Josemar Camargo, de 35 anos, que ficou encarcerado. O tombamento aconteceu na altura do quilômetro 200, na PR-280, no sentido Pato Branco a Mariópolis. Após sair da pista, o veículo tombou e parou às margens da rodovia. Equipes do SAMU mobilizadas para atender as vítimas foram até o local. A segunda pessoa que estava com ele recebeu os primeiros atendimentos, foi encaminhada para o hospital e não se tem informação sobre o seu estado de saúde. A ocorrência, então, foi registrada aí pela equipe do portal Nova Santa Rosa e a TV Selinalta. A gente tem algumas informações aí do local e também dos colegas da Rádio Belos de Seara. Motorista aqui da nossa região, Josemar Camargo, 35 anos, que não resistiu aos ferimentos de um tombamento de caminhão que estava carregado com carnes no sudoeste do Paraná, na PR-280, Pato Branco a Mariópolis, foi o trajeto, tá? Ontem, pela parte da manhã, a gente lamenta, né? Um cara jovem, né? De 35 anos de idade. Vamos acionar Júlia Mocelin, lembrando que agora tem uma ocorrência no centro de Chapecó, na rua São João, princípio de incêndio em edificação comercial, por isso que nós temos o movimento do Corpo de Bombeiros no centrão de Chapecó. Júlia, você tá por onde?
0: Nesse momento, Matheus, estou na região ainda do bairro EFAP, grande EFAP, retornando então, tivemos um acidente, né, na SC-283, próximo à Aurora de Guatambu, naquela reta. No entanto, o caminhão do Corpo de Bombeiros se deslocou, foi até o local, também não visualizei os veículos, né, o nosso ouvinte passou por lá, falou até que já estavam fora da pista e nós também não tivemos acionamento a princípio de outras viaturas, né, então, provavelmente não foi nada grave. No momento, inclusive, o trânsito bem tranquilo lá no local, Matheus. E diretamente, então, aqui da região da EFAP, eu falo agora sobre uma ocorrência grave atendida pela Polícia Militar na noite de segunda-feira, que envolveu violência doméstica, dano, resistência, desacato e rixa no distrito de Marechal Borman. No local, os policiais flagraram uma briga entre três homens, de 32, 31 e 27 anos. Durante a tentativa de abordagem, eles desobedeceram as ordens e avançaram contra a guarnição de forma agressiva. Com o apoio de outras equipes, então, por isso a movimentação também no distrito de Marechal Borman na noite de segunda-feira, os envolvidos foram contidos. Na sequência, uma mulher relatou aos policiais que havia sido ameaçada de morte pelo companheiro. Segundo ela, o homem também teria danificado móveis e objetos da casa. Com medo, a vítima deixou o local e buscou abrigo na casa de familiares. Um dos homens foi preso por ameaça no contexto da Lei Maria da Penha, dano, resistência, desacato e rixa, e os outros dois foram presos por resistência, desacato e rixa. Os três foram encaminhados à central de plantão policial. A vítima foi orientada, né, sobre os direitos e as medidas de proteção previstas para casos de violência doméstica. Ocorrência grave, então, na noite de segunda-feira, no distrito de Marechal Borman. Matheus?
23: Os três receberam a voz de prisão ali, um caso que teve até desentendimento entre eles e com os policiais, né? Então foi um caso grave, até por isso que a gente teve uma cena de perseguição ali no EFAP, no Borman, né? O pessoal até encaminhou pra gente, agora veio aqui o relatório completo com as

0: Facilita o acesso para pedestres, ciclistas e até motocicletas. Assim, a vizinha comentou ali no local, né, que até a orientação era que apenas passassem bicicletas e pedestres e não passassem veículos, porque de fato é bem estreito, até um veículo um pouco maior não consegue passar. Ela falou que na situação de sábado o carro ficou com uma roda pro ar, né, ele acabou primeiramente ficando encavalado ali no córrego, na lateral, e aí com uma roda pro ar e a outra presa, né, no, nessa estrutura que tem, e depois acabou tombando, então ficou com as quatro rodas para cima. Duas pessoas no veículo foram atendidas, né, a mulher com ferimentos na cabeça, reclamando dores no corpo, mas nada muito grave. No entanto, ali é um espaço bem estreito que não é para passar veículo. Até os moradores então agora se uniram e colocaram aquele bloco de concreto, mas é bem perigoso. Até ela comentou que crianças brincam ali próximo do local, porque é um fim de rua, então o pessoal aproveita o espaço que tem disponível também e acaba se tornando um pouco perigoso, até para quem vai acessar o parque, né? Fazer esse trajeto de a pé mesmo.
1: Ah, Julian, verdade, é muito perigoso passar de carro mesmo.
2: Ah,
1: Talvez uma indicação ali, né, Uri, de placa, alguma coisa assim.
2: de
1: A pessoa
2: não.
1: não tem condição ali, né?
2: Exato, de proibido veículo. Agora ficou diferenciado, né? Porque colocaram a galeria e fizeram asfalto em cima, né? Daí, pô, parece uma rua mesmo, né?
1: Parece, só não tem sinalização, né?
2: Então precisa sinalizar aí, né? Proibido veículos, enfim, né? E com antecedência, tá? Não quando chega ali, né? Com antecedência.
3: Mas não dá o ré, né?
2: Isso, antecipa a jogada.
1: No nosso WhatsApp aqui, Matheus Ori, bom dia pra vocês. Achei um cartão em nome de Lisiane Simonetti. Alô, Lisiane Simonetti, seus documentos foram encontrados. Estão com o Edenilson. Tamo junto. Alô, Laurita Anomate, meu amigo. Matheus, bom dia pra vocês. Aí, há um vazamento de água na rua Paraíba, bem na esquina com a outra rua aqui no Palmital, aqui em Chapecó. É um vazamento oculto vindo do baixo do asfalto e ali já foi feito conserto há pouquíssimo tempo, né? E voltou a apresentar esse vazamento novamente. Rua Paraíba, então nós temos um vazamento de água. Só manda pra nós qualquer esquina ali da outra rua, tá? Pessoal, bom dia pra vocês. Foi falado com o secretário aqui de Chapecó e vão tapar aquela valeta ainda hoje de manhã ali no Líder, no Mercado Líder, tá bom? Quem sobe da 14 de agosto também mandou aqui o Geno Tomasi. Foram feitas algumas obras da casa, agora tem que fazer o tapamento. É isso aí. Abraço pro nosso amigo Geno, o Maqueiro. Alô, Maverick, tamo junto. Alô, Rodrigo Carminati. Alô, Nilvo Figueira, o homem da mecânica. O nosso WhatsApp aqui, 3361-3130. Abração aqui pra Maria Conceição, pro Fernando dos Santos, pra Rosa Carvalho. O Elton Henrique, ele tá em Tio Hugo, no Rio Grande do Sul. Não é o tio dele, né? Tio Hugo lá, Rio Grande do Sul. Abração pra vocês todos aí no Rio Grande, o Gelson Prado, Luiz Moura, grande abraço para vocês. E chegou a vez do Copini atualizar a informação sobre a vítima do acidente em Quilombo, idoso de 61 anos aí, o Copini, de ontem.
4: Pois é, Matheus, o motorista Valdeci Luiz da Silva, de 61 anos, morreu após o caminhão que conduzia tombar na manhã de terça-feira na SC-157 em Quilombo. O acidente ocorreu por volta das 10 horas, no quilômetro 50 da rodovia, próximo à entrada da comunidade Linha São José. Valdeci era morador de Carazinho, no Rio Grande do Sul, município localizado a cerca de 230 quilômetros de Quilombo. Segundo a Polícia Militar Rodoviária, ele conduzia um caminhão-trator Volvo FH500 que tracionava um semi-reboque no sentido de Formosa do Sul a Quilombo. Conforme a polícia, o conjunto tombou em uma curva aberta à direita, com leve rampa, atravessou a pista e atingiu um buraco no sentido contrário. O motorista morreu no local. Quando os bombeiros chegaram, uma equipe do SAMU já realizava o atendimento à vítima. Inicialmente, havia informação sobre uma possível colisão envolvendo um automóvel e um caminhão, mas os socorristas encontraram apenas o caminhão tombado sobre a pista. Os bombeiros realizaram o gerenciamento dos riscos, incluindo a contenção de um vazamento de óleo com aplicação de serragem e o desligamento da energia elétrica do veículo. A Polícia Científica, a Polícia Militar Rodoviária também foram acionadas. Segundo a Polícia Rodoviária, não foi possível determinar as causas do acidente, pois não foram encontrados indícios anteriores ao ponto do tombamento. A pista permaneceu parcialmente interditada no sistema pare e siga durante toda a retirada e remoção do veículo. Vítima fatal de acidente em Quilombo, Valdeci Luiz da Silva, 61 anos. O velório dele começou por volta das 4 horas da madrugada de hoje, no município de Saldanha Marinho, que fica a cerca de 30 quilômetros de Carazinho.

0: onde ele morava. O sepultamento está marcado para as 3 horas da tarde desta quarta-feira no cemitério da cidade. Ele deixa a esposa e 2 filhos, Matheus.
1: Cara, mas que triste informação, né? Morador aí da região de Carazinho, então, 61 anos. Certamente o cara experiente aí na função. E o que me chama atenção, Ori, não sei se o pessoal pode buscar algo a mais depois, num processo investigativo, é que não é uma curva assim tão acentuada, né? Para ele tombar por conta da curva. Não sei se de repente tem um fator a mais que ainda não foi esclarecido, porque o que veio no relatório aqui da polícia é que não tem, né, a informação do que aconteceu exatamente. Certamente uma perícia pode apontar futuramente, se é que vai conseguir apontar algo a mais. Mas a verdade é que não é uma curva assim muito fechada, né? Dá pra ver na imagem aí claramente, e é muito bem sinalizado, proibido ultrapassar. Já acho que não foi ultrapassar, até pela imagem que foi disponibilizada pra gente aqui. Lamentamos a morte do senhor de 61 anos, trecho de Formosa, Quilombo, na 157.
2: É até interessante que haja um levantamento se houve mais algum outro veículo envolvido nessa situação e que não estava na cena aí quando o pessoal chegou.
1: Acho que esse é um ponto determinante. Tem mensagem de um ouvinte nosso aqui, ó. Bom dia, Ori, bom dia, West Capital. Quero fazer um alerta pra vocês aí. Ontem o nosso afilhado de 6 meses teve um episódio de convulsão. Foi a primeira, esperamos que seja a última, tomara, né? Mas a minha irmã, mãe do bebê, reside no Grande EFAP e na hora do desespero ligou pro 193 e no atendimento disseram que teria que aguardar, porque os bombeiros da EFAP estavam no autódromo da inauguração ali no momento. Com todo respeito aos profissionais, mas não podem de jeito nenhum deixar um bairro desse tamanho na EFAP desassistido. Tem que esperar o bombeiro do centro ir atender. Quase perdemos o bebê, mas graças a Deus ele voltou ao normal por si mesmo. Depois levamos ele no materno infantil e ele estabilizou. Poderia ter sido uma tragédia simplesmente por terem ido cobrir a inauguração do autódromo. Por gentileza, passem essas informações pro ar e busquem uma resposta das autoridades para que o pessoal tenha esse cuidado outras vezes. Muito obrigado, tenha uma ótima semana para vocês todos aqui. Mandou a nossa ouvinte, né? Falando sobre o bebê, então, de 6 meses, eu acho assim, ó, que tem que ser entendido por que não tinha uma viatura na EFAP. Porque foi colocado ali, Ori, lembra? Muito tempo que a gente cobrava, o EFAP cobrava, viatura, atendimento, para incêndio especialmente, para atendimento mais rápido, por conta de situações que o pessoal tinha que sair ali da Getúlio e lá no Alice 2, e lá na saída para Guatambu.
2: Sem chance de deslocamento, né? Não, para agilizar e não precisar de deslocamento.
1: Sim. É um caso assim. Que o pessoal, assim, eu até vou buscar aqui. Porque será que não poderia deixar uma equipe só no local lá? Pelo menos uma equipe para situação de emergência? Para chegar primeiro, né? Um caminhão, enfim. Eu acho que tem que ter esse cuidado mesmo. E eu acho que é justíssima a cobrança aqui da família. Que bom que o bebê tá bem, a gente fica feliz. Mas é algo que, cara, a gente não quer ver acontecer de novo, né?
2: Exatamente. E fazer aí um trabalho, né? Fazer um acompanhamento aí com um profissional especialista aí para a criança, para saber, né, o porquê aconteceu e fazer um acompanhamento aí também. Agora, não dá para deixar o pessoal do EFAP à mercê, né? Não tem como, né? Para deslocar do centro. E se tem um congestionamento ali na Tílio Fontana, como sempre tem, como é que fica aí para chegar no local?
1: É. Vamos lá encaminhar o futebol, Ari. Eu sei que tem mais um parceiro nosso aqui.
2: Só rapidamente, Matheus. A gente tinha informação, inclusive, do Corpo de Bombeiros, né? Tá, é claro que é só um acionamento ontem que tínhamos uma colisão envolvendo um automóvel e um caminhão, né? Com o posterior capotamento do caminhão e a vítima presa.
1: Essa foi a primeira ligação para os bombeiros de Quilombo lá. Na verdade, chega aqui em Chapecó, né? O atendimento pelo telefone e depois o pessoal aciona a equipe de Quilombo. Mas é até uma informação que, de repente, uma testemunha possa ajudar. Porque é muito estranho um acidente assim, né? Um tombamento do jeito que foi nas imagens. Pode ser que seja sozinho? Pode ser. Mas seria interessante buscar mesmo uma informação a mais ali.
2: Muito bem. 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Matheus Montemeso, é hora de trazer as informações do futebol.
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1: Segundo tempo do golaço aqui no Som e Café News, pra gente seguir falando bastante de Chapecoense, mas Copa do Brasil, Libertadores, Série B também é assunto aqui no nosso golaço, sempre pra Eletrônica 21, que tem solução rápida pra você. Justamente falando de Copa do Brasil, porque hoje a gente tem confronto, tem clássico, tem Palmeiras e Santos, duelo no Nubank Park, e o Santos anunciou os relacionados pra partida, tá? 25 jogadores que vão estar à disposição do técnico Cuca, incluindo nessa lista que foi divulgada, Neymar. Opa. Porém, ele não viajou junto com a delegação do Santos para São Paulo para esse duelo contra a equipe do Palmeiras. Ele não está concentrado e não deve estar à disposição do técnico Cuca para esse jogo às 9h30 da noite. A tendência é justamente que ele seja cortado nessa lista. É, lembrando que não vai todos para o banco de reserva, ele seja cortado antes da partida. O Neymar teve aniversário, inclusive, do filho dele ontem, de 15 anos, né? Ele teve presente, tirou até foto, tudo. Mas a grande questão é, por conta do gramado sintético, o Neymar deve ser preservado. É ele que não gosta muito de atuar em campo sintético por conta das lesões. O Santos tem a ideia de manter o mistério do Neymar até horas antes do confronto, jogador que é esperado, inclusive no hotel da delegação nessa quarta-feira, apenas para estar junto com o grupo, mas não ficar à disposição do técnico Cuca. Vale lembrar que ontem ele treinou com o elenco no CT Rei Pelé, mas não embarcou junto com a delegação. Vamos ficar de olho se vai ter Neymar, se não vai ter Neymar nesse confronto, essa grande dúvida, mas no momento mais provável é que o jogador não esteja à disposição do técnico Cuca. Vamos com ele, Matias do Brasil, nosso repórter setorista da Chapecoense, que atualiza mais informações do Verdão. Diga lá, Matias!
5: Tô de volta, Andrei, na nossa programação, trazendo mais informações, falando sobre o Grêmio, o adversário da Chapecoense, próximo adversário do Verdão. Verdão que entra em campo no domingo, na Arena do Grêmio. Bem, o Grêmio já começou a venda de ingressos para a partida contra a equipe da Chapecoense. Por meio do seu perfil no Instagram, ele fez um comunicado ao sócio tricolor, né? E também ao torcedor do Grêmio de um modo geral, e passou os valores dos ingressos. Gramado Sul e Arquibancada Norte a partir de R$20. Sócio cadeira ou arquibancada pode resgatar um ingresso para acompanhante. Sócio ouro e diamante pode adquirir mais um ingresso com desconto da sua modalidade. E o sócio infantil paga apenas R$5 em qualquer setor. Ou seja, ingressos a R$20 para essa partida envolvendo o Grêmio e a equipe da Chapecoense, valor acessível aí para o torcedor do Grêmio e também da Chape, respectivamente, que vai viajar até o Rio Grande do Sul para poder adquirir o seu ingresso e acompanhar essa partida, o Verdão aí fora de casa, ali em Porto Alegre, né? É uma das viagens mais curtas desse Campeonato Brasileiro da Série A, levando em consideração também a equipe do Coritiba, do Atlético Paranaense em Coritiba. Lembrando que é no site oficial do Grêmio que você consegue adquirir o teu ingresso para essa partida contra a equipe do Grêmio lá em Porto Alegre. Já já eu volto, porque logo mais a gente vai ter entrevista coletiva com o Cauã Farias e a gente vai trazer um trecho aí da fala do zagueiro da Chapecoense. Volto já.
6: É, valeu, valeu, Matias Brasil, nosso repórter setorista da Chapecoense, que atualiza informações do Verdão. Justamente, né, o Grêmio fazendo essa promoção de ingresso para tentar ter um público superior, né, na arena nesse jogo, nesse confronto. Vale lembrar que o Grêmio tem esse confronto pela Copa do Brasil, o Grenal, nessa quinta-feira, e os ingressos para o jogo de volta, que acontecem já no próximo meio de semana, outra quinta-feira, já estão esgotados. Então, essa situação, o Grêmio tenta, então, pelo menos colocar mais torcedores. O ingresso mais barato para o torcedor que não é sócio é R$40, então, preço muito acessível também. Para esse confronto entre Grêmio e Chapecoense. Daqui a pouquinho a gente vai falar um pouco mais também sobre a equipe do Grêmio. 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Falei justamente que a gente ia citar a questão do Grêmio. O Grêmio ontem, tu vê o Ori Rodrigues como o Grenal é tão acirrado, não é só dentro do campo, fora do campo também é. O Grêmio ontem, ele sofreu pela primeira vez uma ação diferente da CBF, tá? Principalmente da Agência Nacional de Regulação e Sustentabilidade do Futebol. Ele tomou um transfer ban preventivo. É um pouco diferente do transfer ban, tá? Esse é imposto pela CBF para aplicar as regras do fair play financeiro implementado no futebol. O transfer ban, ele te impede de registrar novos jogadores. O do Grêmio é diferente por quê? Porque o Grêmio não está proibido de contratar e registrar novos jogadores. Está liberado. Mas todas as novas contratações que o Grêmio fizer, elas vão ter que passar por essa autorização prévia da agência. Ah, não, tá ok. Tá num valor coerente, o clube vai conseguir pagar. Está liberado, você pode registrar. Se não, pode ter a negação da contratação. Então vai ter que sempre informar junto à agência sobre essa contratação. Vale lembrar, isso ocorre porque o Grêmio apresentou recentemente um plano de pagamento coletivo de credores para a CNRD, né? A Câmara Nacional de Resolução de Disputas. O objetivo do Grêmio é justamente quitar uma dívida de R$16 milhões em 23 processos num prazo de 66 meses. Por isso, por conta desse efetivo que o Grêmio fez, ele vai ter que passar todas as novas contratações junto à agência para ver se está liberado ou não, se foge, se extrapola da questão. E eu falo por isso, a questão do Grenal, ela é muito equilibrada e o torcedor gosta tanto. Ontem saiu isso, era por volta das 4 horas da tarde, o torcedor do Inter começou a tirar um sarro dos gremistas. O que aconteceu, Ari Rodrigues? Por volta das 5 e meia, 6 horas da tarde, o Inter sofreu um transfer ban na FIFA. É, o Inter tá impedido de registrar novos jogadores. É acirrado até na parte das dívidas, a dupla Grenal. A FIFA publicou a atualização na terça-feira com a punição do clube gaúcho e a penalidade pro Inter. Essa aí já não é preventiva, tá? O Inter tá impedido de registrar novos jogadores, porque essa vem da FIFA. O Inter tem essa penalidade até 3 janelas de contratações se não quitar essa dívida. Então pode ficar 3 janelas de transferências sem registrar novos jogadores. A informação é que esse transfer ban é pela dívida do zagueiro Juninho, do Midtjylland da Dinamarca, o jogador que foi contratado em fevereiro do ano passado. A situação é tão crítica do Inter também, o Grêmio é a mesma coisa, mas o Inter tem mais 2 outros débitos que já foram comunicados à FIFA e pode sofrer mais transtorno urbano, tá?
2: Já foi pro SPC e pro Serasa.
6: Já foi, esse aí...
2: A situação agora, é... O pessoal apagou as postagens depois do Colorado ou não?
6: Não sei, pelo que eu vi, acho que não, acho que seguiu. Mas assim, Auri, o Inter toma então esse transfer ban, 3 janelas de transferência até não quitar essa dívida, e tem mais dois outros débitos que devem cair também no transfer ban. Um pelo Carboneiro, contratado junto ao Racing, e outro é um jogador da base, que o Inter não pagou, tá? Que é o Ganes, o Benjamin Harrin, que foi contratado junto ao Dansoman, da Gana, e também pode ser acionado junto à FIFA. Transfer ban ainda não foi colocado em ação nesses dois casos, mas a situação do Inter é bem complicada. Ele soltou nota ontem, o Inter, falando justamente sobre não ter condições nesse momento de quitar esse débito.
2: Deixa eu adivinhar o que eles falaram.
6: O que que eles falaram?
2: Não temos dinheiro.
6: Não temos dinheiro, exatamente.
2: Agora, brincadeiras à parte, né? Parabéns aos torcedores que não conseguem nem zoar um outro, né? Eu, por exemplo, tô nessa aí, não consigo zoar mais ninguém. Agora, o desrespeito que se tem aí, uma má administração com vários clubes, né? Grandes clubes do futebol brasileiro é um negócio absurdo, né?
6: É, e assim,
2: eles estão sob uma má administração aí, muitos clubes no Brasil, sabe, nisso aí todo torcedor deve se abraçar, né? Eu acho que aí todos os torcedores se abraçam, né? Ninguém vai querer disputar, né? Não, o nosso tá pior, né?
6: A situação, tu vê, da dupla Grenal, principalmente, dois clubes aí do Rio Grande do Sul. Caiu um negócio absurdo, porque as duas equipes não têm patrocinador master. Quiseram romper lá com o banco, não estavam satisfeitos, aí foram para uma casa de aposta, a casa de aposta está proibida de atuar no Brasil, ficaram sem patrocínio master. Então os dois não podem zoar. Os dois estão lutando para não cair, e os dois estão cheios de dívidas. Ambos estão chegando próximo a quase um bilhão de reais de dívida. Então a situação da dupla Grenal é muito crítica, e não é à toa que o melhor gaúcho, Ori Rodrigues, atualmente... É o Juventude, que ontem bateu a equipe do CRB no estádio Alfredo Jaconi, bateu a equipe do técnico Fábio Matias, rapaz, não deu certo pro Fábio Matias lá. Alisson Safira, aos 21 minutos do segundo tempo, arcou, e Allan Kardec, eu acho que o Allan Kardec nunca mais dá um pique que nem ele deu ontem, né? Já tá no fim de carreira o Allan Kardec, saiu de trás do meio de campo, acelerou, driblou o goleiro e fez o gol da vitória do Juventude. O CRB que tinha aberto o placar com o Thiaguinho, mas Alisson Safira e Allan Kardec deram os números da vitória do Juventude. Juventude, que é o novo líder da Série B do Campeonato Brasileiro, 45 pontos, um ponto à frente da equipe do Criciúma, é o líder da competição. Ontem a gente teve também na Série B do Campeonato Brasileiro, Marrone, não é da dupla lá, o Ali Rodrigues,
2: tá dando
6: é
2: outro mais Marrone. Que cantar já daqui a pouco.
6: Não é o do Bruno e Marrone, é o Marrone normal. Fez com 3 minutos a abertura do placar pro Atlético Goianiense, João Pedro ampliou e Adriano Martins deu números finais, 3 pro Atlético Goianiense, 0 pra equipe do Botafogo de Ribeirão Preto. O Atlético Goianiense que volta a briga, fica a 2 pontos do G8 da competição. 24ª rodada encerrada da CRB, então, com o CRB ficando fora do G8, do G6, precisava dessa vitória. O Sport se mantém aí no G6 da competição. E os catarinenses, Criciúma é o vice-líder da competição, 44 pontos. E o Avaí é o primeiro time fora da zona do rebaixamento. Um ponto de diferença para o Ceará, que é o primeiro time dentro do Z4. A gente vai fechando o nosso segundo tempo do Golaço aqui no Som e Café News. Na volta, a gente volta para falar um pouco mais sobre as informações da Chapecoense. Vamos ouvir um trecho da entrevista coletiva do jogador Cauã Faria, zagueiro que vem ganhando oportunidade na equipe titular, e também ouvir a opinião do nosso comentarista, analista VH.
2: Muito bem, mais um golaço marcado na programação, 9:01. 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
1: Abraço aos nossos parceiros aqui até as 9 da manhã. Gedenião Schwartz com imagens aqui de pastéis e mais pastéis. E domingo a vitória do Verdão pra cima do Grêmio. É um jogo possível, né? É um jogo possível pra Chape aí. Sobre o acidente em Quilombo, Matheus Ori, passei por lá durante o acidente e pelas circunstâncias do acidente, o estado do veículo, é típico de que o motorista tenha morrido antes do acidente. A cabine estava pouquíssimo danificada, o que não seria suficiente para provocar lesões suficientes para matar o motorista. Meus pêsames e família, que mandou nosso ouvinte, o Leonir Provin também, que é um cara das estradas, que fez uma constatação importante também aqui sobre o acidente. É,
2: daqui a pouco alguma situação, né, um mal súbito ou alguma situação antes, né, do acidente que pode ter ocasionado também. Bom, muito bem observado, né? Muito bem observado.
1: Pessoal, bom dia para vocês. Tem pessoas que precisam aprender a se virar mais, porque às vezes o pessoal chama os bombeiros para dor de barriga, dor de dente, cãibra. Aí, de fato, quem precisa não recebe atendimento na hora, porque a ambulância está ocupada com o que não deveria. Abraço para vocês aqui em Pinhalzinho, mandou Igor Silva, é o bombeiro. Abraço para os nossos bombeiros da região toda. É,
2: receba aquele abraço, né? A gente sabe que nem tudo, né? Nem, não é para qualquer coisa, né?
1: Mas é verdade.
2: Para uma situação de emergência.
1: Que não consegue deslocar para uma UPA, alguma coisa assim, né?
2: Exato, mas naquele momento ali, a região do EFAP precisa de uma atenção um pouco
1: ele,
2: maior.
1: Mas ele falou de um outro aspecto, né?
2: Sim, sim.
1: Nem quem ligou para o bombeiro, falando de outra situação. E eu acho que assim, a pessoa tem que estar na mente também que o SAMU pode ajudar. E o SAMU tem uma motolância. As motolâncias, em situações extremamente graves e de repente, agilidade, a pessoa pode ligar para o SAMU. Que é uma outra alternativa. E outra, tem a comunicação do SAMU com o 92, com os bombeiros, que também pode... O pessoal pode falar, gente, liga pro SAMU agora. Porque na hora do desespero, tu precisa de ajuda, de indicação do que fazer, né? Mas o SAMU, gente, 192 é uma ótima opção também. Inclusive com as ambulâncias da prefeitura, do estado, com as motolâncias, né? Alô, Júlia Mocelin, tem incêndio, ou na verdade um princípio de incêndio agora no centro de Chapecó, Júlia?
7: Pois é, Matheus, um princípio de incêndio registrado em um mercado na Avenida Getúlio Vargas, quase esquina com a Rua São João, no centro aqui de Chapecó. A princípio, os bombeiros vieram fazer o atendimento, né? Então, um forno de assar pão, ele teria superaquecido, né? Ficou muito tempo ligado aí. E os materiais que estavam em cima desse forno derreteram e parte do forro de PVC da estrutura também. Então, informações aí do Corpo de Bombeiros pelo nosso repórter Diego Antunes, inclusive imagens dele rodando nas nossas lives, Facebook e YouTube nesse momento. E eu conversei aqui com os colaboradores, o pessoal desse mercado que estava trabalhando no momento também, que perceberam, né, esse princípio de incêndio, né? Eles falaram que hoje, então, a princípio o mercado fica fechado, aguardam a perícia do Corpo de Bombeiros para que possa ser feita, então, a liberação na sequência. O restante da estrutura do prédio é um prédio aqui, ele tem 4 andares, não foi danificada, nem grandes destruições, né? Nada de mais grave foi atingido de produtos para venda dentro desse mercado também. Só então agora, infelizmente, o pessoal vai ter que fechar a porta aí durante o dia de hoje e aguardar o trabalho também da perícia, que é necessário e importante. Matheus?
1: Vamos preparar, Júlia, a ocorrência de tráfico de drogas para nossa audiência aí para fechar o bloco. Antes, o Ori tem 2 parceiros nossos aqui e uma dica para hoje também, Ori.
2: Exatamente. 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E também aqui o recado para você que tem interesse, olha, em participar da segunda semana estadual de combate à corrupção de Santa Catarina. O evento é gratuito, iniciativa do MP de Santa Catarina com a Univale, e vão participar dos encontros online, tá? Serão 2 de 1h30 cada encontro, tá? Programação hoje, dia 26, das 7 da noite às 8h30 da noite, governança, cidadania e transformação social. O convidado especial é Fabrini Muniz Galo. Amanhã, dia 27, das 7 da noite às 8h30 da noite, conversa sobre os resultados do programa Educando Cidadãos, e os convidados são Afonso Guizzi Neto, do MP de Santa Catarina, Luciana Merlin Bervian, da Univale, Márcio Ricardo Staffen, da Univale, Mileide Sabino, da Univale, e Stefano Garcia da Silveira, do MP de Santa Catarina. As inscrições são gratuitas, tá? ead.mpsc.mp.br. Acessa lá para fazer as inscrições, e é claro, se você não copiou o link, quiser, pode pedir aqui no WhatsApp da rádio que a gente vai encaminhar pra você.
1: Vamos lá, Júlia, abração aqui pro nosso Jaidir de Melo. Amigos, tô aqui em Palhoça com som na 93, passeando um pouquinho, mas sempre grudado aqui no Som e Café News. Abraço pro Jaidir de Melo. Alô, Júlia Mocelin.
7: A Polícia Militar atendeu na noite de segunda-feira uma ocorrência de tráfico de drogas, associação para o tráfico e recuperação de objetos relacionados a furto de motos no bairro Bela Vista, em Chapecó. A guarnição recebeu informações de que uma casa era utilizada para o tráfico de drogas e poderia servir como ponto de apoio para envolvidos em furtos de motos. Um dos moradores autorizou a entrada dos policiais no imóvel e, durante buscas, foram encontradas 43 porções de maconha já embaladas para venda e 3 tabletes da mesma droga, totalizando cerca de 862 gramas. Também foram apreendidas 4 balanças de precisão, um caderno com anotações sobre a venda de drogas e R$ 59,00 em dinheiro. No local, os policiais ainda encontraram 2 placas de motos com registro de furto e 3 equipamentos que, em princípio, podem ser utilizados para violar sistemas de ignição de motos. 4 pessoas... que estavam nessa casa, 3 homens de 17, 19 e 22 anos e uma mulher de 18, todos jovens, né, foram conduzidos então à central de plantão policial. A ocorrência também será investigada para apurar possível relação dos envolvidos com furtos recentes de motos em Chapecó e uma possível organização criminosa responsável pelo furto e encaminhamento dos veículos para a região de fronteira. Já vínhamos falando aí no último mês, há diversas ocorrências, né, de recuperação de motocicletas, então agora possivelmente aí essas pessoas envolvidas na recepção e articulação dentro dessa organização criminosa também, Matheus.
1: E tá aí, a gente tá cobrando aqui, ó, que fique na cadeia, dá um transtorno absurdo pro pessoal que tem as motos furtadas, colocava em região de mata aqui, né, e depois levava lá pro Paraguai, né, lá em Foz, pra poder passar pra fronteira, já tinha alguém que ia pegar as motos lá, muito possivelmente a esse pessoal aqui do Bela Vista. E outra, algum tempo o pessoal que mora no Bela Vista falava, ó, muito movimento estranho de gente, Tráfico de drogas. Tráfico de drogas, furto de motos, né? Tomara que o pessoal consiga deixar esse pessoal na cadeia aí, ó. E outra, né? Uma galera ali. A Júlia falou de mulher, né? De 18 anos, os jovens de 19, 22. Uma quadrilha toda conjunta.
2: É, e um tempo interessante, né? Um tempo interessante para que a população possa, né, ter aquela tranquilidade.
1: E motos de toda a região aqui de Santa Catarina que haviam sido furtadas, não só aqui de Chapecó, sendo levadas para o Paraguai. Muita informação daqui a pouquinho de furtos em Chapecó nas últimas horas, a gente vai estar atualizando aqui. Tem informação aqui de Santa Catarina, grande golpe aqui no estado com desvio milionário. A gente volta já com muita informação.
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2: A temperatura é 17 graus, a hora certa 9 horas 12 minutos. 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
1: Vamos lá, 9h25 nessa manhã, de volta à programação nessa quarta-feira, 26 de agosto. O tempo segue estável, 18 graus e a temperatura. 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
2: Grande abraço pro Davi, que tá com a gente aqui no nosso YouTube, nosso Facebook, aqui na rua Padre Santo Fortunato, no Vila Real, sem asfaltamento, sem calçamento, com calçamento muito ruim, gente. Puro buraco, uma vergonha. A gente paga imposto, mas temos que cobrar, né? Temos que cobrar o pessoal vir fazer o asfaltamento aqui na rua Padre Santo Fortunato, no Vila Real. Pessoal que tá com a gente nas redes sociais aqui, deixa o like, tá bom? Se inscreva no canal, quase batendo 17.200 pessoas. E tem uma turma no nosso WhatsApp aqui também participando. Fica à vontade, até às 10 da manhã pelo nosso 49-33613130. Pessoal, dá um alerta para os motoristas que fazem a entrada aqui da rua São Pedro pela Dom Pedro. Ali na padaria foi fechado, não tem mais o cruzamento, mas tem motorista entrando na contramão ali. Mas, gente, dá a volta ali, né, cara? Isso que é bom, a gente falou ontem que isso iria acontecer. Então, Deni, não é nenhuma novidade que isso aconteça mesmo aí. Grande abraço para amigo. Quero mandar abração especial aqui para o Fabiano, que tá ouvindo a rádio. Tamo junto aí. Matheus, bom dia para ti. Estamos sempre ouvindo vocês e ficando bem informados. Na rua Alfredo Heck, no Líder, calçamento foi feito pelos moradores, mas com vários pedidos de asfaltamento, mais ou menos uns 3 anos que estamos cobrando o asfaltamento aqui. Rua Alfredo Heck, no Líder, uma região que é muito movimentada, né? O Líder ali tem Vila Real, tem Líder, tem Grande EFAP, tem muito asfalto para fazer ainda em Chapecó, né? De ruas de calçamento. Abração para nosso ouvinte. Nosso ouvinte mandou aqui, ó, o Maicon, falou que tem uma obra no Santa Maria que faz mais ou menos uns 2 meses que tá atrapalhando a vida dos moradores e dos motoristas e tá cobrando a empresa responsável por finalizar. Eu tô copiando o teu áudio aqui e tô encaminhando a prefeitura para fazer a fiscalização dessa obra. Diz que tá muito demorada a obra, tá meio parada lá, tá? Vamos encaminhar também o setor responsável aí. Alô, dona Soninha, alô, Elton, tamo junto aí, garoto, obrigadão pela parceria. Júlia Mocelin, agora é sua vez. Na sequência, o Copini, o que traremos pra audiência aí, Júlia?
3: A gente fala, Matheus, sobre duas ocorrências de furto registradas em supermercados aqui em Chapecó. No bairro Palmital, duas mulheres de 16 e 18 anos, jovens, foram detidas após a equipe de segurança identificar por meio das câmeras de monitoramento a subtração de produtos, né? Elas pegaram produtos. Nas bolsas das envolvidas foram encontrados uma garrafa de uísque, avaliada em cerca de R$180, e uma peça de carne, de aproximadamente R$170. Um lacre violado e um alicate também foram apreendidos com essas jovens. Já no bairro Passo dos Fortes, uma mulher de 30 anos foi presa após ser flagrada pelas câmeras pegando duas peças de picanha, totalizando cerca de 2,25 quilos e avaliadas em R$247. Ela escondeu a carne sob o casaco, debaixo do casaco, e foi abordada pelos funcionários após passar pelos caixas. Segundo o estabelecimento, a mulher também é suspeita de um outro furto de carne ocorrido dias antes, com modo de ação semelhante. As imagens dos dois casos foram encaminhadas à autoridade policial. Três mulheres no total, né? Duas da primeira ocorrência no Palmital e a terceira, então, do Passo dos Fortes, foram conduzidas à central de plantão policial para os procedimentos cabíveis. Matheus?
2: Valeu, Júlia. Obrigado pelas informações. O caso de reincidência. Como a gente tem visto aí, os mercados já... mais ou menos já sabem as pessoas que estão furtando ali. Ou
4: lembrando
2: um jeito, né?
4: Que por mais que você pegue a pessoa, leve até a delegacia, faça o boletim de ocorrência, você não pode bloquear e proibir essa pessoa de entrar no seu estabelecimento comercial.
2: Tem coisa errada, cara. Isso é um negócio errado. Se a pessoa entrou no seu estabelecimento...
4: e roubou uma vez, duas...
2: Bom, o direito de ir e vir, ele vai até o ponto que a pessoa te rouba do seu próprio mercado, né?
4: Tem muito excesso. Às vezes eu acho que é muito excesso nessa...
2: A Van publica muito sobre isso, né?
4: Exatamente.
2: A Van publica e tem que cobrir o rosto das pessoas que roubam, né? Pra não ter depois uma retaliação, enfim. Mas agora, a pessoa pensar em não roubar, não, né?
4: Exato. E daí ainda... poxa vida, ainda tira foto e posta na sua rede social, então aqui, ó, dessa vez consegui de novo. Daí não precisa ocultar o nome da empresa. Então, a nossa lei, às vezes, ela é uma piada, assim, de bem, muito mau gosto.
2: Né? Alô, Fran Guarani, tá nos acompanhando, levando a gente no carro aí, ó. E mandou foto da Júlia, não da Júlia, do carro, né? Nossa unidade móvel Cross Atacadista. Boa carona aí, Fran. Obrigado aí pela mensagem. Olha que interessante. A Polícia Civil de Santa Catarina deflagrou ontem pela manhã uma grande operação contra o esquema de milionário de fraude e lavagem de dinheiro contra a empresa Growth Supplements, gigante do ramo de todo o Brasil, né? Destaque aqui em Santa Catarina. O nome da operação é Supply Chain número 3 e a ação cumpriu mandado de prisão preventiva, 4 de busca e apreensão, além do bloqueio judicial de R$6 milhões em bens. Também foram sequestrados aí imóveis e veículos, incluindo uma residência no litoral norte aqui de Santa Catarina e a restrição de transferência de veículos de luxo e passeio. O que que acontece? O pessoal segura os bens ali, a polícia, até finalizar o processo todo, porque tem muito indício já é a terceira fase da operação, de desvios. E aí, se alguém precisa ser ressarcido, esses bens vão ser leiloados ou, enfim, colocados às pessoas que foram prejudicadas no processo. A primeira fase da operação, então, foi deflagrada em outubro de 2025, quando um ex-funcionário da gigante do ramo de suplementos foi alvo da polícia. Segundo a investigação, os desvios milionários teriam ocorrido em 2024 e foram identificados pela própria empresa que pediu a abertura do inquérito. Em nota, a Growth informou que é vítima nessa investigação e a principal interessada na solução do caso. Segundo a segunda fase da operação aqui, eu lembro, foram 8 milhões de desvio. R$8 milhões. Então, nessa terceira fase, estão sendo cumpridos prisão preventiva do investigado, apontado como principal articulador e beneficiário do esquema. Mandado de busca e apreensão em endereços residenciais em Itajaí e Porto Belo, com foco na apreensão de documentos e equipamentos eletrônicos para análise pericial. Bloqueio de ativos financeiros no porte aí de 6,2 milhões. Aí tem conta bancária, tem empresas vinculadas ao esquema, sequestro de imóveis e veículos e também expedição de ofícios para congelamento de ativos virtuais, criptomoedas também, participação societária e previdência privada. Então, nessa fase, a polícia tem como foco o núcleo do grupo criminoso investigado por fraudes mercantis, emissão de duplicatas simuladas, os caras fazem todo um esquema, né? Associação criminosa e também lavagem de capitais. Segundo as investigações, o grupo operava mediante a emissão de duplicatas, uso de empresas de fachada, incorporadoras e familiares na condição de interpostas pessoas, laranjas, O esquema também envolvia a circulação dissimulada de recurso e saque expressivo em espécie para ocultar o patrimônio ilegal, segundo a polícia. Então, grande operação para poder ressarcir as pessoas que foram vítimas, né, desse golpe aí, empresa. Quase 8 milhões de desvios no ano de 2024. Vamos trazer informações agora do Jonathan Copini.
4: Rapidamente, Matheus Monte, mesmo informação do ouvinte aqui, tudo parado no contorno. E nosso amigo, o Marcante, hein, mandou a mensagem aqui, não temos um motivo, mas mandou uma foto aqui. E é uma fila bem considerável, hein, pessoal, que chega, né, a fila está aqui. Quem vem da região do aeroporto, né, quem vem da região do aeroporto, um pouquinho antes de começar aquela terceira faixa, né, na verdade, é para quem está vindo, né, finaliza a terceira faixa, mas quem está indo, né, pega naquelas setas. Então é para quem está vindo sentido ao elevado da BRF, que tem essa fila nesse momento. Atenção redobrada aqui até a gente descobrir qual é o motivo, né? Qual é o motivo?
2: Vamos dar qualquer informação, manda para nós aqui no WhatsApp 3361-3130. Fernanda, a irmã da Fran, tá nos acompanhando também, mas essa dupla é maravilhosa. E a Fernanda tá em casa, tá com a relíquia aí. Deixa eu ver aqui qual que é o seu radinho. Você conhece esse radinho? Que hora é da sua época aqui, quando você era sempre pequeno ainda?
5: Cara, sempre Toshiba.
2: É? Agora acho que não era Toshiba. Sempre ligado na rádio aqui.
4: Sempre ligado, sempre ligado.
2: Legal,
4: é,
2: hein?
4: Eu acho que aqui não é antes da Sempre Toshiba.
2: E esse é original.
4: Sempre. É, não é aquele que só casca a raiz e por dentro não. É tecnológico.
2: O pessoal compra um Paraguai ali daí, não? Esse aí não.
4: Aquele que é tão raiz que vai até pendrive. Não é esse caso desse rádio, né? Do outro aí. Só a casca ela é retrô, né? Mas o tecnológico vai até pendrive.
2: Legal, valeu Fê, valeu Fran. Alô, Jonathan Copini, um caso da SC 350 com desdobramento aí, Copini, e trágico, né?
6: Olha, Matheus, o motorista sofreu queimaduras de primeiro grau no lado direito do rosto após o caminhão que conduzia pegar fogo por volta da meia-noite e meia desta quarta-feira na SC 350 em Lebon Regis, no meio-oeste de Santa Catarina. Segundo o Corpo de Bombeiros, o homem conduzia um caminhão Mercedes-Benz com uma carreta quando o incêndio começou na cabine. As chamas queimaram diversos documentos pessoais e do veículo. O motorista foi encontrado consciente, orientado e caminhando às margens da rodovia. Após receber atendimento e ter os sinais vitais avaliados, ele foi encaminhado ao Hospital Santo Antônio. A vítima afirmou aos bombeiros desconhecer a causa do incêndio, que foi controlado pela equipe sem grandes dificuldades. A Polícia Militar Rodoviária ficou responsável pela ocorrência e o controle do trânsito. Matheus.
2: Valeu, gente. Obrigado pela informação aí, Copini, né? Destaque também que veio através do Corpo de Bombeiros, atendimento aí na Rodovia Estadual SC-350. Turma do Som Café News, abração pra vocês todos aí. As moças querem passar bem, né? Furtando uísque, carne. Engraçado que não se vê gente roubando enxada, foice. Se bem que equipamento da Makita eles roubam, né? Pra revender depois.
4: É, mas geralmente também não é pra usar o produto pra trabalho, né? Então é interessante.
2: É o Fernando, o homem do pastel do Sela, que tá nos acompanhando. Fernando, boas vendas pro amigo aí, viu? Tamo junto. É, a gente vê, né? Geralmente é pedaço de picanha, né? O osso ali passou pra ninguém, né? Vamos trazer agora o Futebol Ori, encaminhando os nossos parceiros, agora 9h38.
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0: Vamos lá, terceiro e último tempo do golaço aqui no Som e Café News. Manda um abração especial pro Daniel, lá em Caxias do Sul, rapaz. Ele tá mandando a seguinte mensagem: segue o líder da Série B. Ele falou ontem que o Juventude ia ganhar e assumir a liderança. Grande, Daniel. Forte abraço lá. Juventude, rapaz, tá fazendo uma grande temporada, grande 2026, né? Se reestruturou, conseguiu novos reforços e engrenou o time.
1: Foi bem na Copa do Brasil.
0: Muito bem.
1: Foi bem na Copa do Brasil.
0: Por detalhes, né? Não conseguiu aquela bobeada na reta final, no último lance lá, porque poderia estar no lugar do Atlético, né? Mas uma grande campanha, a gente fica na torcida aí pro Juventude retornar, regressar à Série A do Campeonato Brasileiro também. Vamos com o Matias Brasil logo de cara, sempre pra Eletrônica 21, que tem solução rápida pra você, porque o Matias agora há pouco esteve presente lá no CT da Água Amarela e teve entrevista, a primeira entrevista de Cauã Faria, né? Zagueiro da equipe da Chapecoense, sua primeira entrevista coletiva, jovem zagueiro, vem ganhando oportunidade com a equipe da Chapecoense. Diga lá, Matias!
4: Reta final aqui no nosso Sonho e Café News, trazendo as últimas informações da Chapecoense, que hoje retoma sua preparação para enfrentar a equipe do Grêmio. Preparação aí para o jogo de domingo que acontece na Arena do Grêmio, partida importante para a Chapecoense tentar dar uma sequência aí de vitórias a essa fase nova que está vivendo na Série A do Campeonato Brasileiro. Vamos ouvir um trecho da entrevista coletiva com o zagueiro Cauã Farias, jogador oriundo das categorias de base que recebeu a oportunidade no profissional, vem tendo continuidade com o Rafael.

0: o Lacerda, e ele comentou um pouco sobre não errar em Série A de Campeonato Brasileiro. Quais atitudes deve tomar e como ele está evoluindo dia após dia para que não cometa mais erros, como aconteceu no jogo contra a equipe do Bahia. A evolução do atleta em uma Série A de Campeonato Brasileiro, vamos juntos ouvir Cauã Faria na entrevista coletiva.
1: Cara, na Série A o cara não tem margem para erro, na verdade. Na Série A não existe margem para erro. No jogo passado eu acabei errando ali no jogo de 3x3 contra o Bahia, e a Série A não existe margem para erro. Aí todo dia o cara tem que se preparar mais, tem que treinar mais, tem que fazer um algo a mais, tem que minimizar os erros sempre, né? Porque a Série A não existe. Se tu errar, os caras não perdoam a Série A. Então é todo dia ali o algo a mais, treinar o que tá faltando, que nem a rebatida que eu acabei errando. Tem que treinar mais, que eu tô fazendo a parte, sempre fiz, sempre faço, e tem que se cobrar mais, né? Pra não errar sempre.
2: Aí, Cauã Faria, zagueiro da equipe da Chapecoense, ganhando oportunidade entre os titulares nessas duas últimas partidas, falou sobre a questão dos erros, né? E que eu não digo, então, infelizmente ele tocou na bola naquele gol contra a equipe do Bahia, gol contra dele ali, tentou o corte, é jovem ainda, mas é um grande jogador e vem se firmando cada vez mais entre os titulares. 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Uma informação importante: ontem a gente até frisou e falou no nosso golaço pela parte da tarde da situação da Ponte Preta, tá? Os jogadores na semana passada, antes daquela goleada sofrida contra o Vila Nova, eles se manifestaram nas redes sociais falando que queriam a aprovação da SAF, a votação da SAF que aconteceu na última segunda-feira. Eles queriam a aprovação da SAF porque seria a única maneira deles receberem os salários. Jogadores da Ponte que estão há 6 meses sem receber seu salário. E foram além. Falaram que a partir do dia 25, se caso o salário não fosse pago, eles não entrariam em campo e não treinariam mais com a camisa da Ponte Preta. Bom, foi rolando. O Elvis, que é o capitão, infelizmente até se lesionou, ele que puxou essa frente, tá fora da temporada. Na segunda-feira a gente teve a reunião do Conselho Deliberativo para a votação da SAF. Houve um mandado judicial para evitar isso, não pôde ser votada a SAF. Houve briga entre os conselheiros, a polícia teve que ir para o local. Uma situação vergonhosa na Ponte Preta. Ontem era dia 25, ontem era o prazo final para o pagamento. Hoje, pela parte da manhã, aconteceria o treinamento já em preparação para o jogo contra o América Mineiro. E a informação que chega agora do Lucas Roçava, que é o repórter setorista da equipe da Ponte Preta, é que os jogadores da Ponte Preta não estão treinando. Não há jogadores da Ponte Preta hoje presentes no CT da Macaca e iniciam greve, tá? Deve permanecer até o pagamento dos salários. Corre riscos da Ponte Preta não ter atletas suficientes à disposição para o confronto domingo contra o América Mineiro em Belo Horizonte. Olha, situação triste de um clube centenário, histórico no futebol brasileiro. Então não há jogadores, não tem jogadores presentes hoje no CT para o treinamento.
3: O pessoal conseguiu espaço lá para brigar e tudo mais, usar essa energia para entrar em campo, cara. Usa essa força para tocar o clube de forma mais correta e vai jogar. É que não tá inscrito, né? Esse que é o problema, não tá inscrito, né? Podia usar essa energia aí pra jogar, né? Fazer o quê? Mas, como eu falava aqui, né? Alguns clubes brasileiros, infelizmente, né, estão sucumbidos aí por uma gestão daqui a pouco vira muita qualidade.
2: É impressionante mesmo. A Ponte, ela tá começando a botar jogadores do Sub-20, só que nem os do Sub-20 estão recebendo salário também. Então a situação é muito crítica, eu não sei o que vai acontecer com a Ponte Preta. A gente fica... O rebaixamento, ele já tá certo, né? Não tem como escapar do rebaixamento, é muito distante. Eu acho que ele, o América Mineiro também, próximo adversário da Ponte, já estão rebaixados pra Série C. Só que a grande questão é... Não é tu ser rebaixado. Já pensou a Ponte Preta começar a sofrer W.O. nas partidas? Uma história centenária da Ponte Preta acontecer isso, eu acho que é mais vergonhoso do que tomar 6, como tomou do Vila Nova. Tu não conseguir botar jogador em campo, não ter jogador apto pra jogar em campo por conta de salários atrasados. Muito triste essa situação que acontece com a Ponte. Vamos com ele, nosso comentarista, analista Vitor Hugo, que vai falar um pouco mais desse importante compromisso que a Chape tem no domingo contra o Grêmio. Diga lá, Vitão, bom dia!
4: Bom dia para você que acompanha o Som e Café News. Neste final de semana, a Chapecoense vai enfrentar o Grêmio em Porto Alegre, que apesar de jogar fora de casa e para muitos ser considerado um empate um bom resultado, vejo que a equipe de Lacerda tem uma grande chance de buscar uma vitória longe da Arena Condá. E o porquê eu digo isso? Porque a equipe do Grêmio vai disputar na quinta-feira o jogo de ida pela Copa do Brasil, o Grenal contra o Inter. Acaba acontecendo que depois, logo em seguida, tem um jogo de volta. E no meio dos dois jogos tem o confronto contra a Chapecoense. A pressão é muito grande para o lado de Porto Alegre, principalmente com o desempenho que vem tendo com o comando de Luiz Castro. O treinador está mantido, porém, pode ter um abalo de estruturas mediante uma eliminação para o principal rival. A Chapecoense, que não tem nada com isso e que vem numa evolução e buscando, quem sabe, né, a sua primeira vitória fora de casa, tem sim alguns ajustes ainda para fazer, mas são poucos mediante o que acontecia na equipe até pouco tempo atrás. A equipe da Chapecoense agora jogando com o centroavante e com essa dupla no meio campo de Iago Felipe e Giovanni Augusto na armação, tem um time mais consolidado, que ainda tem jogadores para retornar do DM, né? Como o Bruno Tubarão e agora Bolasi, que está próximo de ter o retorno confirmado. Porém, a defesa teve um avanço. A proteção do Camilo vai estar ausente nesse jogo, é claro, por força de contrato. O jogador até tomou o terceiro cartão amarelo na última partida de maneira forçada para que pudesse cumprir suspensão na partida contra o Grêmio. O time ainda tem uma dúvida com relação ao seu substituto. Porém, Lacerda tem na dupla de zaga uma confiança junto com o Anderson Silva, que vem garantindo os bons resultados, pelo menos na Arena Condá. Agora é conseguir o mesmo desempenho jogando fora de casa. Vamos ver de que maneira o Grêmio atua nesse primeiro jogo para a gente poder imaginar e desenhar a perspectiva para o jogo do final de semana. Vamos repercutir ainda muitas informações a respeito do Grenal pela Copa do Brasil para depois termos mais informações de que time vai para enfrentar a Chapecoense no final de semana. 5 horas, estou de volta com vocês no Golaço.
2: Valeu, valeu, Vitor Hugo, nosso comentarista, analista. A gente vai fechando o nosso terceiro e último tempo do Golaço aqui no Som e Café News e a gente volta às 5 horas da tarde, hoje diretamente no estande da Oeste Capital, lá no Salão do Imóvel e também da Teccom. A gente vai estar presente 5 horas da tarde, nosso Golaço especial.
3: Muito bem, mais um golaço anotado aqui na programação. 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
5: Vamos lá trazer informação rapidinho do ouvinte, Ori, pode ser a de cima só, o que está acontecendo no contorno neste momento aqui em Chapecó? Bom dia!
6: A prefeitura está trocando as lâmpadas da ponte, daí eles abrem um lado, daí fecha, depois abre o outro aí. Aí é a prefeitura que tá trocando as lâmpadas aí, mas tudo certo, já passei pesado.
5: É pare e siga sobre a ponte do Santo Antônio ali. Na verdade, ali nem é Santo Antônio mais, né? Já passou, acho que é o Quedas ali.
3: Eu acho que também, mas é menos mal, tá? Menos mal que não é acidente, não tem ninguém ferido e não tem colisão, não tem nada. Então, atenção redobrada aí, pare e siga. O pessoal tá trabalhando aí rapidamente. Daqui a pouquinho deve liberar o trânsito normal, né, Matheus?
5: É isso aí, nos dois sentidos, inclusive, vai ser bem rapidinho, imagino que o serviço. Vamos fechar o bloco aqui antes do Rádio Dicas, Ori, abraçar aqui o pessoal que mandou mensagem. Alô, Terezinha, querida! Obrigadão por acompanhar a gente no nosso Facebook aqui, ó. Alô, Davi! Vamos junto, garoto! E os nossos parceiros antes aqui do Rádio Dicas.
3: É, o recado é aquele pra você, ó. 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
3: Som e Café News. 19 graus é a temperatura, faltando 4 para as 10. Bom dia.

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6: Estamos de volta à programação do Som e Café News, 10 horas e 7 minutos nessa manhã de quarta-feira, dia 26 de agosto. Seguimos com um tempo estável, temperatura de 19 graus neste momento. 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
7: Alô, Márcia Chikovski, alô, Elisa Mara Soares França, Zenir Lemes, deixando bom dia pra gente, obrigado pela parceria de vocês todos. Vamos trazer informação agora com a Júlia, para fechar todas, Júlia. Vamos começar com qual assunto?
0: A gente fala, Matheus, de um assunto muito importante aqui para o pessoal que circula de transporte coletivo no nosso município. Atende em média hoje, então, né, a autoviação, 198 mil passageiros por dia, falando de contagem do acesso, né, da lotação, chegando a cerca de 1,2 milhão de passageiros por mês. Atualmente, a maior parte dos usuários já utiliza formas de pagamento que não envolvem dinheiro em espécie. O pagamento em dinheiro representa cerca de 8% dos embarques, o equivalente a aproximadamente então 102 mil passageiros por mês. A retirada do dinheiro dos ônibus está em processo de adaptação, mas ainda não há uma data definida para que o pagamento em espécie deixe de ser aceito. A Autoviação Chapecó conversou com a nossa equipe há cerca de 2 meses, esclarecendo que, para passageiros que estiverem sem saldo, sem celular ou enfrentarem problemas no aplicativo, cada situação será analisada de forma individual e os motoristas estão sendo orientados e treinados para esses casos. E por que a gente traz esse assunto hoje, Matheus? Justamente porque tivemos o contato de um ouvinte que, no caso dele, ele foi impedido de pegar a lotação. Para efetuar o pagamento, ele tinha apenas uma nota de R$10. No momento de embarcar, ele estava sem crédito no celular, portanto, sem internet, não conseguia fazer transações como Pix. E como não é recorrente o embarque dele nas lotações, no transporte coletivo hoje em dia, ele falou que não tinha o cartão junto, muito menos o cartão carregado, né, com o saldo necessário. Nós trazemos a situação do ouvinte como exemplo, que até preferiu não identificar, inclusive, a lotação, né, que ele estava pegando, justamente para não causar desconforto, mas ele questionou essa situação. A gente confirmou, então, né, com o pessoal da assessoria de comunicação que faz esse papel para a autoviação, a Extra, e a empresa oferece treinamento aos motoristas e as orientações, principalmente em relação a esse caso, elas serão reforçadas. Por quê? Nota de R$10 é o limite, inclusive, que os motoristas podem aceitar para facilitar o troco, né? A gente sabe que o custo do passe aí, ele não passa muito, né, dos R$5, então, às vezes, se a pessoa tem uma nota muito grande, de fato, dificulta o troco para o motorista, inclusive se ele tem pouco dinheiro na mão, justamente porque é pouco utilizado. Mas ainda há casos em que as pessoas utilizam o dinheiro. Então, no caso do nosso ouvinte aí, essa nota de R$10 seria o valor máximo, né, de nota que os motoristas deveriam aceitar. Inclusive, se mais alguém passar por essa situação, a princípio, então, a confirmação que temos é de que os motoristas estão, sim, aceitando dinheiro nas lotações do transporte público aqui de Chapecó. Existe esse limite da nota de R$10, né? É importante ter o troco, se tiver, facilita, inclusive, para os motoristas. E, nesse caso específico, a empresa vai reforçar as orientações aos motoristas. E sobre a data limite, a empresa deixou claro que cabe à prefeitura estabelecer esse prazo, mas que ainda não foi definido, então seguem recebendo notas em espécie para acessar o transporte coletivo, Matheus.
5: Assim, que seja padrão em todos os ônibus. Tem que ser padrão em todos os ônibus. Porque não adianta a gente falar uma coisa aqui e outro ouvinte já vem falar, ó, não aceitaram aqui. Tem que ser pra todo mundo. Eu acho que outra coisa, se o pessoal, Ori, vai obrigar o pessoal a não ter mais. Vai ser a questão digital no pagamento, né? Por Pix. Tem que botar Wi-Fi nos ônibus, né? Daí tu tem uma premissa, né? Tu tem internet e não pode ser uma desculpa a pessoa, né? Ela vai ter que ter o seu dinheiro para andar de ônibus, logicamente, ali na sua conta, e vai conseguir acessar. Mas quem sabe seja uma alternativa aí o acesso à internet. Tu vai ir para Curitiba, vai em grandes centros, os ônibus têm Wi-Fi. Então acho que tem que se pensar nisso também antes de fazer a mudança total, já que pelo jeito a gente vai ter mudança total em breve, né? Já tá sendo instituído, falado sobre isso já há alguns meses. Ô, Júlia, rapidinho, fechando ontem, evento no autódromo reuniu muita gente, hein, Júlia?
0: Pois é, Matheus, o autódromo foi apresentado ao público durante a programação dos 109 anos do município. O espaço, então, contou aí, recebeu diversas categorias do automobilismo para fazer o teste de pista, que nós falamos, inclusive, ontem no finalzinho do programa também, né? Portões abertos desde cedo, programação até cerca de 18 horas. A comunidade chapecoense e visitantes da região acompanharam, então, essas atividades e conheceram a estrutura do novo autódromo. Durante a apresentação, o vice-presidente da Confederação Brasileira de Automobilismo, Turismo, Eduardo Moratelli, destacou que o evento reuniu então essas diferentes categorias em um evento único, primeiro, né, inédito no Brasil, justamente para que pudesse também parabenizar a cidade, né, reunir o útil ao agradável. Foi isso, inclusive, que o Eduardo falou, essa expressão. E há já uma grande competição confirmada. No dia 1 de novembro, o Autódromo de Chapecó deve receber a Copa Truck NASCAR HB20. Então, para os amantes do automobilismo, aí já se programar, colocar na agenda. Antes disso, haverão ainda alguns eventos para que antecedem, né, essa grande competição, aí, eventos de carro, track day, possíveis competições regionais também. Mas é, sem dúvida, um grande empreendimento que está na reta final aí das obras para que se possa ser feito, então, o uso na sequência. Matheus?
5: Só confirma, Júlia, 1º de novembro tem uma competição aí que vai ser aqui no autódromo já, né?
0: Exatamente, está confirmada já, 1º de novembro, a Copa Truck NASCAR HB20, confirmada ontem já pelo vice-presidente, então, da Confederação Brasileira de Automobilismo e também pelo presidente do Clube do Automóvel. Os dois trouxeram essa data já como sendo a grande estreia, né, da pista do Autódromo Internacional aqui de Chapecó.
5: Valeu, Júlia. Obrigado aí, obrigado pelo trabalho de hoje. Ori Carimbo, programa com Tabajara.
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5: Parabenizando hoje Navegantes, litoral aqui de Santa Catarina, completando 64 anos, belíssima Navegantes, na cidade litorânea aqui de Santa Catarina. Grande abraço a todos e até o nosso golaço direto do Salão do Imóvel.
8: Ao vivo!
5: Ao vivo!
8: Sim! Pô, pelo menos um dia tem que ser, né? Oeste Capital, 10h17, bom dia, Brasil!
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2: Sem parar, ótima manhã de quarta-feira pra você, quarta-feira pra alguns, segunda-feira pra outros, enfim, nada melhor do que começar a semana no meio da semana também, né? Que é isso, feito abrir alas aqui com The Weeknd e a música Blinding Light. Sejam bem-vindos a mais uma edição do nosso...

0: aqui da Rádio da Galera. Matheus Montemeso, você sabia que a final da Supercopa da Inglaterra foi realizada numa outra cidade, num outro local, né? Que não seria tradicionalmente na cidade, né? De origem lá, porque já tínhamos shows do The Weeknd naquele momento e não teríamos como atender, os estádios estariam super lotados. Então imagine o que é esse cara fazendo sucesso aí no mundo afora. Veja bem, não tinha policiamento lá, Matheus Montemeso, pra dar conta de tudo, viu? Eles transferiram a Supercopa da Inglaterra. Sim, esse é um dos motivos, caso você não sabia ainda. Enfim, vamos lá. E foi um show de bola, né? O Arsenal patrolou lá, né? Patrolou naquela Supercopa. Vamos lá, agora sim, The Weeknd, Blind Lights aqui na programação, que é uma música mais nova, mais atual, mas que tem aí aquela pegada e aquela vibe lá da década de 80, pra você conferir aqui no seu rádio nessa manhã, no Abre Alas. Na chegada aqui do Ligue Se Ligue na sua manhã de quarta-feira, sejam bem-vindos aqui à nossa edição, vai mandando a sua mensagem, participando. Estamos aguardando aí o seu recado, inclusive nessa manhã. Que bom a gente tá por aqui mais uma vez, fazendo parte do seu dia e da sua vida. Estamos aqui mais uma vez, hein, comunicando através da Oeste Capital, a Rádio da Galera, mais de 4 décadas na liderança aqui na cidade, para você aproveitar isso tudo e mandar o seu recado e ser mais ouvido, hein? Tem a sua mensagem indo mais longe. Atenção, amigo motorista, no deslocamento agora, atenção redobrada no trajeto e na região do contorno, tá? Filas lá, o pessoal do Pai Siga fazendo alguns reparos necessários. E é claro que você deslocando agora, caminhão, carro, carreta, ônibus, situações adversas, manda mensagem pra gente, vamos compartilhar aqui com a nossa máxima audiência e assim a gente faz essa programação legal demais da manhã aqui da Oeste Capital, com o patrocínio até às 11 horas por conta da Eletroeste, a maior loja de materiais elétricos e iluminação da região ao seu lado, do início ao 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Voltamos em instantes com mais.
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0: E aí, a hora certa, 10h28, bom dia.
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0: Caramba, aí, tamo de volta.
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0: É esse mesmo.
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0: 28 FM. 28 para as 11, Fred Fabrício, Te Amar é Meu Talento, é o nome da música.

0: programação aqui na Rádio da Galera pra você na sua manhã de quarta-feira com Fred Fabrício e a música Te Amar é Meu Talento. Programação da quarta-feira, meiuca da semana de tempo estável para a nossa alegria, inclusive. 21 graus e a temperatura, aí sim, hein? 21 graus aí, tenha certeza que é pra comemorar, né? Aí sim é pra comemorar. 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
0: West Capital, bom dia, 23 para as 11 a 7, o seu aí. Informações do comércio nessa manhã. Alô, Dema, informe.
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5: Bem. 16 para as 12, já tô quase na hora de chamar a caixa comercial de novo, mas estamos de volta com a programação aqui no Link. Se liga, mande a sua mensagem para

participe, 3361-3130, mensagem de texto, de áudio para você interagir com a gente nessa manhã. É hora de tocar flashback da melhor qualidade também para você aqui na programação. Antes aqui, mandar um alô especial ao nosso amigo Thiago Schmoller, ouvindo a rádio, pediu o som do Nickelback. Vamos tocar daqui a pouquinho a sonzeira do Nickelback para você. Juanei Campos, lá em Xaxim, ouvindo a rádio, receba aquele abraço também, menino. Obrigado pela audiência, parceria de sempre. Isso aqui tocava legal, hein, aqui na programação do Ligue Se Ligue, hein, lá na finaleira da década de 90, início dos anos 2000, hein, o Das Aranha e o Vagabundo Confesso. Ouve aí.

0: 1998 aqui na programação na Rádio da Galera, o som do Das Aranha, Vagabundo, confesso pra você conferir aqui na programação, mas eu acho que esse tu tá de boa, cara, esse aí é bem tranquilo, tá de boa, tá de pé na patrola, já diria aquele antigo, hein, vamos lá. Né, tá de boa, 28 anos, então lá, mas mesmo assim, cara, você já tem que ter aí pelo menos, né, no mínimo aí uns 35, né, uns 34, 35 você já tem que ter, cara, você já tá tranquilo aí dentro da casa dos 30, né, já se preparando, no mínimo você tem que ter, né, se você ouviu esse som enquanto tocando aí nas rádios do Brasil, também tocando na TV naquele momento, o som do Das Aranha, Vagabundo, confesso, é... Por aí, né? No mínimo aí uns 34, 35. E mais com toda certeza, né? 45, 55, 65, 105, aí com toda certeza, né? Vamos lá, sessão nostalgia aí no seu rádio pra você recordar. Parece que foi ontem, hein? Parece que foi ontem. Tocava bastante aqui na programação do Ligue Se Ligue Das Aranha, Vagabundo, confesso. Pra você conferir no seu rádio, agora a gente vai voltar para o presente. 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Continua ligado, continua participando e mandando a sua mensagem aqui pra fazer também parte daquela campanha, né? Faça um feio feliz, mande a mensagem para o cabelo, faça mais um feio feliz, né? Que
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0: Acerte o seu relógio aí nessa manhã, faltando 8 pras 11. Bom dia pra você.

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0: Caramba, vamos lá, 2003, esse som aí do Nickelback, a música Someday. 23 anos já se foram, puxa vida, não tem mais nada novo não, cara, que é isso? Tá passando muito rápido, que fase, meu. Vamos lá, mais uma aqui na indicação da audiência, mais uma nota fiscal carimbada, mais uma mercadoria entregue, e é mais um freguês feliz, hein? Freguês feliz e satisfeito aqui na programação do nosso Ligue Se Ligue nessa manhã legal de quarta-feira. Espero que esteja tudo bem por aí. Se não começou legal aí a quarta-feira, da forma que você queria, que você esperava, nós estamos aqui empenhados e dedicados em levar essa melhor programação para melhorar o seu astral através aqui da Oeste Capital, tá bom? Então, se você está interessado em mandar sua mensagem, participar, interagir com a gente, tá valendo também para você aqui o nosso 33613130, ok? Mande sua mensagem, participe e vamos juntos aí fazer a melhor programação. 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
0: A hora certa, não se perca no tempo, em 11:03. Bom dia, Brasil!
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0: programação aqui.
1: Isso,
0: exatamente. Ligue-se, de volta aí na sua manhã de quarta-feira. Vamos lá com o nosso patrocínio até o meio-dia. 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Quem mais aqui tá participando nessa manhã aqui, deixa eu trocar a tela aqui, vai dar tudo certo. Estamos abraçando aqui, quem mais? Ivone Gonzalez, abraço para você, menina, ouvindo aí no Jardim Itália, quem mais aqui? Voltamos à nossa rotina, trabalhar no caso, né? Alô, Dirce! Aquele abraço pra você também aí, Dirce. Obrigado pela sintonia de sempre, a parceria de sempre. Sonzeira aqui do Vitor Clay, a Joyce Alane, aquele abalo psicológico.

0: Volta com mais sons, a melhor qualidade pra você carimbando aí essa atração que será na Noite das Estrelas. Ah, anote aí, acerte aí, 11:16, bom dia pra você, segue ligado na programação com o Ricardo aqui também do Brasão, Brasão, Brasão Supermercados. 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
3: Verdão, pega a estrada e vai até o Rio Grande do Sul. 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
15: E aí você ouve agora os caras Menos é Mais, aqui com a Simone Mendes e o Pedro.

0: Som cheiro aí no David Guerra com a Ava Max e a música aí do Alphaville, Forever Young, pra você conferir. Do Live in, Jorge e Matheus e a música Eu Quero Só Você, ainda Menos é Mais com a Simone Mendes e o Pedro Pecado. Menos é Mais, 16 de outubro, na IFAP Pavilhão 1, aqui em Chapecó, pra você conferir, entre outras tantas atrações. Turma do Pagode vai rolar por lá também. E é claro que com o passar dos dias você vai ficar sabendo de todas as novidades, como, claro, sintonizado, ligado aqui na melhor programação. Acerte o seu relógio aí, agora 11h30. Bom dia, Brasil! 22 graus e a temperatura para a nossa alegria. E olha só, se liga nessa missão aqui. 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
3: Aqui na Rádio da Galera, 25 para o meio-dia. 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
3: Que maravilha. Como é que você tá, rapaz?
7: Nossa, eu acordei com uma dor nas costas. Ah. Deixa eu estralar a minha coluna. Ai, sarou.
3: Isso.
7: Agora sim.
3: Então tá bom. Já pensou tu ficar com a coluna fora do lugar já no meio da semana, meu, hein, rapaz?
7: Eu bebi 3 dias. Fiquei bebendo.
3: Feriadão,
7: tava,
3: né?
7: Tava faceiro, feliz, não senti nada.
3: Feriadão, né?
7: Agora, fui trabalhar 40 minutos. Me deu uma tontura, uma fraqueza, tô mal. Então cheguei à conclusão que a bebida não tá me fazendo mal.
3: Tá certo, cara.
7: Porque tá fazendo mal é o trabalho.
3: Isso.
7: Eu tenho que calmar um pouco.
3: Isso, rapaz. Tem que dar
7: uma calma. Quando você tomar um cagado, você não vai se ajeitar.
3: Não vai se ajeitar tão cedo, hein, rapaz. Quem mais aqui mandando a mensagem aqui, interagindo com a gente nessa manhã? Vamos lá aqui. Santina, como é que você tá, minha amiga Santina? Tudo bem aí no almoço aí, querida? Aquele abraço. 21 pro meio-dia.

0: Popos, There Is a Party, pra você conferir. La Bouche, Sweet Dreams, também lá na década de 90, pra você conferir. Rádio da Galera e dos melhores flashbacks, volta em instantes.
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0: 23 graus a temperatura. Aí que eu dizia. Faltando 12 minutos pro meio-dia. 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
0: Isso aí. Olha, faltando 6 pro meio-dia, é hora de dar tchau, né? Obrigado pelo carinho, audiência até aqui. Até agora vem aí o Se Joga pra animação, entretenimento e informação na sua tarde. Amanhã tudo de novo. Aquele abraço.

0: Meio-dia e um.
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8: 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Vai começar o Se Joga. 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
8: 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Opa! Saudações, terráqueos. Estamos chegando com mais uma edição do Se Joga aqui nas ondas do rádio. Hoje é dia 26 de agosto, quarta-feira. O tempo em Chapecó segue predominantemente ensolarado, sim, com algumas nuvens e pequenas chances de chuva, talvez. 23 graus aqui em Chapecó. Eu sou o Ronei Zanetti, estou muito bem acompanhado com a minha parceira de bancada, direto da EFAP para o Banco da Oeste Capital. Você nasceu na EFAP e você estava na EFAP agora. Exatamente. E aí, Duda, beleza?
9: Olá, Ronei Zanetti, muito boa tarde para você, boa tarde aos ouvintes da Oeste Capital. Estava lá no meu país, EFAP, acabei de sair de lá e cheguei rapidinho, hein? Eu estava nos preparativos, nos últimos detalhes do Salão do Imóvel e Teccom, que acontece a partir de hoje, às 4 horas da tarde, tem a abertura oficial.
8: Como é que estava a movimentação ali, principalmente no no elevado que estão construindo ali, aquela obra ali, tá dando um pouquinho de...
9: Esse horário filas, que eu vim um pouquinho antes ali do meio-dia tava mais tranquilo, mas ali, com certeza, só de você olhar a estrutura, assim, de como tá a pista, a galera sofre um pouco mais quando tem uma movimentação maior, né? Mas é de costume. Quem mora na EFAP já nasceu preparado pra isso. Nada que vá nos surpreender.
8: Mas
9: eu
8: essa
9: posso
8: obra
9: falar
8: aí...
9: com propriedade,
8: tá? É, verdade, né? A Eduarda veio alguma vez aqui, né? Direto da EFAP pro centro. Mas é isso aí, galera. Então, vamos todo mundo, né? Convidados aí. Todo mundo tá convidado aí pra o Salão do Imóvel e Tecom, essa festa, essa feira linda que vai acontecer.
9: Gigante, Ronei. Muito grande.
8: É, tipo, 240 stands,
9: né? Nossa, é muito. Pra tu ter ideia, eu e o Dema, um foi pra um lado, o outro foi pro outro pra gente encontrar o nosso lugar.
8: Nossa.
9: De tão grande que tá.
8: Muito legal, galera. Nós estaremos por lá também com o nosso stand do Grupo Condá de Comunicação, fazendo várias ativações legais, distribuindo prêmios, brindes, fazendo ativação da nossa marca e, lógico, e o mais importante e o principal, encontrando você, a audiência da Oeste Capital FM, pra gente conversar, trocar uma ideia, falar de música, falar de imóveis, falar de sonhos, falar de vida, falar do que você quiser, porque a gente é muito querido e troca ideia sobre tudo.
9: Exatamente. Nossa, que modesto, né?
8: É verdade, né? E
9: mas
8: também
9: a gente
8: é muito modesto.
9: Tudo isso mesmo.
8: E também a gente é muito modesto, né, galera? É, inclusive, o nosso stand lá é o stand mais bonito de todos os veículos de comunicação.
9: Não, ficou
8: e
9: bonito,
8: é isso,
9: hein?
8: Aí, é a nossa modéstia, né, galera?
9: Ficou bonito demais.
8: Muito bem, Duda. Legal. Convido o povo aí pra participar do programa, porque hoje tem enquete e hoje é um dia muito legal aqui pra gente trocar ideia.
9: 4933613130 é o 4933613130, onde você manda sua mensagem de áudio, sua mensagem de texto, participa junto com a gente e também, claro, pode acompanhar os bastidores da FM da galera lá no arroba Rádio Oeste Capital FM.
8: Muito bem, o pessoal tá voltando de feriado hoje aqui em Chapecó, ontem era dia do município e se você não sabe onde almoçar, tá na correria hoje, ainda não preparou nada aí na sua casa, você pode pedir no iFood e também visitar o restaurante Tabajara, que tá com o seu buffet servido para as famílias de Chapecó, para você com seus amigos, com a galera da firma. 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
1: Meio-dia e 17.
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0: 28 faltando pra uma, galera do bem. Eu vou dar um recado aqui mais uma vez pra você da Polo Air. E na volta eu vou pra nossa audiência e também trazer alguns destaques do dia 26 de agosto. 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Show do intervalo, na volta eu vou passar na audiência aí. Você segue participando, 3361-3130. Esse é o nosso Se Joga Que Tá Tendo.
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0: Eduarda Gabriela. Dudinha Boetcher, seguinte, vou passar na audiência aqui agora, deixa eu ouvir o áudio do meu amigo Neucir. Daí, alemão, como é que tá? Homem, tá fazendo um assado hoje de meio-dia, mas que beleza, que riqueza!
1: Um salve, meu amigo, Ney, bom dia, um abraço, alemão, por cá. Bom dia, um abraço, hein, Dudá? Chique!
0: Chique!
1: Dá um salve pra tu, tubarãozado, e da rodagem aí.
0: Boa, tubarão!
1: Tá acelerando, eu, nesse momento, tô pelo QTH do sossego.
0: Aí é bom, né? Aí é bom,
1: até
0: né?
1: Até chegar à noite. De noite nós vamos engolir essa lua. De noite nós vamos estar trabalhando. Beleza? Tem sorteio aí, põe nós aí. Forte abraço, né? Vamos pedir música aí, cara. Que o programa é demais. Forte abraço, tudo de bom?
0: Cara, que demais o dialeto do meu amigo alemão, né? Hoje à noite vamos engolir a lua. Muito bom, hein, Dudinha?
2: Engolir a lua. Engolir gostei desse termo. Eu acho que eu nunca tinha ouvido. Gostei.
0: Eu não sei se tem lua cheia hoje. A lua cheia já hoje ou não?
2: Que deixa fase da lua a gente está?
0: Fase da lua.
2: O que tem hoje?
0: Hoje, deixa eu ver aqui. É lua crescente hoje. Mas, ó, aproximadamente 98% caminhando pra lua cheia. Então,
2: caraca,
0: realmente...
2: então já é quase...
0: Ele vai engolir a lua hoje, viu? Vai engolir a lua. Vai estar aí com a lua iluminando a estrada hoje, né? É que nem aquela música do Zezé, né? Seus olhos são dois faros da noite... Cara, eu queria esse caminhoneiro só pra fazer isso, Dudinha. Deve ser legal, né? Sair ali... Não deve ser legal todo dia.
2: É,
0: né?
2: Ia dizer.
0: Sempre não deve ser legal. Deve ser legal, tipo, uma vez, né?
2: Uma única vez, só
0: uma
2: pra aproveitar.
0: Uma vez, só pra sentir a sensação e deu, né? Porque depois fica difícil.
2: É ruim, né?
0: Trabalho difícil pra caramba. Mas, assim, calada da noite, assim, você saindo com o Poçantão, tocando um Zezé, chapelão, hã? Chapelão de pé no chão, de bota.
2: É.
0: Acelerando o carrão.

0: 3130.
1: Fala aí, um destaque do dia de hoje, Duda.
0: Hoje é o dia do cachorro.
1: Eu não sou cachorro, não.
0: Que cachorro? Eu não sou cachorro, não.
1: Cachorro, gente, cachorro. É, cachorro, cão, né? Uma palavra assim. Você vê, né, cara, que o cachorro até ele é meio indiscriminado, assim, quando a gente fala da palavra, cachorro, né? Não do bicho, né? Tipo assim, nunca é você, você é um cachorro, é um elogio,
0: a
1: né?
0: A não ser que seja você é um cachorrão.
1: Um cachorrão, uau, uau. Mas geralmente o cão é associado a outra coisa,
0: é,
1: né?
0: É um cão. Usado para humanos, para... não é muito legal, não.
1: Não é muito legal, não. E se for chupando manga, é pior ainda. Aí você
0: fica
1: é um
0: péssimo.
1: Cão chupando manga. Mas hoje é dia do cachorro, claro que é pra lembrar, né, gente, a importância de cuidar dos doguinhos, né? É, tanto dos doguinhos coletivos, esses caramelos que tem em todos os postos de gasolina do Brasil.
0: Nossa, tem muito, né?
1: Mas também o seu cachorro, né, o doméstico. A Duda, eu sei que tem um cachorro lindo, uma cadela, né, a dona Ivete.
0: Uma cadela, e cadela é pior ainda, né?
1: Cadela é pior ainda, né, realmente.
0: É, eu tenho uma e vale lembrar, gente, que a gente tem que ter certos cuidados com os nossos bichinhos. Não é porque ele tá dentro da tua casa que ele tá sendo bem cuidado, porque às vezes deixar o cachorro só amarrado, né, não é digno pra ele também.
1: Verdade, a gente tem que seguir atento com o cuidado dos nossos cãozinhos. E aí, mandou aqui o meu amigo Robinho, do Pandeiro, falou, roda urgente aí, Ronei, é um áudio, vamos escutar junto aqui, se é urgente eu vou tocar agora.
2: Boa, pessoal da Oeste Capital, alertar aí a Guarda Municipal, aqui no contorno viário, bem perto da bifurcação do Santo Antônio, aqui tem um caminhão parado no meio da pista, aqui trancou, travou, e tá um trânsito bem complicado aí, bem na descida aí, cara.
1: Beleza.
2: Tá bem complicado, o pessoal entrando na contramão, quase faz dar um acidente aí, hein.
1: Beleza, valeu Robinho, obrigado pela informação
0: aí,
1: então.
0: Vale atenção aí no local.
1: Contorno viário, na entrada pro Santo Antônio, muita atenção, amigo motorista, a gente vai encaminhar pras autoridades competentes. Se o som não para na Oeste Capital, quem

legal, som do Panda aqui pra você curtir. Quero mandar um abraço aqui pro meu amigo Guilherme Dias Carli, o Gui Carli, o Gui fisioterapeuta que tá na audiência aqui. Valeu, galera da clínica Cefise, meu parceiro Guizão. Valeu pela audiência, tamo junto aí, meu velho, tá no trecho. Tá trabalhando, tá dirigindo? Vai ouvir agora o som do Revelação, Essência da Paixão. É um pagodinho legal pra você nessa quarta-feira. Vamos!

0: esse é o som aqui do Revelação, essência da paixão na nossa quarta-feira, quarta love, dia internacional do sofá, dia de agradar, hein, gavé, paizão. Show do intervalo, logo logo tem muito mais música, a melhor música toca aqui na Oeste Capital pra você, especialmente pra você. É você, você sempre, 10 pra uma.
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0: hora com um minuto, pessoal. Daqui a pouquinho tem a previsão do tempo pra você ficar atualizado, saber como é que fica o clima nas próximas horas, se chove, se segue esse tempo parcialmente nublado agora aqui em Chapecó, se segue esse calorão também, porque pro mês de agosto, 25 graus nesse momento, tá calorão, viu? Tá calorão, meu.
1: Quente, abafado, na verdade.
0: Eu acho calorão, assim, viu? Calorão.
1: Pra inverno, é.
0: É, então... 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A gente vai para um rápido intervalo e depois tem a previsão do tempo.
1: Pode ser? Já voltamos.
0: Fica aí.
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0: Muito bem, estamos de volta aí, galera. 1h05 para trazer a previsão do tempo pro decorrer desta semana. Hoje é quarta-feira com aquele temperinho de segunda, com aquela cara de semana começando, mas já estamos na quarta-feira love do Se Joga. Seguinte, Duda, dá um recado aí da Polo Air pra gente trazer a previsão do tempo logo, logo.
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0: Vem aí a segunda semana estadual do combate à corrupção de Santa Catarina. O evento é gratuito e a iniciativa é do MPSC com a Univale. Participe dos encontros online, serão dois. O primeiro deles é hoje, das 19 às 8h30. Governança, cidadania e transformação social será o tema abordado hoje pelo convidado especial Fabrini Muniz Galo. E amanhã, das 19 às 20h30, conversa sobre resultados do programa Educando Cidadãos com vários convidados. Entre eles, Afonso Guise, Luciana Merlin, Márcio Stefan, Mileide Sabino, Stefano Garcia Silveira. E as inscrições são gratuitas no link ead.mpsc.mv.br. Vamos lá, galera. Vamos trazer aqui o Previsão do Tempo com o Coutinho.
1: Oi!
12: Boa tarde. O tempo segue aí no geral, com condições aí favoráveis ao campo e atividade ao ar livre em geral na área. E a temperatura vai subindo, né? Hoje as mínimas ficaram entre 10 e 12 graus e agora à tarde pode chegar a 24, 27, um pouco mais, um pouco menos. E o tempo está bom, com nuvem alta na região. Amanhã também, fresco de manhã, talvez abaixo de 15 graus e à tarde uns 27, 30. A chance de chuva na quinta é bem pequena, tanto hoje quanto amanhã pode ser que passe totalmente sem. Aumenta a possibilidade de chuva na sexta, calor também. Sábado começa a ter condição de chuva, talvez já de manhã e principalmente à tarde e noite. E domingo e segunda pode chover forte na região. É bom ficar atento. Alguns modelos colocam muita chuva aí no fim de semana, principalmente domingo e também na segunda. A temperatura vai diminuindo. Fica mais frio a partir de terça, melhorando o tempo. Mas muita atenção no decorrer do fim de semana e segunda. Da Climatea, Ronaldo Coutinho.
0: Valeu, Ronaldo Coutinho do Prado, então, informando aí que no fim de semana a gente tem que estar preparado para um aguaceiro que pode cair aqui no Velho Oeste Catarinense, né? Essa chuva aí está avançando pelo Rio Grande do Sul, a gente já pode acompanhar ela aqui se deslocando através do wind, né? Através das imagens de satélite ali, uma grande massa de ar polar se deslocando aí para o sul brasileiro. Eduarda, vem chuvarada por aí,
1: mesmo,
0: hein?
1: Dá pra ver.
0: Vamos ficar atento aí, pessoal. Vamos ficar muito atento aos desdobramentos do clima aí. Claro que a Oeste Capital vai informando a nossa audiência sobre as movimentações climáticas sempre.
1: Muito bem.
0: 1:09, som na caixa, meu.
1: Jorge Mateus, pelo amor de Deus.
0: É a dupla mais apaixonada do Brasil.
13: Pra falar do amor de verdade.

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1: 1:18.
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0: 1:30.
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2: Estamos de volta aí, moçada, com o nosso Rádio Dicas. Agora aqui nas ondas do rádio, 26 minutos faltando para as 2 horas. 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Quanto tempo que eu não ia naquele Brasão ali. Aquele Brasão é super legal, tava cheio de produtos, tava bem organizado, bem bonito, bem limpinho. Que demais. Vocês sabem que o meu Brasão é o Brasão da Fernando Machado, né? O Brasão que eu vou todos os dias, mas fui no Brasão da São Pedro lá e tava super legal. Então, um beijão aí pra galera do Brasão da São Pedro também. Fui lá e fui muito bem atendido, pessoal super receptivo no mercado, muito legal, ó, show de bola. Então, de parabéns aí a galera do Brasão lá da São Pedro também. Brasão da Rótula ali, né? Show, legal. Tá registrado aqui, eu falei que ia mandar um abraço especial pro Brasão de lá e tá mandado. Rádio Dicas. Rádio Dicas, 24 para as 2, a Berlanda tem vaga para vendedor, caixa e montador no centro. Para mais informações, compareça na loja com seu currículo na Getúlio Vargas, 667 no centro. E o Lang Palace Hotel está com vaga em aberto para camareira, das 8 às 16h20 com 1 hora de intervalo. Contato no 3361-6808, 3361-6808, são as vagas do Rádio Dicas de hoje. Som não para por aqui, Chitãozinho e Chororó com a Ana Castela, Sinônimos.

0: 15 para as duas.
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0: cheirosa, Cristiano Araújo, assim cê mata, pai. 93, a rádio da galera. Vem comigo. Me segue aí, 2:03, é a nossa terceira hora de programação, abrindo aqui no Se Joga, com a força da Macropampa Atacadista. 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Cineminha, hoje é o dia do cinema, né? Quarta-feira, dia de curtir um cineminha. Tá em cartaz o filme do Homem-Aranha, Um Novo Dia, A Odisseia, Toy Story 5, Patrulha Canina, Uma Nova Aventura, Uma Aventura Dino. Então, muito filme legal pra você assistir no cinema do Pátio Shopping, do Grupo Cine, da minha amiga Grace, de toda a trupe, lá do Pátio Shopping Chapecó. Show do intervalo é rapidinho, na volta tem muito mais música pra você e o alô da audiência. Segue participando aí pra concorrer hoje a um Yakisoba, presentão do Tom Rai. Fica aí.
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2: A rádio da galera, sua companhia 2h07. Vamos falar mais uma vez aqui dos nossos parceiros dessa hora. 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É o Tom Hai que está sorteando hoje por aqui um yakisoba para você, um yakisoba para a galera que participa. 4933613130. Fala, Ronei, beleza, querido? Oi, tudo bem, lindona? Quem mandou que foi a Sinara. Oi, Siná. Me coloca no sorteio do yakisoba aí, que delícia. Beijão pra vocês, obrigado por alegrar as nossas tardes. Valeu, Siná. Yakisoba, Ronezito, manda pra cá. Carol. Valeu, Carol. Fala, galera, beleza? Me coloca no sorteio do yakisoba. Se eu ganhar, vou dar pra minha esposa de presente. Quem mandou foi o Adriano. Valeu, Adri. Obrigado pela audiência aí, tá bom, queridão? Fala, Ronei, tô trabalhando e ouvindo a melhor. É a Rosicler Dalsóquio. Muito bem, obrigado pela sintonia, pessoal. Galera da Oeste Capital, aqui é o Everaldo Antunes da EFAP. Sou vigia, tô trabalhando e ouvindo Se Joga. Uma ótima quarta-feira a todos, bom trabalho pra vocês aí. Valeu pra você daí também, Everaldo. Pra nós daqui e pra você daí, queridão. Valeu, tudo de bom aí, bom trabalho. Everaldo que é vigia, muito bem. É, quem mandou aqui também foi o nosso amigo Marafon, lá da Marafa Indústria, Soluções em Aço. Mandou um áudio aqui, deixa eu ver aqui o que, que é. Fala de Coronel Freitas, opa!
3: Informar aí o pessoal da, que tá passando o contorno aqui, sentido ao aeroporto.
2: Ah, mais uma vez, né?
3: Tem caminhão quebrado, próximo à entrada do Santo Antônio aqui, sem sinalização e daí o pessoal tá...
2: indo pela contramão, né?
3: Desviar.
2: Tendo que desviar pela contramão. A gente tinha informado isso e passamos para a Guarda Municipal. Eu acho que já tá solucionado lá, né? Porque eu já passei para a Guarda Municipal, era meio dia e pouquinho. Mas, aparentemente, aí é muito cuidado no contorno, tá, galera? Contorno viário aí, pertinho do Santo Antônio, pertinho da entrada para o Santo Antônio, né? Redobre atenção aí se você passou recentemente por ali. Essa mensagem foi 1h da tarde, se você passou agora, atualiza aí o Ronezito para eu poder falar para a audiência também como é que tá ali a situação do contorno, fechou? Fala, Oeste Capital, tudo bem? Tô trabalhando e ouvindo a melhor rádio da região. Me coloca nos sorteios de hoje, um forte abraço. Valeu, queridona. É a Jéssica Furlan. Hoje a nossa audiência feminina está grande aqui no Se Joga. Ô, tudo bem, Vitória? Beijos pra Vicky Vic aqui. A Vitória tá curtindo a programação. Hoje tá de folga, Vitória. Ou já voltou pra escola? Voltou pra escola já, Vicky Vic? Ou você ainda tá de férias? Acho que voltava hoje, né? Voltava hoje aí as aulas nas escolas municipais. E aí, Ronei, Silvio e Wesley, na marcenaria, ligados na programação, show! Fala, Roneizito, beleza? Me coloca no sorteio, nas escavações, escutando a melhor, a Oeste Capital. Onde é que estão escavando, galera? Onde é que vocês estão escavando aí? É ali perto, deixa eu ver, na Nereu Ramos, né? Na Nereu Ramos que vocês estão ali. Ah, eu acho que eu sei que lugar é esse. É ali do lado do Hotel Lang, né? É do lado do Hotel Lang aí, ô, galera da escavação, pessoal da escavadeira. É, cara, era ali onde tinha... Agora vai sair um prédio ali, né? Mas tinha uma casa nesse lugar aí que vocês estão escavando, eu acho que é ali, cara. Tinha uma casa linda nesse lugar ali, uma casa que parecia com a casa de boneca do Hotel Lang, né? Agora vai sair um prédiozão ali, a galera tá trabalhando na construção civil ali, tá empenhada pra trazer a prosperidade pra nossa city. Muito bem, é isso aí, né? É do lado ali do Hotel Lang. Tá escrevendo aqui. Fala aí, Rodrigo Antônio Carminati. Gostaria de participar dos sorteios. Valeu, Rodrigo. Tá participando do sorteio do Yakisoba hoje, apresentando o Tom Hai pra você que tá ouvindo a rádio. Yakisoba, gente, ele não é de carne crua, não, tá? Yakisoba é um macarrão, assim, com molho de ostra, com legumes, com carnes. E é um mexidão de macarrão, assim, com essas iguarias. Feito ao modo oriental, né? Feito ao modo chinês. E é isso, Ronei. Sim, voltei hoje pra escola. É, muito bem. Boa, Vic Vic. Então, voltando às aulas aí pra reta final do ano. Como é que tá o boletim aí? Tá tudo bem? Tá tudo legal? Espero que sim nas notas, né? Vamos caprichar, que nós estamos na reta final do ano letivo, tá bom, Vic? Capricha! Capricha, menina! Kaique, Rodrigo com Cleiton e Romário. É o som que toca na West Capital. 2:12.

0: música do Rafa Torres com João Gomes, música nova, tá? Tadinha é o nome do som. A gente vai para um rápido intervalo e na volta quem vai cantar aqui no Se Joga é o Mirosmar.
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0: É show de bola, meu. Show de bola, Márcio. 12h20.
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0: De volta aí com você, 2h23, moçada. 2h23, e você aí, tá fazendo o quê? Tá retornando pro trabalho hoje? Tá em casa ainda? Vai tirar o resto da semana de folga? É difícil, né? Aí é difícil, né, meu amigo? 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Hoje é dia do cachorro. A gente não lançou nenhuma enquete ainda, Duda. Não falamos muito sobre isso ainda. Nosso programa está corrido aqui nos bastidores, né? A Duda está se encaminhando agora lá para a Tech Compra, o Salão do Imóvel. Vai estar por lá também ao vivo com a gente aqui, trazendo informações. Mas a questão é, hoje é dia do cachorro, Duda. Eu não pedi nem para receber fotos aqui da galera ainda dos doguinhos da nossa audiência. Eu queria conhecer os doguinhos da nossa audiência.
16: Os dogs. E tenho certeza que tem muitos, né?
0: Você acha, Eduarda, que o cachorro da pessoa fala um pouco sobre a personalidade dela?
16: Com certeza.
0: Fala ou não?
16: Acho que sim.
0: Mas não tem como escolher a personalidade do cachorro,
16: não,
0: né?
16: Não tem, mas muitas vezes ele se parece com o dono, sabia?
0: Se parece com o dono?
16: Muito comportamento, ele repete, eles então copiam.
0: Tá. Então, certamente, eu, se tivesse um cachorro, seria um pitbull. Afinal, eu sou assim, bem parrudão, brabo.
16: Mas na verdade.
0: Com a cara de mal.
16: Mas na verdade. É dócil.
0: E aí, e se você pudesse escolher um cachorro assim, vamos lá. Vamos pensar aqui que você tem. A vida ganha, tem uma chácara enorme que você tem muita grana pra dar ração pra ele, cuidados veterinários necessários. Escolha um cachorro pra Eduarda Gabriela aí.
16: Ai, eu gostaria muito de ter um belga malinois.
0: Nossa, velho, não faço nem ideia o que é isso. Pra mim, belga malinois parece uma sobremesa.
16: É esse cachorro aqui, ó, vou te mostrar uma foto. Belga você já viu malinois. Ele, com certeza. Ele parece uma raposa, assim.
0: É um pastor alemão, tipo um pastor alemão.
16: Pastor alemão, só que ele é um pastor belga.
0: Ah,
16: entendeu?
0: Ele é um pastor belga.
16: Isso.
0: Entendi. Saquei.
16: Tem energia acumulada pra caramba. Tem que ter muito cuidado, né?
0: É, esse aí é grande.
16: Esse aqui tá tem que ter cuidado. Mal, né, cara? Esse aqui não é pra qualquer um. Mas deve ser legal ter um. Gostaria de ter. Mas tem que ter muita disposição, muito tempo, muito dinheiro. Admiro quem tem.
0: Eu queria saber qual ter, cara. E eu vi muito desse cachorro na Argentina. Em Buenos Aires eu vi vários desses, que é o galgo.
16: Galgo, um galgo, legal também.
0: E cara, tem uns galgos lindos, os argentinos gostam de cachorro, cara. Cara, que cidade Buenos Aires, hein, pra ter cachorro. Acho que tem mais cachorro que pessoa, velho. Aham. Tem cachorro em todo canto lá. Os argentinos, os hermanos, gostam dos dog mesmo,
16: os
0: viu?
16: Os galgos são aqueles bem magricelos, isso, compridos,
0: de corrida,
16: né? Eles são rápidos, velozes.
0: Cara, é demais aquele cachorro, cara.
16: E pra tu ter... E é um cachorro que precisa desse espaço, né? Pra correr, porque o corpo dele é a ergonomia que a gente chama,
0: ergonomia.
16: É pra exatamente isso, né?
0: Boa tarde,
16: olha esse pastor alemão, que lindo!
0: Olha só o Luan, né? O Luan mandou pra cá a foto do pastor alemão dele. O nome dele é Snoop Dogg.
16: E lindo!
0: Cara, que pastor alemão, hein? Cara, lindo. Que capricho de cachorro, hein? Meu
16: Mas
0: Deus.
16: Sabe uma coisa que eu teria também? Um caramelo. Muito teria
0: tipo,
16: um caramelo.
0: Bem de posto de gasolina,
16: muito,
0: assim.
16: Muito, muito, muito. Eles são engraçados.
0: Eles são engraçados, realmente.
16: Eles são parceiros também, né?
0: Eles são simpáticos, né?
16: Eles são... Dá pra perceber, assim, que se tu dá qualquer coisinha pra ele, eles já são... É teu, né? Tipo, oferece qualquer coisa, ele é teu. Ele já não precisa de muito pra conquistar.
0: É verdade. É o Mirosmar, tu tá indo agora?
16: Tô indo, logo mais, eu ainda volto pra me despedir.
0: Ah, tá, tu volta então?
16: Isso.
0: Então tá.

0: 24 para as 3.
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9: Rádio da galera. 20 minutos faltando agora para as 15 horas, hein? Tempo passa, tempo voa. O tempo não para. Não para, não para. Não para, não para, não para, não. 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
10: Manda aí, vamos trazer informação do trânsito. O trânsito está travado na entrada de Chapecó, no elevado da Bandeira até o shopping. Todo cuidado aí, porque está travada as duas pistas, perigoso de acidente. Quem mandou mensagem pra gente foi o Márcio, inclusive encaminhou aí uma foto, dá pra ver que tá um caos.

0: rótula, ali, bem em cima da rótula.
1: Isso aí. Angélica Maria Rosa também tá junto com a gente, participando do sorteio de hoje.
2: Oi, Angélica.
1: Tudo
2: boa
1: bom?
2: Tarde, Monei. Boa tarde, Duda. Sou a Marilei Trisotto. Essa aqui é a minha doguinha Nath. É a minha companheira. Onde eu vou, ela tá sempre junto. Vocês sabem que quando eu saio ou vou a algum lugar, não posso levar ela junto, deixo o rádio ligado e ela fica por casa ouvindo vocês.
1: Ah, não é possível.
2: E é uma pincher, né? É uma pincher isso aí?
1: Acho que é, se não é, bem parecida, bem da
2: parecidinha,
1: família.
2: Né, com uma pincher. Que lindinha, cara.
1: Que
2: Mari,
1: legal,
2: que lindo esse doguinha.
1: Oi, aqui é o Evandro Campos. Aqui na EFAP tem esse caramelo, hein? Ele me acompanha quando eu vou na academia. E ele compartilhou uma foto do doguinho deitado, Roney, no meio da academia.
2: Não
1: é,
2: pode.
1: É muito coisa de caramelo, né?
2: Não pode
1: esse
2: ser,
1: esse é
2: cara.
1: Meu amigo e companheiro. O nome dele... curiosamente se chama Racha Cuca.
2: É?
1: Apelido por ficar deitado no meio da rua.
2: Muito bom.
1: Evandro, eu adorei a foto desse cachorro.
2: Adorei
1: e super
2: também.
1: Confortável ali, né? Quem quiser passar por cima, que passe por cima, porque ele não vai levantar, justamente.
2: A rua é dele, né, gente? A rua é dele.
1: Tranquilinho.
2: Fala aí, Roney. Boa tarde. Eu sou a Silvana do Desbravador. Esse aqui é o nosso pet, amor da nossa vida.
1: Ai,
2: é um
1: lindo.
2: Rottweiler.
1: Bonito e bravo.
2: Nossa Senhora. Esse aí é pra cuidar de firma, né? Esse aí é um cachorro bom pra cuidar de firma. É. Larga um bicho desse de noite dentro da firma, eu duvido o cara que tem coragem de entrar.
1: Às vezes é dócil, né? Mas é só a cara dele já assusta.
2: Não existe, né, cara?
1: Oi, aqui esse é o Negão e a Lady. Compartilharam com a gente o Deni Nogueira. Oi, Deni! Mandou foto dos bichinhos aqui também e provavelmente são os donos da casa, né? Que são eles que mandam no território, a gente sabe.
2: Ó, quero mandar um abraço aqui pro meu amigo Diego Giunta, o Granada. Daí, Granadeira, como é que tá, meu velho? Ele tá ligado aqui na programação, é do pessoal lá da Chácara do Bueno. Meus amigos da Chácara do Bueno aí, sempre dando carinho da sua audiência para a Rádio Oeste Capital. O grupo mais importante do WhatsApp catarinense é o Chácara do Bueno. Sempre discutindo prioridades políticas e religiosas.
1: Pautas relevantes, tenho certeza. Só minúsculas causas.
2: É, grandes e minúsculas. Cara, podia ser a descrição do nosso grupo, viu?
1: Grandes e minúsculas
2: Chácara
1: causas.
2: Chácara do Bueno. Grandes e minúsculas causas. Adorei, muito bom.
1: Olha, aqui também a gente recebeu a foto da Koda. Acho que é assim que pronuncia, Koda. 1.2, nossa, 1,2 kg de pura fofura, minúscula, essa é uma pincher. Está completando 2 aninhos no dia 7 de setembro e olha a cara de fofa mesmo.
2: Caraca, velho, muito pequenininha.
1: Que amado.
2: Muito pequeno esse cachorro. Hoje é dia do cachorro,
1: obrigada,
2: gente.
1: Obrigada, Marinês, pela foto.
2: Hoje é dia do cachorro, é por isso que a gente está fazendo isso aqui. Ó, o meu amigo aqui que mandou a foto, o Júnior, ele mandou a foto de um pitbull, Duda. É um pitbull, né?
1: É um pitbull.
2: É um pitbull muito forte. Inclusive, só que ele mandou a foto dele de Juliette, bem funkeiro assim, e eu adorei o nome, tá? O nome do cachorro se chama Dólar.
1: Bom demais.
2: Cara, que cachorro
1: a
2: legal.
1: A minha cachorra também usa óculos escuros, eu gostei dessa aí.
2: Dólar, cara. Dólar é um baita nome, né, cara?
1: Bom nome pra cachorro.
2: O meu amigo Isaías, o Almeida do Borma, tá ligado aqui com a gente, ele falou um abraço aí pra galera da Chácara do Bueno. É, o Almeida também tá sempre lá contribuindo com as grandes e pequenas causas da Chácara do Bueno. Grande Isaías, o Isaías Almeida é o nome dele.
1: Quem mais mandou mensagem?
2: Mais um
1: Duda e
2: Roney,
1: me coloca no sorteio e manda um tchauzinho pra cá. Quem tá aqui nos vigiando? Nossa, olha onde tá trabalhando aí o nosso amigo... Deixa eu ver quem que foi que deixou a mensagem. O nosso amigo Luiz Roney, no alto da cidade de Chapecó, tá fazendo ali, trabalhando na construção. Acredito que tá colocando lajota pelo jeito, né?
2: Tô fora. Tô fora.
1: Alto, hein?
2: Tô
1: que altura.
2: Tô
1: levando
2: fora.
1: A gente nas alturas.
2: Tô fora. Odeio altura. Odeio. Ainda bem que tem alguém que faz esse serviço aí, porque se dependesse de mim, nós não subir um prédio, que eu detesto altura. Morro de medo de altura. Ainda bem que tem vocês, pesada, pra fazer esse serviço aí. Bom trabalho, né?
1: Bom trabalho.
2: Cuidado.
1: Pra vocês. É verdade.
2: EPIs. Usem EPIs.
1: Use EPI, é verdade.
2: Cara, o Isaías tem um Doberman.
1: Doberman.
2: Duvido, cara. Não é dele esse cachorro,
1: que
2: né?
1: Que lindo.
2: É teu esse cachorro mesmo, Isaías. Não é uma...
1: Inteligência artificial.
2: Inteligência artificial, né?
1: Lindo.
2: Nossa, mentira que tu tem um Doberman, cara.
1: 5 anos. Qual é o nome dele? Quero saber agora.
2: Que cachorro perfeito, né, velho?
1: Olha, mandaram aqui foto do...
2: Cara, que cachorro incrível, velho.
1: Que lindo. Nossa,
2: Bendy.
1: Todo...
2: Bendy.

0: o nome dele. Ele é posturado,
1: é,
0: né?
1: É, outro nível de cachorro.
0: Esse cachorro aí nasce fazendo pilates, né? Porque ele tem uma postura, velho. Meu Deus do céu, ele é posturado, velho.
1: Lindo, bonito.
0: Cara, com as orelhas pra cima, pontudão, assim, uma cara de... Parece o cachorro do egípcio, sabe? Cachorro é, egípcio.
1: Mesmo. Aquela nas... postura, assim, né? Que fica do lado das estátuas.
0: Muito louco, hein? Muito da hora esse cachorro. Irmão. Tá indo agora, meu?
1: Tô indo.
0: Então tchau, meu. Isso é ranking.
1: Tchau, Ronei Zanetti.
0: Tá indo pro EFAP, então.
1: Até amanhã.
0: Até amanhã. Vai ficar na EFAP até que hora hoje, Duda?
1: Até as 7 da noite, mas a turma da West Capital espera você até as 10.
0: Boa, garota. Tchau.

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1: 8 para as 3.
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0: 13,4.
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0: audiência. 13h20.
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17: Cara, a rádio aqui é demais, né? Essa aqui é a Oeste Capital FM, a rádio da galera, tá todo mundo ouvindo, é a melhor companhia da sua tarde. 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Legal, da hora? Hoje tô sorteando aqui pra nossa audiência um Yakisoba apresentando o Tom Rai. Um Yakisoba apresentando o Tom Rai pra você que manda sua mensagem no 4933613130. Tô recebendo muitas fotos aqui de cachorros, de dogs. Afinal, hoje é dia do cachorro, dia internacional do cachorro. E você aí, tem um cachorro de estimação? Tem um companheiro aí na sua casa que faz parte da família? Porque você sabe, né? Cachorrinho é parte da família, sim. Dogs são parte da família, cara. Então, manda aí a foto do seu cachorro, aquele cachorro querido que faz parte da família, ó. Tô recebendo a foto aqui da Akira e da Mili, os xodós da casa do Claudemir. Valeu, Claudê. Obrigado pela audiência aí. Fala, Ronei. Muita fila no elevado no posto Delta. Muita calma, tá? Pede pra Guarda Municipal aí se pode auxiliar nesse momento. É, por conta desse caminhão quebrado ali, logo na entrada do shopping ali, logo na entrada da cidade, né, ali naquela rótula do shopping ali, é, tem um caminhão quebrado bem em cima da rótula, que tá dificultando demais aí a passagem dos carros, né, então tá tendo uma fila enorme pra chegar aqui em Chapecó. Então você que tá chegando no elevado ali do posto Delta, muita atenção, muito cuidado, muita paciência. Se puder pegar uma marginal aí, se puder passar aí e subir lá, subir pra esquerda ali, né? Se você pegar a marginal ali e depois subir à esquerda, você vai cair lá em cima no prolongamento. Então, se der aí, né? Não sei como é que tá a situação real, mas se der pra você desviar ali, do, principalmente do elevado, vai tá facilitando ali o escoamento desse carros, porque tá bem congestionado ali, tem muitos carros, uma fila enorme nesse momento para chegar em Chapecó. Então, atenção aos amigos motoristas, tem um caminhão quebrado ali na rótula do shopping, então você pode usar rotas alternativas para não ficar preso no trânsito agora, tá bom? É o seu amigo Ronezito aqui que tá dando um recado. Boa tarde, essa aqui é a minha cachorrinha, a Titi. Meu irmão tirou ela da rua em 2019 e ela segue com a gente até hoje. Que linda, Titi, Vitória! Adorei conhecer a sua cachorra aí. É, fala, Ronei, beleza? Esse aqui é o show da casa também, o Maicon, que mandou aqui. É um fofinho de um cachorro aqui, cara. Ai, que beleza. Ele tem uma cara de senhor, né? Eu e a Mel, Ronezito, na foto. Dá uma olhada. É o Faquina que mandou pra cá a foto da cachorra Mel e do seu tutor, a Gabi. E aí, Gabi, tudo bem? Mandou uma foto aqui também do furacão, o Zeus. É o furacão da casa, diz a Gabi aqui. Muito legal. Que lindo esse cachorro de óculos escuro. É, fala, Ronê, essa aqui é a Pandora, é a minha filhote de pitbull, tá com 90 dias, olha que fofura. Ô, Fernandão, que cachorra linda, cara, meu Deus do céu. Ah, tá doido, cara, 90 dias da Pandora no mundo, cara, que fofura de cachorra, cara, meu Deus. Fala, Ronei, quem mais tá por aqui? A Angélica, valeu pela audiência. Fala, turminha, Ronei Duda, me manda um abraço aí, me coloca nos sorteios de hoje. Tchauzinho por aqui, olha, meu Deus do céu, a galera tá trabalhando. O Luizão que mandou aqui tá trabalhando nos altos de Chapecó, né? Lá em cima dos prédios, minha nossa. Fala, Ronei, vou te apresentar os meus dogs aqui, ó. Quem mandou a mensagem foi a Ana e o Gilvan, lá da MG Lavações. É o Thor e o Rambo e o Beethoven. São três boxers. Não são três boxers, mas tem o boxer ali, né? São dois boxers, né? Dois boxers. Mas parece ser filhotinho de um deles, né? Parece ser filhotinho de um deles. Mas que coisa mais linda esses boxers, cara. Cara, que bicho bonito também, né? O boxer é um cachorro bonito também, né? Meu Deus, cara. Que luxo de cachorro, muito bonito mesmo. O Ike mandou aqui, ó. Ronei, essa aqui é Mel, minha filhote de pitbull. Ah, não. Não é filhote, não, né? Essa aqui tem 5 anos já. É uma pitbull. É a Mel. É super dócil. O Henrique Meirelles que mandou aqui. E é uma pitbull pirata, né? Aquela que tem a mancha no olho, assim. Poxa, muito linda mesmo. Fala, Oneide, banho tomado, porque hoje é dia do cachorro, levei eles no pet, o Fred e a pequena, os dois cheirosinhos ali, ó, dois caramelos da minha amiga Nilce. Muito bem, Nilce, coisa linda, cara, um beijão pra você aí e um abraço especial pra cidade de União do Oeste, onde a Nilce está nos ouvindo agora aí em União do Oeste. Valeu, fala, Ronei, esse aqui é o Wesley Marafon, nosso pet. Esse cachorro aí tá dando muito serviço, viu, esse cachorro aí dá muito serviço. Isso aí não é pet, não. Legal, galera. Luna, de 5 anos, tá aqui também, ó. Uma cachorrinha bonita aqui. Essa aqui é uma Spritz. É uma Spritz essa aí, Lucy? Não sei se é assim que fala a marca dela. É um Spritz alemão? Alemão? Alemão? Essa aí faz cuca. Essa Spritz faz cuca? Não, não é uma Spritz alemã, né? O que, que é essa daí? Mas ela é bonita de nome. Então é um Shih Tzu. É uma Shih Tzu, é uma Shih Tzu, muito bem, cara, adorei conhecer o doguinho de vocês. Quer mandar foto pra cá? 4933613130, tá concorrendo hoje a um yakisoba completão lá do Tom Rai pra você comer quando quiser essa semana, tá? Pode comer qualquer dia aí. O som que não para, Loki.

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0: Marcelo Guilherme. 15 para as 4 já, galera. 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
11: De volta aí, agora 10 faltando pras 4 horas, 10 pras 4 galera, 10 pras 4, dia 26 de agosto, hein? Aí, tamo fazendo acontecer ou não? Eu espero que sim, que você esteja trabalhando, fazendo acontecer, tentando bater aquela meta que ainda não foi batida, pois temos mais alguns dias do mês de agosto, mês que teve feriado municipal, semana que vem, na outra semana já tem também o feriado na segunda-feira, dia 7 de setembro, e aí já entramos no mês setembrino, mês do acampamento Farroupilha, tá demais, hein? É o nosso ano de 2026, depois de setembro, lá em outubro, já tem eleições, e aí depois das eleições a gente dá um respiro em novembro, e depois já tem o dezembro. É, cara, o ano tá correndo pra caramba, galera, isso aí. 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Vamos lá, galera. Mandem fotos aí dos seus doguinhos para cá. Hoje é dia do cachorro. Eu tô sorteando aqui para nossa audiência um yakisoba, presentão do Tom Hai, nessa tarde de quarta-feira. 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A pequena que faz parte da família, sim, ela é muito amada aqui por todo mundo aqui de casa. Quem mandou foi a Sandra Mioto, uma cadelinha linda ali, descansando, faceira, feliz. E tu sabe, né, que cada cachorro, gente, tem a sua própria personalidade, né? O cachorro, ele tem as suas próprias emoções, a sua personalidade. Tem alguns que são mais brincalhões, outros que são mais tranquilos, outros mais ciumentos. Vocês já viram os vídeos dos cachorros ciumentos? E tipo, tem o cara da casa, assim, que ele gosta mais. E aí chega perto da pessoa, o cachorro começa a latir, começa a avançar. Tem alguns cachorros que são mais aventureiros, outros mais preguiçosos, como o cachorro aqui da Sandra, né, que é preguiçoso, ali tá deitado. Então é isso, cada cachorro tem o seu jeito, né, a sua personalidade. Outra curiosidade sobre os cachorros, você sabia que cachorro sonha? Não é sonho em alcançar um carro, não é esse tipo de sonho, não. É sonho mesmo, eles podem sonhar com... enfim, eles podem sonhar, né? Os cachorros sonham. E aí tem alguns que latem baixinho, alguns que mexem as patinhas, assim, como se estivessem correndo. Então, os cachorros têm emoções também. E o cachorro também é muito, muito bom de olfato, né? Dependendo da raça aí, os cachorros podem ter dezenas ou centenas de milhões de receptores olfativos, e é por isso que a polícia também usa os cachorros para identificar ali drogas ou armas, né? Muito legal. E aí, buenas tchê, tô em Ametista, tô voltando pra Chapecó, lá em casa, cachorro mesmo é só eu, Celso Scramin, que mandou aqui. E tu vê, né, Celsão, é isso, eu tava falando no começo do programa sobre isso, né, o cachorro até, por muitas vezes, a palavra cachorro é injustiçada, porque... ninguém faz um elogio dizendo assim, por exemplo, o gato, né? O gato, se fala bem assim, ah, você tá um gato. E a pessoa se sente, né? Fala, pô, tô um gato, né? Agora, se a pessoa chegar e falar bem assim, ó, você é cachorro. Aí você já fala, pô, cachorro não. Eu não sou cachorro não. Já cantava Baldic Soriano naquela canção, né? Eu não sou cachorro não, pra viver tão humilhado. Ainda mais se bota um cão no meio, né? Que cão já é atribuído até no sentido religioso, né? É o fio do cão e é o cão chupando manga. Mas tá bom então, Celsão. Cachorro mesmo lá na tua casa, só tu. Aí você pode responder. Eu não sou cachorro, não. A Mari Capelina mandou aqui a Luna e a Leona. Duas cadelas lindas de... Assim, ó, mais lindas demais. Cadela de... comercial, né? Cadela de comercial aí. Valeu, Mari. Um abração pra você. Obrigado por mandar o registro aí das cachorras. Meu amigo Jefferson Deravini. Daí, Jefinho, tava sumido, cara. Sua última participação tinha sido dia 13 de agosto. Ou seja, enquanto eu tava de férias, o Jefinho não tava na participação aqui. Então, isso prova que o Jefinho é meu parceiro, né, cara? Valeu, Jefinho. Voltei das férias, o cara voltou a participar aqui. Não adianta, né, Jefinho? É nóis, velho. É nóis demais, velho. É nóis demais. Então, o Jefinho mandou aqui, ó, esse aqui é o café, substituto do Thor, que foi roubado há 2 anos. E aí mandou uma foto aqui de menção honrosa ao Thor. Eu não sei quem que é o maluco, Jeff, que consegue roubar um Rottweiler de 80 quilos, né? O cara deve ter feito o quê? Não sei como é que ele roubou um cachorro desse tamanho. Mas assim, cara, ele era parte da família. Eu lembro do Thor, né? Eu lembro do Thor. O Thor, o Jeff tinha mandava direto fotos do Thor aqui. Eu não sabia, o Jeff, que o Thor tinha sido roubado. Olha que coisa, cara, que coisa horrível. Então é isso, e não teve mais notícias do cachorro, Jeff. Nunca mais, cara, que loucura, meu. Mas o café é bonito também, né? O café é um cachorrão ali, super grande também, um cachorro de grande porte. Fala, Ronei, lá em casa, só 28. Meu Deus, 28 cachorro, cara. Ah, mas é uma ninhada. É uma ninhada que acabou de nascer, mas não pode, né? Não pode ser. Ô, Juliano Carraro, essa ninhada aí não veio 28 numa ninhada, né? Não é possível, né? Não sei quanto que um cachorro... Quantos cachorros um cachorro pode parir, uma cadela pode parir? Quantos... Pedi pro chat de GPT aqui. Até quantos cachorros uma cadela pode parir? Deixa eu ver, mas não deve ser 28, né? Não é possível, né, gente?
10: De 1 a 12.
11: Ah, tá. Tudo bem.
10: Pode ter de 1 a 12 filhotes uma cadela. Existem carros, os raros, de 20 filhotes em um único parto. Mas não é muito comum, né? E a maior ninhada já registrada pelo Guinness World Records foi de 24 filhotes, nascidos de uma cadela da raça Mastin Napolitano. Enfim, não, mas não mede uma ninhada só, né? Mas 28, Juliano? Você tá doido, cara? Haja ração, né? Haja bolso aí pra cuidar de 28 dog, mas eles são lindos, cara. Tem de tudo ali, tem caramelo, tem preto, tem marrom. Ah, muito bonito esse cachorro do Juliano ali. Que legal, cara. Fala, Ronei. Esse aqui é o Snow, parceiro há mais de 10 anos. Marcos Bueno, do Esplanada. Mandou a foto aqui do Snow velhinho, já velhinho. Cheio de pelo branco ali o Snow. Que lindo, cara. E aí, Ronei, beleza? Esse aqui é o nosso... A Marli Medeiros que mandou esse. Que é o nosso xodó ali, ó. Mandou uma foto bonitinha também. Bonitinha. Esse cachorrinho é simpático demais. Muito simpático. Com o olhão grandão. Parece de pelúcia esse cachorro aí. E aí, Ronei, essa aqui é a mocinha, a Malu. Nossa menina e top 10 anos, tá? Tá 10 anos com eles. E tem mais 4. Porque amamos muito os doguinhos. A Iva que mandou pra cá. E ela tá bem cuidada, né, cara? Tá sempre ali... Olha só, tá toda a Malu, que tem 10 anos aqui, a cachorrinha da Iva. Mas, ô Iva, ela tá muito cuidadinha, né? Foi no pet faz pouco tempo. É, não, Ronei, nós temos 28 no total, entre eles pinchers, box, lavradores, chau-chau e salsichas. Ah, entendi, são todos, entre todos eles, 28 cachorros, mas mesmo assim, né? É cachorro pra dedéu, né? É cachorro pra cachorro. Olha aí, Ronei, essa aqui é a Luna, com meu filho Christian, dando um rolê e ouvindo a West Capital. Olha aí que beleza, que lindos, ó, Luna é uma cachorrinha linda também, tá com um topinho na cabeça ali. Fala, Ronei, beleza? Olha, esse é o Bob, 12 anos, que é o meu parceiro já. Olha só, cara, que cachorro mais simpático também, né? Muitos cachorrinhos simpáticos que estamos recebendo. Tem alguns aqui que dá até medo de olhar, né? Tem alguns que dá medo, mas a maioria dos cachorrinhos aí super simpáticos. Tô adorando receber! Podem seguir mandando aqui, ó. Fala, Ronei, essa aqui é a nossa menina Pinscher. É a Sol, olha só que linda, é o Rudimar Grosbelli que mandou aqui pra gente a foto da Pinscher. Pinscher é um cachorro legal, né, galera? Ele é um pouco nervoso, assim, ele é tipo um pouco temperamental, mas ele é um cachorrinho muito legal, né? Porque ele não tem muito pelo, assim, então ele é um cachorro legal pra ter em casa, ele não faz muita sujeira, não solta muito pelo, né? Então é um cachorrinho que é bem legal de ter em casa, de adotar, né? Eu queria ter um Pinscher, mas eu acho eles meio temperamentais, assim, é... Eles são meio bravos, assim, né? Meio raivosos. quando não estão com os seus donos, né? E aí, essa aqui é a Sol. É minha... Como é que é? Minha sobra. Quando eu estou por casa, onde ela está? A minha sombra. Ah, entendi. A minha sombra. É o Alencar que mandou aqui. É a sombra do Alencar. Ele tá sempre junto. Essa aqui... Essa cachorra aí, Alencar, tem cara de Cusco... Cusco Baio, sabe? Cusco De pampa, assim, Cusco de gaúcho de pampa, né? Aqueles Cusco de pampa, assim, que fica junto nas cavalgadas. Tem bem cara desses Cusco baio de campo. Muito bonito esse Cusco aí. Legal demais. É Guapejara. É a raça aí, Guapejara. Muito legal, galera. Essa aqui é a Slink, meu amigo. Esse é o Slink, meu amigão. É um Lulu da Pomerânia, esse aí, né, Neudo? Um Lulu da Pomerânia peludo, lindo demais. É. Que da hora, galera. Tô amando receber aí as fotos dos dogs de vocês. 4 horas e 2 minutos, adentramos assim oficialmente a nossa última hora de Se Joga, tá? Vamos até as 17. É o nosso programa Se Joga, aqui na Oeste Capital, nessa tarde quente de quarta.

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10: 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Luan City Festival São Paulo.

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1: Leonardo, fechando mais um bloco de música aqui no Se Joga, Azul, pra gente ir pro show do intervalo. Leonardo com Dia de Rodeio, som cerveja e Entre Tapas e Beijos. É um poporri de vários sucessos do Leonardo, agora em 2026, regravando esses sucessos, enfim. É, e tá demais, tá? Leonardo, sempre bem-vindo aqui na nossa programação do Se Joga. O cara tem um molho, né? Dia de Rodeio é hoje, porque tá rolando o Festival de Barretos, lá em São Paulo. A gente tá acompanhando os bastidores do Festival de Barretos, inclusive meu colega querido Adonis Miguel está neste momento, 4 horas e 21 minutos, está neste momento dentro de um ônibus da Bauer Turismo, se encaminhando, né, se dirigindo lá para a festa do Peão de Barretos, e vai trazer algumas informações, alguns bastidores também lá no arroba Brasil Rodeio, que é o nosso programa oficial do Rodeio aqui na Oeste Capital, e também no perfil do arroba Rádio Oeste Capital FM. Você vai acompanhar lá as nossas collabs com o Adonis Miguel, que está indo, ele estava, né, na quinta-feira passada, na abertura da festa do Peão de Barretos, e hoje ele está mais uma vez, né, está agora se deslocando lá para a festa do Peão de Barretos. Então temos um representante chapecoense na festa do Peão de Barretos, que inclusive vai ter Bruno Marrone, vai ter o Leonardo, vai ter o Kaique Felipe, o Luan Santana, vai ter o Henrique Juliano, vai ter um monte de artistas sertanejos, né? Uma festa que movimenta muito o cenário sertanejo. Como a gente tem aqui essa programação muito sertaneja, a gente gosta de acompanhar e trazer pra vocês também. Show do intervalo, galera, é muito rapidinho, tá? É 2 minutos. Pode contar aí no seu relógio que já já eu tô de volta com mais música. Fica aí!
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2: 4 horas e 25 minutos. Hoje é dia do cachorro e o Se Joga quer receber fotos dos doguinhos de vocês aí, galera. Já recebi um montão de fotos e vídeos e figurinhas e imagens e mensagens. Só não recebi latidos até agora aqui. Mas recebi muita coisa legal, muito conteúdo da hora aí sobre os doguinhos de vocês. Trouxemos também algumas curiosidades sobre este bicho maravilhoso. É o melhor amigo do homem, né? É o melhor amigo, é o companheiro, é o doguinho, é o cachorro, é o grudinho. E a gente tá recebendo aqui, falando hoje sobre cachorros. Muito legal, galera. 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Comida oriental, gente, não é só peixe cru. Se você não gosta de peixe cru, eu gosto, né, de sushi. Sushi, sashimi, sexta-feira à noite tem lá no Tom Rai também, mas eu gosto muito também da culinária oriental, a culinária quente, né, que eles chamam. 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Prepara a voz que a gente vai usar muito e sambar pra caramba. Legal demais, pessoal. Passando aqui mais uma vez na nossa audiência, quero mandar um abraço aqui para o meu amigo Alex, que mandou a foto do seu Paçoca, um cãozinho muito, mas muito, muito querido, muito simpático ali esse cãozinho também. Boa tarde, Rony, esse aqui é o Sussi. Peguei de doação, 4 anos, e faz a alegria da casa. Minha VL fiapo de manga. O fiapinho de manga é o cachorrinho aqui do Lucas. Coisa linda, velho. Nilvo, da mecânica Polo, tá na audiência. Alô, galera das mecânicas, que sempre nos dão o carinho de sua audiência aí, trabalhando muito, pessoal das mecânicas aí. Muito bem, galera. A Maia tá por aqui também. Oi, Maia, tudo bem? Ela mandou uma foto aqui bonita da Mel. Aliás, da Bel, não Mel. Bel é a princesa, a alegria da casa também. Muito legal, né, galera? A convivência com o cachorro, assim, é uma coisa que realmente espanta a solidão, né? Traz aquela companhia, aquele carinho. É uma sensação maravilhosa ter um doguinho esperando a gente quando chega em casa. Aqueles doguinhos brincalhões, os tranquilos, os preguiçosos. Que demais, hein? Tô adorando receber as fotos e conhecer um pouco mais do doguinho de vocês aqui na programação no Dia Internacional do Cachorro. É, esse aqui é o Negão. Faz 5 anos que ele frequenta a Seco Motos, aqui na zona sul da cidade de Chapecó. Temos vários vídeos dele obedecendo os nossos comandos, mas ele é do rolê, né? Ele é um cachorro da rua, é um cachorro coletivo que todo mundo ali da Zona Sul de Chapecó, ali no entorno da Secomotos, cuida, trata, dá água, dá carinho, dá atenção. Que legal, gente. Um abraço aí pro pessoal, mais uma vez, das mecânicas, né? A nossa audiência com as mecânicas é uma coisa, assim, absurda. Temos muitas mecânicas na audiência do Se Joga que participam durante a tarde e eu prometi e eu vou cumprir, tá? Nós vamos fazer um dia uma programação especial só pro pessoal que trabalha com mecânicas. Talvez um prêmio, um sorteio, alguma coisa, uma ativação com vocês. Então, promessa é dívida, tô falando aqui mais uma vez, vai rolar, tá, gente? Paciência aí. É, muito bem, daqui a pouquinho tem o golaço direto do Salão do Imóvel e da Tecom, que acontece a partir de hoje até domingo. Claro que a West Capital tá com um stand lindo lá, preparado para receber a nossa galera. Muita novidade, coisa importante na construção civil, Salão do Imóvel e Tecom neste fim de semana. Nesta quarta, quinta, sexta, sábado e domingo, a EFAP vai receber essa grande feira, né? Esse grande evento, são mais de 240 estandes, é muita gente lá expondo e um monte de coisa legal na área de construção civil e também de tecnologia com a Tecom. Vamos com mais música, galera? Era isso que eu tinha que fazer? Meu Deus, me perdi aqui. Não, é som que eu vou tocar, né? Então tá, então vamos tocar um pagodinho aqui, já que falamos do show das estrelas. Vamos ouvir agora um Xande Pilares, Clareô. Essa música podia ser Monjarô, né? É, vocês estão ligados na trend? Vocês sabem da trend lá que eles colocam Clareô? É, tá mais pra cara de Monjarô isso aí, né? Clareô, galera! É a nossa quarta-feira show aqui no Se Joga. Boa

0: 25 para 5.
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0: do Léo Foguete. Obrigado, Deus. Thank you, God.
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0: Yes, é por aí, galera. 15 minutos faltando agora para as 5 horas da tarde, às 17 horas de hoje. 15 para as 17. 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Show do intervalo, na volta, o resultado do sorteio e o meu bye-bye de hoje.
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5: Boa, estamos de volta aí, galera, para passar a régua no programa de hoje e abrir alas pro golaço que vem aí para falar de futebol no Brasil e no mundo, para falar muito da Chapecoense. Hoje o golaço direto da Tec com o Salão do Imóvel também, tá? Então o pessoal tá se preparando lá, vai entrar ao vivo daqui a pouco, direto do Salão do Imóvel. 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Agora o abacaxi pegou preço aqui no nosso programa, hein? Natura com a gente, pessoal? Você tá doido, hein? Respeita nós. Muito bem, galera, é isso aí. Passando o resultado do sorteio aqui hoje, quem ganhou o sorteio do Tom Rai foi a garota Fernanda Karine. Fernanda Karine do final 9933 vai poder ir lá no Tom Rai e comer um delicioso yakisoba na conta da Oeste Capital FM, na conta do Ronezito por aqui. Beleza, Karine? Aliás, Fernanda Karine, parabéns aí e obrigado pela sua participação. Mandou foto aqui da sua Lulu da Pomerânia e faturou hoje o yakisoba. Nem sei se é uma Lulu da Pomerânia aqui. Chutei aqui, mas é um cachorro bonitinho aqui que ela mandou. No mais, quero agradecer muito as mensagens de vocês, mais uma vez pedindo desculpa por não conseguir atender todos. É, recebemos aqui inúmeras mensagens. Se tem uma coisa que a gente adora ostentar, é os nossos doguinhos, né? Os nossos cães, os nossos cachorros, o melhor amigo do homem. E vocês ostentaram aqui a beleza de vários cães maravilhosos. É, recebemos aqui desde como é que chama aquele American Bowling, sei lá. E recebemos um monte de raça, um monte de cor, um monte de tamanho de cachorro. E aqui a Oeste Capital tá com os doguinhos, beleza, galera? Então muito obrigado aí pelas mensagens, pela participação. E é isso, tá? Desculpa que eu não consegui atender aqui, mas recebemos filhote, recebemos cachorro grande, recebemos cachorro pequeno, cachorro médio. Muito legal, gente. Assim, adorei o engajamento e vocês ostentaram a beleza do... Olha só, a Tina, cara. A Elisa mandou aqui a foto da Tina, que é uma poodle linda. O Mike do Belvedere mandou a foto aqui do Toquinho, com 40 dias de vida, cara. Uns bichinhos lindos aqui. O Floquinho também, que mandaram aqui, ó. Foi o Ayrton, né, lá da Mocelinha Escavações, que mandou o Floquinho ali, um bicho lindo também. Assim, pessoal, obrigado pelas fotos dos cuscos aí. Adorei conhecer um pouco mais dos bichinhos de vocês. No mais era isso, amanhã eu que estarei na EFAP, Eduarda que estará aqui no estúdio, então amanhã o Ronê estará lá na Teccon, no Salão do Imóvel, ao vivo, conversando com vocês, fazendo ativações incríveis lá dessa feira. E na sexta-feira eu retorno aqui pro ar, no sábado eu volto lá pra feira, no domingo eu tô na feira de novo. E aí a gente vai desenrolando aí a nossa conversa no decorrer da semana. Fechou, galera? Muito obrigado pela audiência, pela participação, pela parceria e também pela paciência. Um lambejo do seu cachorro preferido, Roneizito Paixão aqui. Porque você sabe, eu não tenho pedigree. Eu nunca fui pra Paris. Nunca fizeram as unhas da minha pata. Meu bem, o Roneizito segue sendo o seu vira-lata. Uau, uau, uau. Tchau, galera. Até amanhã. Tá? Vem aí o golaço.

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0: Muito boa tarde pra você, ouvinte conectado na 93.3 AFM da galera e do futebol. Está no ar o nosso golaço. Nessa quarta-feira, rapaz do céu, 23 graus e a temperatura em Chapecó. Estamos diretamente, você tá podendo ver através das nossas lives, rede social, Facebook e YouTube, direto do Salão do Imóvel da Teccom, que inicia hoje a abertura oficial daqui a pouquinho, às 7 horas da noite. E a gente vai junto com o nosso golaço hoje, diretamente daqui, para falar muito sobre Chapecoense e muito sobre futebol. 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Diretamente dos estúdios do Grupo Condade de Comunicação, Matias do Brasil, nosso repórter setorista da Chapecoense. Muito boa tarde, Matias, os seus destaques pro golaço de hoje.
1: Fala, Andrei, um abraço para você, um abraço para nossa audiência, pessoal que tá acompanhando o nosso golaço. A partir de agora a gente começa a falar sobre a Chapecoense, a preparação para enfrentar a equipe do Grêmio no próximo fim de semana. Vamos trazer os detalhes sobre Cauã Farias, jogador que deu sua primeira entrevista coletiva. E pela primeira vez como profissional ele deu uma entrevista coletiva, a gente vai estar ouvindo ele também. Vamos falar sobre essa preparação de um modo geral da Chape, trazer todos os detalhes, porque o Verdão treinou hoje pela parte da manhã, treina amanhã, a gente vai ter uma entrevista coletiva com o Giovanni Augusto aí sobre os 100 jogos. Tudo isso e muito mais a partir de agora no golaço.
0: E você participa, 33613130, manda seu recado, manda aquele alô especial. Cantor Vinão está aqui no Salão do Imóvel junto conosco também. O Vinão que está fazendo o conteúdo agora para nossas redes sociais. Fala do homem, chama, diria cantor Vinão. 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Nosso golaço hoje aqui do Salão do Imóvel é o stand do Grupo Condade de Comunicação. Os nossos colegas também estão aqui presentes. E quem está ao meu lado? Nada mais, nada menos que ele. O goleiro da galera. Muito boa tarde, Rodolfo!
2: Boa tarde a você, Andrei, Matias Brasil, Matheus Montemeso, Vitor Hugo e a todos os ouvintes. Gerson Otto que vem comigo aqui, tá, rapaz, aí? Entramos. Gerson Otto vem do meu lado. Eu vim fazendo a segurança dele, né? O homem é muito requisitado aqui na feira. A gente passa os estandes ali, todo mundo. E revendo os amigos aí do ramo imobiliário, né? O pessoal aí, toda a estrutura... É fantástica, né? Essa feira aqui, Salão do Imóvel, é algo assim que é exemplo para todo o Brasil. E eu falo isso porque eu estava vivendo intensamente isso aqui há 2 anos atrás. E as pessoas que vinham de fora, né? De São Paulo, enfim, de outros estados, falavam para mim: Rodolfo, no meu estado nunca vi uma feira como essa. Então, parabéns a todos os organizadores, a prefeitura, a todos que estão envolvidos nesse evento, porque é algo assim... fantástico, o zelo, o cuidado, cada imobiliária, cada stand é feito com muito carinho, cada departamento no seu local, enfim, tudo muito organizado. E você que não veio, nunca veio, é uma oportunidade para você vir, para daqui a pouco adquirir o seu patrimônio, planejar o futuro, enfim, tem muitas opções. E que bom estar aqui com você, Andrei.
0: É o nosso primeiro golaço aqui do Salão do Imóvel, porque a gente vai estar também presente na próxima quinta-feira, amanhã, e também na sexta-feira, os nossos golaços fora do estúdio nessa semana, diretamente aqui do Salão do Imóvel, para a gente falar bastante de futebol, mas também falar sobre as oportunidades que o pessoal está preparando aqui para Chapecó. Além disso, a gente vai falar de Série B do Campeonato Brasileiro. O Vasco, que está, mesmo com dívidas, com a situação da SAF, está encaminhando sua nova contratação de um atacante. Vamos citar como está a situação. Lembra, Rodolfo, daquele jogo que a gente esteve presente no Couto Pereira, a situação do Jaci que caiu no túnel?
2: Lembro sim, lembra? Com certeza.
0: Lembro e vimos. O Coritiba e o Jaci aproveitaram para faturar, Rodolfo, com aquilo lá. Daqui a pouco a gente vai falar sobre isso, com essa queda do zagueiro lá no túnel.
2: Não pode perder as oportunidades.
0: Tá fazendo din-din. Vamos falar do zagueiro do Atlético Mineiro. Teve uma confusão ontem na queda ali do Juan com o Caio Jorge. Os dois se manifestaram nas redes sociais. Como tá a situação do Neymar? Vai pro jogo, não vai pro jogo? Copa do Brasil, Libertadores e também o elenco da Ponte Preta que não se reapresentou para os treinamentos. É tudo isso e muito mais. E também o Matheus Montemeso, que daqui a pouquinho estará rodando com os nossos parceiros aqui diretamente da Feira do Imóvel, para a gente falar um pouco mais também com o Salão do Imóvel. O Matheus vai estar conosco presente daqui a alguns instantes. Junto conosco, também no nosso golaço, nosso comentarista, analista, Vitor Hugo. Muito boa tarde, Vitão, tudo certo?
3: Boa tarde, Andrei, boa tarde, Rodolfo. Boa tarde, Matheus Montemeso aí, que deve estar gastando umas calorias aí, andando, porque aí o local é grande, né? E o meu querido Matias Brasil aqui ao meu lado no estúdio. Vamos fazer essa dobradinha, vocês aí, eu aqui. Como é que o pessoal fala quando manda mensagem? Lá de cá, como é que é?
1: De lá pra cá, de lá pra
0: lá. É, aqui pra lá. É. Fala lá, Rodolfo.
3: Por de cá. É, a gente tá por de cá.
0: Positivo, positivo.
3: A gente tá por de cá, vocês estão, né? Por de lá. E seguimos em frente até as 19 horas. Quem estiver acompanhando a gente, continua que o pessoal capricha nas pautas aí.
0: 33613130, nosso WhatsApp tá liberado, pode mandar aquele recado mais do que especial, pode participar junto conosco. E hoje tá valendo ingressos pro jogo de logo mais, né, o Matias Brasil da Chape Futsal contra o Concórdia pela Série Ouro do Campeonato Catarinense, é isso, Matias?
1: Exato, 33613130, nosso WhatsApp, você participa com a gente e concorre aos ingressos pro futsal, 33613130.
0: Matias, vou de cara logo contigo para a gente falar um pouquinho mais sobre o treino de hoje, né? Chapecoense voltando a treinar, né? Iniciando essa sua preparação para esse confronto contra o Grêmio. É isso, Matias Brasil?
1: Exatamente. Treinamento que aconteceu no CT da Água Amarela. Mais uma etapa de preparação da Chapecoense. Treino de hoje que ficou marcado aí, né? Pelas possibilidades do técnico Rafael Lacerda. Antes da bola rolar, teve uma reunião entre o treinador da Chapecoense e os atletas do Verdão no vestiário. O pessoal comentou aí um pouco sobre a vitória contra a equipe do São Paulo, fizeram uma análise do que foi a partida e quais pontos tem que alinhar, né? Posteriormente a isso, o treino que iniciaria às 10 horas da manhã iniciou às 11 da manhã após essa conversa, que foi bem extensa. Os jogadores foram pro gramado, fizeram ativação na academia e fizeram um trabalho no gramado. Nada que fosse tático pra gente poder entender aí, mas já tem um esboço de time, não, tá? Não teve ninguém no controle de carga, todo mundo à disposição, G1, G2 e G3, todo mundo fez o treinamento normal. O Camilo foi um dos jogadores que também treinou normalmente, independente de estar fora da próxima partida ou não. Departamento médico segue na mesma, por enquanto nenhum dos jogadores que a gente já projetou na programação foi liberado do departamento médico. O trabalho aconteceu em um treinamento com o campo reduzido, mas antes a gente teve a entrevista com o Cauã Farias, que já a gente vai estar ouvindo, o zagueiro da Chapecoense, pela primeira vez recebendo a oportunidade de uma entrevista coletiva como profissional. Treinamento marcado por isso, pelo início de semana, não foi nenhum recover, porque realmente o treino aconteceu no gramado com todos os jogadores à disposição, dando sequência ao trabalho do Rafael Lacerda, já na expectativa de enfrentar a equipe do Grêmio fora de casa, lá no estádio do Grêmio.
0: É, o Grêmio que enfrenta antes disso a equipe do Internacional, tem o Grenal do confronto da Copa do Brasil, a Chapecoense iniciando essa preparação também. Aproveitou esses dois dias, o feriado de ontem, na terça-feira, o Vitão, e também na segunda, é claro, para dar aquela descansada nesse elenco, uma sequência de jogos muito forte que a Chapecoense vinha enfrentando, principalmente até pela Copa do Brasil, agora vai ter essa folga aí também no meio de semana, Vitão.
3: É, e assim, nem vale tanto a observação do Grenal, né? É mais como espectador mesmo de futebol, porque deve ser um time diferente que vem jogar com a Chape, né? Provavelmente, claro, né? Se algum jogador, por exemplo, for expulso, ele vai estar no jogo contra a Chape, porque estaria cumprindo suspensão na próxima partida. Agora, jogador que for suspenso, é claro que eles vão utilizar. Agora, tirando isso, eu acho que deve haver um time bastante alternativo. E aí a questão é ver quem é que, de repente, pode machucar no jogo ou não, né? Do Grêmio. E a Chapecoense, com isso, pode trabalhar jogadores que já estão em transição. É claro que os que estão retornando, com a informação do Matias Brasil, nenhum impacta no time titular, né? A não ser quando voltar o Bruno Tubarão, que eu acho que aí vai ter uma disputa. O Bolasi voltando, eu acho que é natural que ele seja titular do time. Eu digo mais com relação aos zagueiros que se recuperam, né? O Vinícius e o Vitor Caetano, mesmo recuperados, não devem ser titular da equipe no lugar do Cauã e do Doma. Agora, que a Chapecoense vai ter talvez uma dificuldade de fazer o estudo do time do Grêmio, por não saber dos jogadores que estão à disposição e com isso podendo ter uma variação tática, até vamos dizer assim, gente, olha, de futebol é uma coisa maluca, né? Que toda vez que dizem que o treinador tá garantido, aí ele toma uma peba na cabeça aí e ele é mandado embora. Vamos imaginar uma ideia aqui. Se o Inter goleia nesse primeiro jogo, de repente não é nem o Luiz Castro no final de semana. Então tá muito em aberto, né? Difícil a gente falar do Grêmio. Então a Chapecoense tem que olhar pra dentro de si. A gente vê que tem uma novidade com relação ao meia que tá sendo observado, né? Ainda pra estrear o Miguel, que pode ser o fato novo pra essa partida, Andrei.
0: Nosso comentarista, analista, Vitor Hugo, trazendo a sua opinião também para 01.bet. Lembrando que daqui a pouquinho tem Copa do Brasil e tá pagando 1.50 na vitória do Palmeiras contra o Santos, pagando 6.49. Rapaz, tá pagando mal, querido Santos, hein, rapaz? Não tá legal pro Santos essas odds aí, então, nessa partida Palmeiras e Santos. E também, é claro, tem Vasco e Vitória, 1.53 na vitória do Vasco, 6.15 na vitória da equipe do Vitória. E o Ministério da Fazenda adverte, aposta não é investimento. E aí, o Rodolfo, a Chapecoense voltando a treinar, já avisando essa preparação, esse confronto que vai ser importante contra o Grêmio, como o Vitão trouxe, né? Tem muitas coisas que pode acontecer na questão do Grenal, de repente um resultado positivo para o Grêmio botar um time ainda mais misto pro jogo do domingo, ou de repente um resultado bem negativo que pode mudar, de repente até comando técnico, mas o forte mesmo é que a Chapecoense tem que se preparar, tem que dizer, porque há possibilidade do Verdão buscar esse resultado, uma vitória, por que não, na Arena do Grêmio.
2: Esse clássico está com cheirinho de empate. Essa Copa do Brasil está interessante, o equilíbrio, né? As duas equipes no primeiro jogo elas estão se dosando, parece que está dizendo, ó, vamos segurar um pouco, né? Não vamos perder esse primeiro jogo, independente de ser em casa ou não. Busca a vitória, leva um gol, daqui a pouco se segura, porque sabe que tem um segundo jogo. Então eu vejo um equilíbrio muito grande nessa Copa do Brasil, né? Se acontecer um placar elástico, é algo que vai fugir dos padrões que está acontecendo, e ainda mais um clássico. Agora, contra a Chapecoense, né, deu os dias de folga e agora voltou ali aos treinamentos. Eu creio que a principal missão agora do Rafael Lacerda é manter o que vem fazendo. E aí dentro de campo não pode deixar cair o ritmo, não pode deixar cair a concentração. Sabe que tem que elevar, né, as atitudes dentro de campo, não pode ser menos do que foi feito contra São Paulo. Os erros têm que ser minimizados. Ganhou do São Paulo, mas aconteceu alguns erros sim, mas o São Paulo não foi atento e nem foi efetivo. Eu lembro de uma bola estava 1-0, faltando poucos minutos para acabar o jogo, ela cruzou na frente da área, passou por todo mundo. Se tem um jogador do São Paulo ali, seria mais aquele jogo que a Chapecoense ia dizer que errou e foi fatal e mais uma vez não conseguiu a vitória, como aconteceu em outros momentos. Agora, cabe ao Rafael Lacerda saber administrar os jogadores que estão chegando, o momento de entrar, a parte física, dosar o momento que tá cansado. Então, hoje eu vejo a Chapecoense ela encorpando um grupo, né? Não tem só 11 jogadores para entrar, e esses mesmos 11 que entravam muitas das vezes não dava conta do recado. A gente olhava para o banco de reservas e não tinha algo que pudesse ajudar. Hoje não. Hoje a gente está vendo nas posições, a competição interna, e isso aí vai ser fundamental para essa sequência da competição. E mais uma vez, é um jogo contra o Grêmio dentro dos seus domínios, mas o Grêmio daqui a pouco vai estar focando nessa Copa do Brasil, vai achar que a Chapecoense é um time a ser batido facilmente, né? Assim como foi o São Paulo, chega aqui achando que vai ganhar fácil, tanto é que o treinador fala que é inadmissível, né, perder para a Chapecoense, ele está do lado de lá e está certo. Mas eu vou trazer um jogo que, uma conversa que eu tive com o Mano Menezes lá depois do jogo do Grêmio, foi bem após a derrota para o Sport. O Sport era a lanterna da competição, pegou o Grêmio achando que ia ser, e ele disse, eu alertei os atletas, o Sport ele vem perdendo, mas ele vem jogando bem. Então a Chapecoense ela estava perdendo, vinha jogando bem nessa parada depois da Copa, essa volta, e contra o São Paulo ela conseguiu esse resultado. Então é um franco atirador, mas eu vejo uma grande possibilidade da Chapecoense ganhar lá dentro.
0: Tem com toda certeza essa possibilidade dessa vitória. A gente vai falar bastante ainda nessa semana, um provável time. Daqui a pouquinho o Matias vai atualizar algumas questões também sobre o que foi feito nesse treinamento também da equipe da Chapecoense. Mas vamos falar de Série B do Campeonato Brasileiro, porque tivemos dois jogos que movimentaram ontem a Série B da competição. Às 7:30 da noite, o Atlético Goianiense recebeu no Antônio Ascioli a equipe do Botafogo de Ribeirão Preto. Marrone, João Pedro e Adriano Martins marcaram os gols da equipe do Atlético Goianiense. Só pra ficar bem registrado aqui, Matias, eu sei que tu gosta sertanejo, não é o Marrone do Bruno e Marrone, tá, Matias Brasil? Só pra te alertar, tá? Não é aquele lá, tá? Mas é outro que fez esses gols 3-0 pra equipe do Atlético.
3: O Marrone é o que canta ou o que não canta da dupla?
0: É o que não canta, eu acho que é o que não canta, né, o Matias?
3: Ah, eu já me ofereci já, porque o Andemir, que eu faço live lá, ele conhece ele. Eu já falei que eu já mandei recado pro Bruno pra me oferecer, de repente em algum momento precisa de um substituto, porque ficar com o microfone desligado do lado é mó moleza, cara.
0: Mas tu tem que fazer uma coisa daí, ô Vitão. Tu tem que harmonizar igual ele, tu viu que ele tá harmonizado agora, né? Tá diferente, mas
3: aí ele ficou com o olho caído, ficou esquisito demais.
0: Ficou terrível. Tu queria ser o Marrone ou o Matias Brasil?
1: Lá ele. Eu não queria ser ninguém, eu quero ser o Matias Brasil.
0: Tu conhece o Bruno Marrone, Rodolfo?
2: Não, já vi falar, mas não conheço não.
0: Não?
2: Não, mas o Matias conhece o Amado Batista.
0: É?
2: É.
0: Por que conhece? Porque
2: ele tava lá em Goiás com ele, lembra não? Aquela vitória ano passado.
0: Ah, tá certo.
2: É, o Amadão tava lá. Matias soltou umas gracinhas pra ele.
0: É? É. Que loucura, Matias Brasil.
1: Dobrei ele e coloquei no bolso, Rodolfo.
2: É exatamente, por isso que eu tô falando. Eu lembro muito bem.
0: Vamos falar também do outro jogo que tivemos, porque há novo líder na Série B do Campeonato Brasileiro, o Juventude, o Papo Jaconeiro de Caxias do Sul, que bateu a equipe do CRB. Teve susto, tá? O CRB do senhor Fábio Matias queria fazer coisinhas, como diria Matias Brasil. Thiaguinho abriu o placar no fim do primeiro tempo, mas na segunda etapa o artilheiro Alisson Safira empatou pro Juventude. E o Allan Kardec, ele nunca mais dá um pique que nem ele deu na vida dele, acho que nessa idade, acho que nunca mais ele consegue. Ele saiu de trás do meio de campo, foi lá, driblou o goleiro, bateu pro gol, fez o gol da vitória, 2-1 para a equipe do Juventude. Muita gente, o Vitão, falou que foi o melhor jogo da Série B do Campeonato Brasileiro. Assistiu um pouco do segundo tempo, estava bem disputado, ambas as equipes buscando, né? No entanto, que na hora que saiu o gol do Juventude é um contragolpe, né? Porque o CRB estava pressionando, estava no escanteio, estava indo para cima, o Juventude estava errando. E o Juventude conseguiu esse resultado. Que campanha, Juventude? O Juventude fica nesse sobe, desce, né? Sobe, desce aí, mas aparece tudo que indica que vai de novo voltar a Série A do Campeonato Brasileiro.
3: Ah, e quando faz o gol ali do Kardec, né? Quando sai o gol do Kardec aos 35 minutos do segundo tempo, né? Parecia que já era... Acabou, né? Ganhamos, acabou. Porque sai na frente o CRB. Com esse resultado, o CRB conseguiria ficar, digamos assim, né, em sexto, né? Tiraria a posição ali que hoje é do Sport, acabou agora permanecendo em sétimo, continua na briga, mas o Juventude buscou a liderança, né? E foi na marra, né? E o aproveitamento deles lá no Alfredo Jaconi é muito bom. E a sequência, né? A melhor sequência dos últimos 5 jogos da Série B é do Juventude, né? Conseguiu 4 vitórias e 1 empate. Então ele vem galgando aí a posição, difícil, seria difícil segurar o Juventude aí com relação a essa liderança. Agora a questão é manter, né? Porque, claro, né? A briga vai continuar até o fim, mas o Juventude tá dando, né, passos importantes aí, assim como o Criciúma, né? E eu não vou também deixar de fora o Vila Nova, os times que estão ali nessa briga maior, mas 2 se classificam diretamente, né, André? Então faz muita diferença essa briga na frente, para que os dois acabam ganhando como título, né? Vai ser um vice-campeonato mais comemorado que em outros momentos, né? Vai ser diferente aí para quem ficar em segundo, porque no quadrangular, às vezes, tu fica por um triz aí em terceiro lugar, e aí você pode ficar de fora, né? Porque no quadrangular aí você tem uma nova oportunidade de perder a vaga.
0: Tá muito equilibrado ali nessa parte de cima, né, Rodolfo? O Juventude tem 45 pontos, é o líder, mas logo embaixo, um ponto, né, de diferença, é o Criciúma 44, o Vila já tem 41, o Novo Horizontino 44, Fortaleza é o quinto com 40, e o Sport é o sexto colocado, 38 pontos. Tá bem legal, né? Essa mudança acho que foi um acerto da CBF. Claro, a gente vai ter muita reclamação dos times que não vão subir, de repente o terceiro, o quarto, que não vão conseguir subir no playoff, vão ficar, ah, olha aí, não gostei desse, mas é interessante, acho que traz uma emoção a mais pra essa Série B, Rodolfo.
2: É, isso já foi estipulado antes de começar, né? Então não tem mais choro. Se chegar em terceiro e quarto e não subir, não tem que lamentar mais. É, não fez a sua parte. Agora, ontem esse jogo, Juventude e CRB, foi verdadeiramente o jogo de 6 pontos. Se a gente olhar antes de começar o jogo, o Juventude estava com 42 pontos e o CRB estava com 36. Era 6 pontos de diferença. Só que o CRB, a partir do momento que estava ganhando, ia ficar só 3 a diferença para o Juventude. Então, olha só como é interessante. 3 pontos ia deixar o CRB do Juventude. Com a virada do Juventude, o jogo foi para 9 pontos, a tabela foi para 9 pontos de diferença, hoje ele 45 e o CRB permanecendo com 36. Então é um verdadeiro jogo de 6 pontos e ele distancia, né, 9 pontos do primeiro time fora da área de classificação. Então como foi importante essa vitória, é aquela vitória que ainda dá mais confiança, né, a esse clube que estava na Série A ano passado, veio para a Série B, e a melhor coisa é quando o clube cai no primeiro ano e já consegue se restabelecer, porque ela mantém uma regularidade ali, queira ou não queira, na elite do futebol brasileiro, né? E além disso, o Juventude ele, com essa vitória, ele traz a sua força. Toda vez que o time chegar lá e fizer 1-0, por exemplo, e acabar o primeiro tempo no 1-0, o torcedor continua acreditando, os jogadores não desistem e aí eles vão em busca da vitória. Isso é muito importante, um time que está brigando para subir, ele ter essas viradas, por exemplo, durante a competição, André.
0: É, vale lembrar também que na parte de baixo, foi encerrada essa 24ª rodada, na parte de baixo da Série B a gente tem a Ponte Preta afundada 10 pontos, daqui a pouco a gente vai falar sobre a situação da Ponte, o 19º também afundado, o América Mineiro com 11 pontos, e aí o 18º, 21 pontos, o Londrina, é uma grande diferença também do Londrina pro primeiro time fora, tem 21 pontos, e o Ceará, o 17º com 28 pontos. O Avaí, o outro catarinense, tem 29 pontos, é o 16º, primeiro time fora da zona do rebaixamento. Vamos com ele, Matheus Montemeso, ele tá circulando já aqui pelo Salão do Imóvel, pela Teccom, a gente está presente no stand aqui do Grupo Condade Comunicação, de repente você que está passando aqui, quer vir conversar conosco, dê uma passadinha aqui junto conosco no Grupo Condade, no stand do Grupo Condade Comunicação. Passamos com ele, Matheus Montemeso, que está rodando e agora vai conversar com a organização para falar um pouco mais sobre esse belo evento, que vai até o próximo domingo, vai ter muitas oportunidades pra você, então vamos com ele. Matheus Montemeso, tu tá por onde? Boa tarde!
4: Andrei, grande abraço pra você, pra todo o nosso time do Golaço. Cheguei aqui na porta do evento, tô aqui pra recepcionar todo o pessoal da empresa, Alexandre Brum, que é da organização. Alexandre, que tá à frente dessa grande feira, Teccom e o Salão do Imóvel. Agora que estrutura, hein? Alexandre, o pessoal caprichou, hein? Muito boa tarde.
5: Boa tarde, Matheus, e todos os ouvintes do Golaço. Pô, a gente tá muito feliz, né? Hoje, de fato, encerrou a espera e a gente, de fato, iniciou o 20º Salão do Imóvel e a 2ª Teccom. 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
0: Valeu, valeu, Matheus Montemes, que segue rodando. Então o Salão do Imóvel vai conversar daqui a pouquinho também com os nossos parceiros. Vamos fazer o seguinte, vamos pro nosso primeiro intervalo aqui na 93.3. Na volta, vamos ouvir Cauã Faria, primeira entrevista do zagueiro, primeira entrevista coletiva. O Matias vai conversar e falar como foi também essa entrevista coletiva. Vamos falar do Jaci, do Coritiba, de tudo aquilo que aconteceu, da caída, da queda do rapaz lá no túnel do vestiário. O pessoal aproveitou lá. E também vamos falar sobre o que aconteceu ontem entre o Juan, zagueiro do Atlético Mineiro, que sofreu uma queda bem feia numa disputa de bola com o Caio Jorge, troca de provocação de ambos os lados. Daqui a pouquinho a gente vai falar sobre isso e muito mais. Você participa conosco, o Golaço volta já!

0: 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As dicas da 93.3 para você, então preste atenção no recado. 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

0: positiva nessa Série A de Campeonato Brasileiro e buscar a terceira vitória na competição?
1: É, sem dúvida, e agora tem ainda de camarote aí pra assistir o Grêmio se degladiar, né, no Grenal aí com o Inter, ver o que sobra, né, de que maneira que eles vão montar esse quebra-cabeça aí que vai ter pro Scarpa, que a gente não sabe nem se vai ser ele, né, que ele tá naquela corda bamba e um monte de gente balançando a corda ainda, né. É, a gente não, a gente realmente fica numa incógnita. Imagina o Rafael Lacerda, que é difícil ele esboçar o time, por exemplo, né, olha, vão marcar jogador X, Y de tal forma, eu preciso fazer uma marcação dobrada porque esse cara é muito rápido por aqui e tal, mas não sabe quem é que vai jogar, né, nem o Grêmio sabe quem vai jogar. Então é um momento realmente que a Chapecoense, como eu disse anteriormente, tem um momento de olhar pra dentro, né, olhar pra dentro de si e verificar onde pode ter algumas melhorias, aprimorar, né, ainda mais o que deu certo, por exemplo, né, fez gol de escanteio, tem que aprimorar, porque agora também os adversários vão estar de olho, né, numa situação aí de elemento surpresa, como foi o Pacheco no primeiro pau, e a equipe da Chapecoense vai ter um tempo também até maior para estudar as possibilidades, né, do time do Grêmio, mas aí não contando assim com determinado time que vem a campo, né, e sim com o momento que o Grêmio vive, que é uma pressão muito grande, porque mesmo que o Grêmio vença o jogo pela Copa do Brasil, não vai ter, né, nada garantido, a não ser que goleie, mas se ele golear, por exemplo, para o Chapecoense isso não é ruim, porque eles, de certa forma, vão ter um certo relaxamento, né, Matias? Então, para a Chapecoense, exato, tem alguns aspectos aí que podem ser tanto positivo quanto negativo, dependendo do ponto de vista, e a gente espera que a Chapecoense possa ter o seu melhor em campo, né, com exceção do Camilo, que não vai poder estar em campo por força de contrato. O jogador é emprestado pelo Grêmio, não tem jeito, né? Quando a gente vê alguns clubes que, ah, mas eu já vi, Vitor, algum clube colocando jogador emprestado, só que aí eles colocam geralmente uma multa que é inaceitável e alguns clubes vão lá e pagam, né? Eu lembro até quando pagaram, acho que um milhão pro Rodinei,
0: né,
1: jogar o lateral direito. E eu não acho que nesse momento a Chapecoense vai dispor de uma grande quantia para isso. O jogador, inclusive, já tomou o terceiro cartão amarelo, né, sabendo que não estaria nesse jogo. Eu acho que é o maior problema que o Lacerda tem para a partida, é porque não tem um outro jogador com a característica nem similar a ele para poder fazer a função, o que pode impactar até numa mudança tática, né, em vez de só três jogadores no meio campo, colocar um quarto jogador no meio campo, porque o Bruno Matias, na função dele, falando no popular, Matias, não dá conta. Agora, quem tá dando muito conta é o nosso Cauã, né, cara? O Cauã, zagueiro, eu acho que chegou o momento dele. E bom que chegou na Série A, né? Você vê que na própria Série B ele não teve grandes oportunidades. E agora, na Série A, conseguindo a titularidade no momento que não é fácil, né? Eu torci muito por ele, até vendo ele marcar o Carelli da maneira que ele marcou. Esperando que ele possa agora ter uma sequência, é um novo ativo aí pra Chapecoense, né, o Matias? E que é um jogador que não é tão jovem, já tem 23 exato anos, mas que vi jogar na base, sei da capacidade técnica dele, um zagueiro ambidestro, um garoto que tem muito a crescer ainda na posição, cara.
0: E já a gente vai estar ouvindo ele, né, Andrei, na entrevista coletiva que aconteceu hoje pela parte da manhã, já o Cauã Faria.
2: Cauã Faria, que vem sendo titular, ganhando essa oportunidade com a camisa da equipe da Chapecoense. 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Daqui a pouquinho a gente vai passar as odds também, novamente, sobre a Copa do Brasil, porque hoje a gente tem esse confronto importante entre Palmeiras e Santos, e também Vasco e Vitória, pagando pra a vitória do Palmeiras, a vitória do Verdão, 1.50, e a vitória do Santos pagando 6.49, além de 4.03 no empate 01.bet. 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Ô, Matias do Brasil, vamos ouvir o Cauã Faria falar pela primeira vez aí em uma entrevista coletiva, é isso, Matias? Vamos, Brasil, tava lá. Nervoso, rapaz, ou não?
0: Bem tranquilo, bem sossegado, viu? Falando pela primeira vez sobre receber uma oportunidade em uma Série A de Campeonato Brasileiro e também na sua primeira entrevista coletiva como profissional. E a primeira da carreira. Vamos ouvir um trecho da fala do Cauã sobre essa situação aí, sobre receber a oportunidade para jogar uma Série A de Campeonato Brasileiro.
3: Cara, é uma felicidade enorme, cara. Felicidade enorme. Como tu disse, eu sou oriundo da base. E pra gente que é da base, que é mais novo, é muito difícil chegar.

0: é mais difícil ainda se manter, né? Eu estou muito feliz, cara. Eu agradeço muito ao Lacerda pela oportunidade. Já passaram outros treinadores também. Ano passado eu fui para a maioria dos jogos da Série B ali quando eu retornei de empréstimo, mas acabei não entrando, não jogando, né? Esse ano eu fui para a maioria dos jogos do Catarinense, da Série A também até eu machucar, mas quando o Lacerda assumiu eu acabei tendo a oportunidade, cara. Eu tô muito feliz mesmo. É um sonho de criança jogar a Série A, eu acho que de todos nós que somos jovens é um sonho que tá se realizando, graças a Deus. E eu tô muito feliz, cara. É um sentimento de felicidade extrema.
1: Aí a fala então do zagueiro da Chapecoense, o Cauã, sobre a felicidade extrema de estar jogando uma Série A, Vitor Hugo, uma oportunidade para mais um menino da base.
2: Ah, sem dúvida, né? Uma fala tranquila, assim como ele é tranquilo no jogo, né? Em alguns momentos as pessoas pensam que ele tá segurando mais a bola ali, mas não, é porque a opção dele nunca é dar o chutão, né? Ele joga de cabeça em pé e tenta sempre sair com o passe, tem qualidade para achar o bom passe. Já chega ao nono jogo, né? Se você olhar pra trajetória dele na Chapecoense, né? Se você pegar ali, ó, onde começa a ter os dados, né? Ele jogando pelo Sub-17 em 2020, Sub-21. Sub-20 já em 2021 fez 21 jogos. Em 2022 fez 32 jogos e 3 gols pelo Sub-20. Aí no ano de 2023 foi quando ele atuou pelos profissionais, mas ainda na Chapecoense chamada B, né? Aqui pela plataforma, que na verdade é a Copa Santa Catarina. Ele fez 5 jogos. No mesmo ano, pelo Sub-20, ele fez 23. Quando chegou o ano 2024, o atleta que já tem 23 anos, né? Já atingindo aí a sua maioridade civil, que a gente fala, né? Com 21 anos. Ele fez 4 jogos pelo Sub-20 e foi emprestado. Ele jogou no Galo Maringá, fez 2 jogos e marcou um gol. E no Paraná Clube, onde ele teve um destaque, né? Foi até o treinador tcheco. Conseguiu acesso lá no Paraná, da segunda para a primeira divisão no Paranaense. 8 jogos. Ele volta para Chapecoense, mas também novamente atua apenas na Copa Santa Catarina. No ano de 2025, ele foi emprestado para o Goiânia. Fez 13 jogos, marcou um gol. E ele voltou e também só jogou 5 jogos pela Copa Santa Catarina. Esse ano, pela primeira vez, já aos 23 anos, já maturado, rodado, né? Como a gente fala, né? Roeu um osso, né? Porque não é fácil jogar a segunda divisão de campeonatos estaduais. Eu que morei em Goiânia, lá trabalhei no Goiás. Eu tinha um amigo que depois foi trabalhar no Goiânia, o Niltinho, o ex-ponta-direita, que era o centro, era o ponta que cruzava pro Túlio fazer gol quando o Túlio foi artilheiro pela primeira vez do Goiano, né? Ele fazia parte da comissão do Goiás, quando eu trabalhei lá, depois ele foi pro Goiânia. Então, às vezes, eu ia assistir os jogos Serra Dourada do Goiânia. Eu sei o quanto é difícil jogar uma segunda divisão de estadual daquele estado, né? E aí, esse ano, ele já teve 9 oportunidades, agora conseguindo se manter entre os titulares, zagueiro de 1,91 m. Ele é nascido em São José, aqui em Santa Catarina. O Cauã Faria tem muito ainda o que mostrar e é um zagueiro que ele tem uma boa técnica e tá indo bem no jogo aéreo também, meu querido Andrei Sartori.
3: Tá aí, Vitor Hugo, nosso comentarista, analista. E aí, Rodolfo, quero saber a tua opinião também sobre esse jovem zagueiro que vem sendo titular da equipe da Chapecoense, vem ganhando cada vez mais oportunidade. Sua primeira entrevista coletiva. Tu lembra da tua primeira entrevista coletiva, Rodolfo?
4: Andrei, pra falar a verdade, não, viu? Faz muito tempo. Mas era bem jovem. Sobre o Cauã, o próprio Vitor Hugo trouxe, né? O currículo dele, né, as passagens que ele teve, isso credenciou a você ver essa tranquilidade. Então, o atleta, ele tem que se ambientar primeiro da transição sub-20 com profissional. Alguns não conseguem dentro do próprio clube, é emprestado e acaba em outros clubes você experimentando, né, situações difíceis, reserva, daqui a pouco entra como titular, joga campo difícil, sem visibilidade. Mas ele conseguiu, né, dentro desse pouco tempo, fazer uma bagagem que o credenciasse hoje a estar como titular da equipe. E que bom, né, que pegou um treinador, por exemplo, o Rafael Lacerda, que não se isenta de colocar ele e deixar, vamos dizer assim, medalhões, né, que vieram para ser titulares ou já foram titular da equipe, no banco de reserva. Isso é que eu gosto de ver, um treinador que tem pulso firme, até porque teve um que chegou, e sempre que eu falo Vitor Hugo da risada, que é o Givanildo Oliveira, que enquanto estavam contratando goleiro, ele pegou e disse, não, o meu goleiro titular é Rodolfo, e bateu no peito e me deixou como titular aos 21 anos. Então, Isso é fundamental. Agora, claro que o clube pode fazer isso, né, dentro da sua gestão, exatamente com o treinador, né, uma conversa em conjunto. O próprio Rafael Lima falou, o ano que vem a gente vai, quem sabe, aí ter o maior número de atletas oriundos das categorias de base no elenco profissional. Espero que assim seja, e com atletas que possam estar ali esperando a sua oportunidade e jogando também, né? Porque o Cauã hoje, ele está demonstrando, mas se fossem outros treinadores, já iam sacar e deixar de lado para colocar os outros. Então eu vejo que ele é um atleta que é muito calmo, muito tranquilo em relação à serenidade dos movimentos, mas é um atleta muito pegado, um atleta que ele disputa. A gente deu o exemplo aí, Vitão trouxe o Caleri mesmo, a disputa sem bola com ele era agarra-agarra e pega daqui, pega de lá, é um atleta duro, e zagueiro precisa disso, né? Então, eu lembro muito bem quando o Thiago Cozzi tinha 14 para 15 anos na categoria sub-15, tinha alguns jogadores que eram titular, mas a gente, junto com o treinador na época, o Giovanni Rigotti, a gente falava assim, esse aí vai ser profissional. Por quê? Porque o zagueiro, ele tem que ter a classe de sair jogando, a classe de ter o estilo de jogo, mas na hora que tiver a luta, a briga, ele não pode arredar, ele tem que chegar junto, ele tem que ser mais ele naquela disputa, porque ali é o pão, né? É o pão dele, ali tem um treinador que dizia assim que a bola era o prato de comida do atleta. Então, naquela disputa ali, eu vejo o Cauã com muita serenidade, mas muita agressividade na marcação, ele vai na bola com muita fome, então isso é importante. É um atleta de muita qualidade, o gesto técnico dele tem chamado atenção, por isso que logo logo vai ter aí grandes clubes atrás dele, porque é um atleta que tem um bom perfil, é alto, magro, rápido e tem um bom passe, né, além da bola longa. E na bola aérea defensiva e ofensiva, ele ainda aos poucos vai ser construído isso com o passar do tempo, mas a defensiva ele tem uma presença de área que impressiona, né? Porque você vê quase todos os cruzamentos na área, ele está bem localizado e ele faz a interceptação. Então, espero que ele possa dar continuidade a esse trabalho, pés no chão, muita humildade, porque ele vai chegar longe. Agora, para isso, ele vai ter que passar por algumas lutas, alguns desafios, né? Na vitória, na derrota, vai haver falhas, que ele possa ter um comportamento realmente de atleta de Série A, para que ele possa dar continuidade e trazer muitas alegrias aí para o torcedor do Chapecoense.
3: Vamos fazer o seguinte, vamos de novo com ele, Matheus Montemes, nosso coordena, que segue se movimentando aqui no Salão do Imóvel, para conversar agora com os nossos parceiros da Famex. Vamos lá, diga lá, Matheus Montemes.
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1: Tá certo então, Matheus. Um abraço pra você, o Matheus, direto da Famex. Tá girando aí com os nossos patrocinadores. A gente vai pra um rápido intervalo comercial. Vamos fechar a primeira hora do golaço. Já já a gente volta com mais informação da Chapecoense. A gente vai falar mais sobre o que tá acontecendo na vida do Verdão. Todos os detalhes envolvendo aí a preparação pra enfrentar a equipe do Grêmio. Tem mais Vitor Hugo, tem mais Rodolfo. Você segue participando 3361-3130 porque tem sorteio rolando pro futsal também. Já já, no segundo tempo do golaço aqui na Oeste Capital.
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0: 6 horas.
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1: Estamos de volta com o nosso golaço aqui da 93.3 AFM da galera e também do futebol. 6:04. Vamos juntos até às 7 horas da noite para falar muito de Chapecoense e também de futebol. 23 graus é a temperatura em Chapecó. Estamos aqui diretamente do Salão do Imóvel e também da Teccom. Nosso golaço especial. Daqui a pouquinho a gente vai girar novamente com o Matheus Montemes, que está nos estandes dos nossos parceiros. E você que está passando também aqui no Salão do Imóvel pode vir aqui conversar conosco. A gente está no estande aqui do Grupo Condade de Comunicação. 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Tão bem, né? Agora o André de Lázaro tá aqui junto com nossos colegas da Condá, tá presente aqui com nós. É, não, tá aqui, ó. Tá aqui, dá um oi aí, ô André.
2: Ô, mano, vamos deixar.
1: Ó, esse aqui. Microfone não tá funcionando, André. Eu acho que só aquele lá, rapaz. Esse aí tá com problema.
2: Vamos deixar
1: invadir
2: aqui a
1: transmissora? Tá liberado,
3: mano. Tranca a porta
1: aí. Aê, nossa, tá liberado, André. Tudo certo,
4: boa André. Boa tarde, Rodolfo. Boa tarde, Andrei, aos amigos da 93. É um daqueles momentos, né, da vida do Grupo Condai que todo mundo anda junto e misturado, e assim vai ser por 5 dias. Esse ano nós temos um treinamento de luxo para as eleições, que é o Salão do Imóvel. E o convite para todos os ouvintes da 93 que gostam do jornalismo da Condá, do jornalismo da Capital, o Matheus faz um trabalho excelente com vocês no Sonho Café News todas as manhãs, para que nos visitem. 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Todo mundo que entra aqui no Parque de Exposições, na entrada do Pavilhão 1, retira o seu crachá, mesmo que seja visitante. Pode cadastrar a família inteira sem problema, mas faça isso com antecedência em casa, no teu celular, no teu computador, salãodoimovelchapecó.com.br.
1: Valeu, André Delas, que está aí conosco também, essa parceria que a gente tem entre todos os integrantes aqui das outras áreas do Grupo Condá de Comunicação. 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Amanhã o nosso golaço especial diretamente da Boa Visão Imóveis e Matias Brasil, seus destaques para a segunda hora do golaço.
3: Nesse segundo tempo do golaço a gente vai seguir ouvindo aí o Cauê Faria na entrevista coletiva. Ele vai comentar um pouquinho mais aí sobre o não cometer erros na Série A e a evolução que é necessária. A gente vai falar também sobre as possíveis mudanças no meio-campo do que foi aplicado hoje no treinamento. Teve uma conversa do Rafael Lacerda com o Miguel Carvalho. Já já os detalhes.
1: Matias Brasil, que esteve presente, amanhã também tem treinamento, já tem entrevista coletiva. 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Daqui a pouquinho a gente vai fazer conexão com o Matheus Montemes, que segue girando aqui no Salão do Imóvel. 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Ô Matias Brasil, além, é claro, da Chapecoense, a gente vai falar da Copa do Brasil, mais dois jogos que movimentam a noite de hoje. O Neymar pode ficar fora da partida contra o Palmeiras, a gente quer saber a opinião também do Vitão, do Rodolfo, Libertadores, Sul-Americana, e vamos falar também da situação da Ponte Preta. Ô Matias do Brasil,
3: oi.
1: O que que o Lacerda tá pensando pra esse meio de campo da Chapecoense?
3: Cara, o negócio é o seguinte, hoje teve uma conversa específica com o Miguel Carvalho, no treinamento que aconteceu pela parte da manhã. Nós podemos ter algumas possibilidades de mudança. Nós estamos aí não esboçando o time, porque isso ainda não aconteceu. Nós estamos aí trazendo possibilidades, principalmente pro meio campo, dando sequência ao sistema defensivo com o próprio Cauã, Eduardo Doma, Pacheco, Heitor, mas com a mudança aí devido à falta, abaixo no caso, do Camilo. Ele pode fazer aquela simples mudança. colocar o Bruno Matias no lugar do Camilo, dar sequência com o Iago Giovani no meio, Miguel, Iago Giovani, Dylan e Marcinho e Túlio, mas como o Dylan também teve um desempenho abaixo, ele pode fazer uma mudança com o Matias no meio campo, colocando mais um homem, adicionando o Miguel Carvalho e no ataque o Marcinho e Túlio. No treinamento de hoje, pela parte da manhã, quando começou o treinamento, o Rafael Lacerda chamou ali o Miguel Carvalho pro quadrinho dele, Vitor Hugo, amigos, e ele deu uma explicação de minutos para o Miguel Carvalho ali no quadro. Ficou conversando com ele cerca de 5 a 10 minutos ali, enquanto os demais jogadores já faziam a preparação. Outra ideia do que pode acontecer também, ele pode estar utilizando o Fernando no meio. Ele já fez isso em outros jogos, já se tornou uma opção também para o meio-campo da Chapecoense, mas se a gente levar em consideração o que vem tendo de conversa em específico com o Miguel e na característica do Rafael Lacerda de dar oportunidade para a estreia dos jogadores, sim, o Miguel deve ganhar um espaço nesse meio campo, Andrei.
1: Essa oportunidade, Miguel, que se quer, teve à disposição, nem sequer entrou na partida passada, é uma aposta se o Rafael Lacerda utilizar ele, né? A gente sabe dessa dificuldade, ele vai ter que tentar pensar um pouco fora, porque o Camilo é um jogador dificílimo de tu conseguir substituir, não tem outra peça parecida no elenco da Chapecoense para essa substituição do Camilo. E essa tentativa, o Lacerda vai tentando inovar, o Rodolfo.
5: É, tem aquele jogador que quando chega impressiona o treinador, né? E tem aquele outro que ele chega para suprir alguma carência. O Rafael Lacerda, ele tá chegando alguns atletas e dentro do que ele pensa, dentro do que ele tá montando, né? Quando sai algum atleta, ele já vê imediatamente alguns jogadores que podem suprir uma carência, uma substituição. E talvez o Matheus Carvalho tá dentro do planejamento que ele quer para esse jogo, né? De alguma forma. Mas ele sabe também que o atleta, eu não sei como é que está a parte física, não sei como é que está, né, a ambientação dele, se dá conta, porque tem jogadores que chegam, veste a camisa e dá conta do recado, né? Agora ele eu não sei, mas se teve uma conversa é porque ele está aspirando a alguma situação, ou entrar como titular ou ser utilizado durante a partida. Mas que bom que tem jogadores que estão chegando chamando atenção, né? Se ele chamou para conversar, como o Matias falou, e uma conversa não foi tão rápida, é porque ele está explicando algumas situações que ele quer durante a partida, né? E quer que ele possa fazer essa função que ele demonstrou que tem a capacidade de fazer. Então isso é bom para a Chapecoense ter opções, né? E pode ter surpresa sim, porque contra o Grêmio eu creio que vai ter um jeito diferente de jogar, até porque o próprio Rafael Lacerda, na última entrevista pós-jogo, ele falou o seguinte, que as pessoas, os times adversários começam a estudar e ele não pode ter só uma maneira de jogar, uma maneira de se comportar dentro de campo. Não quer dizer que não pode entrar com a mesma equipe, mas às vezes a forma de jogar, ela possa ter uma modificação, né, uma variação para surpreender o adversário.
1: E aí, ô Vitão, também quero saber a tua opinião, essa possibilidade dessas mudanças, dessa tentativa de inovar do técnico Rafael Lacerda também de colocar o Miguel Carvalho, que a gente sequer viu ainda vestindo as cores da equipe da Chapecoense, Vitão.
6: Pois é, se ele entrar, ele vai ser um quarto jogador de meio campo, né? Fazer o que outrora já foi feito pelo Enio, quando o Carvalheiro ainda jogava, a gente falava até pra ter quarto homem de meio campo que poderia ser bom pra ele. Quando o Max Alves foi contratado, até achei que ele faria também esse meia que joga aberto para fechar o lado do campo. A opção com a entrada do Miguel deve ser essa, porque eu não imagino que o Giovani seja deslocado. O Iago Felipe já fez isso, mas mais lá atrás na carreira dele. Pode ser que ele vai ter que mudar esse desenho, né? Eu não acho que ele coloque... Até vejo que como pior pro atleta, né? O Miguel não é um jogador de velocidade. Eu acho que colocar ele aberto pelo lado não é o ideal. É um cara de mais controle de bola, de fazer jogo mais associativo, né? Como a gente fala, que é aquele jogo aproximado. Os caras gostam de trocar passe próximos, né? Não de esticar o jogo como jogadores de velocidade, né? Que precisam, né? Pelo lado do campo de espaço. Pode ser que ele ocupe o lado do campo a marcar a subida de um lateral adversário, mas que com bola ele circule, né? Com a entrada desse quarto jogador de meio campo que... Claro, vai ter que ter alguém a função de acompanhar o lateral, porque se jogar Marcinho e Túlio Eduardo, ainda sem contar com o Bolasi, o Marcinho, pela estratégia que a gente vê, né, que infelizmente acaba acontecendo, vai pro sacrifício e acompanha o lateral de um lado. Do outro lado vai ter um desses jogadores de meio campo fazendo esse papel, porque fica mais adiantado o Túlio Eduardo e o Giovani Augusto. Eu reclamo disso, né? Até de maneira recorrente, porque acaba não tendo jogadores de velocidade para profundidade, né? Para receber lançamentos e apostar a corrida com os zagueiros adversários. que seria uma boa, né, com o retorno do Bolasio, ou entre esses que a gente está citando, o Marcinho. Mas acaba com o Giovani, que fica mais adiantado, principalmente se for com quatro jogadores com características de meio campista, Andrei.
1: Tá aí então, Vitor Hugo, nosso comentarista. Né? Vitão, quero saber outra coisa assim, não há uma possibilidade de repente, é claro, o que a gente fala, porque a gente viu, já ficou claro que o Lacerda, acho que não sei se gosta muito do atleta, ou se acho que ele não tem condições, ou algo do tipo, mas não seria de repente interessante a gente ver o David fazendo essa função? Tu acha que o David conseguiria fazer essa função do Camilo, ou não é a característica também do garoto?
6: Com relação à agressividade da marcação, é quem mais tem possibilidade de buscar, né, uma similaridade com o Camilo. Mas o David, eu acho que ele é um pouco um passo mais à frente, né? Ele tem uma chegada melhor na frente. Quem acompanha ele desde a base sabe que ele gosta de chutar, inclusive, de fora da área. Ele consegue fazer essa ultrapassagem pelo lado. Eu acho até que, pensando no que eu falei do jogador que pode fechar um lado do campo e marcar um lateral adversário, o David tem mais capacidade até de fazer isso do que o Miguel. Agora, de primeiro volante, eu vejo que, por exemplo, o David teria maior capacidade de marcação do que o Bruno Matias. Porém, eu não vejo nenhum dos dois com a característica que tem o Camilo, né? Principalmente o que o time exige dele para poder ter um time só com três no meio é com o Camilo em campo. Porém, aquela coisa, né? Ele deve provavelmente colocar o Bruno Matias e talvez por isso deve estar com receio de enfraquecer, porque vai realmente enfraquecer a marcação, e aí não jogar com dois atacantes de lado de campo, colocar mais um jogador no meio para não perder o combate, né? Mas não sei até que ponto ameniza a ausência do Camilo, porque o Camilo é fechamento de entrada de área, né? E aí o Bruno Matias não consegue fazer isso, mas isso nem na época que ele estava no auge da forma, porque não é característica dele, né?
1: E nesse setor ofensivo, Rodolfo, também queria saber a tua opinião, o que tu pensa sobre essa parte ofensiva da equipe da Chapecoense aí, o que tu faria, Rodolfo?
5: Eu não mexeria muito não, viu, Andrei? Eu tentava permanecer o máximo que eu pudesse na estrutura da Chapecoense, mesmo que ele possa querer surpreender o Grêmio. Quando você acha uma vitória depois de 22 rodadas, né, e você encontra o caminho, você tem que mexer o mínimo possível, até para não desestabilizar até o próprio grupo. Então, o que é que eu via numa situação como essa? Você só faz a substituição ali do Camilo, né? Você tenta achar, e aí, claro, na minha opção ali, dava para entrar com o David, sim, né? Como o Vitor Hugo tocou. Agora, no ataque, o Túlio Eduardo junto com o Marcinho, e aí tinha a saída do próprio Borreiro, né? Que aí ele poderia reforçar esse meio de campo. Aí tinha várias opções. Eu não entraria, por exemplo, com três atacantes, né? Porque fora de casa ele vai acabar sendo mais agredido, eu creio, né? Pela equipe do Grêmio. Então reforçaria o meio, mas com a entrada do próprio David, ou talvez o próprio Matias e o David junto, né? Ali fazendo ao lado do Iago, e aí o Giovanni Augusto como quarto homem do meio campo. Mas eu mexeria o mínimo possível, tá, Andrei? Mas fazia um meio campo que pudesse ter uma marcação forte.
1: 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Falar de Copa do Brasil, confronto que teremos mais dois duelos hoje, né? Ontem a gente teve o empate entre Cruzeiro e Atlético Mineiro, 1-1 no placar, lá no estádio do Mineirão. Tivemos a polêmica, a gente não conseguiu falar no bloco anterior, logo no começo da partida, uma dividida de bola entre o Juan, zagueiro do Atlético Mineiro, com o Caio Jorge, né? O Juan, ele sobe no alto para disputar a bola e o Caio Jorge chega um pouco mais forte. Na hora da queda ele não consegue cair legal, ele cai de cabeça no gramado, dá aquela torção no pescoço, é um choque bem forte, inclusive está nas nossas redes sociais, @oestecapitalesportes, e o Juan se manifestou através das redes sociais falando o seguinte: a diferença é simples, de um lado quem compete na bola, do outro quem procura vantagem na deslealdade, no fim caráter também entra em campo, esse placar não mente e o histórico desse mau caráter também, escreveu o Juan, se referindo ao Caio Jorge, atacante da equipe do Cruzeiro. O Juan, que teve que deixar o campo da partida, depois foi levado ao hospital no intervalo do confronto e não participou, então, da sequência. Ele ativou aquele protocolo de concussão, né? Teve uma substituição a mais também a equipe do Atlético Mineiro. Mas no segundo tempo a gente teve a vitória, a abertura do placar, melhor dizendo, do Cruzeiro, com o Kenny Arroyo fazendo de novo um golaço. Impressionante como chuta esse jogador da equipe do Cruzeiro. E a resposta, 10 minutos depois, de Renan Lodi, que deixou tudo igual para a equipe do Atlético Mineiro. 1-1 no marcador, a definição vai ser na Arena MRV. Tivemos uma polêmica nesse confronto aí, houve então sobre essa questão do Caio Jorge. O Caio Jorge até respondeu agora, falando que... pede desculpas pro atleta, que a intenção dele jamais foi querer machucar um colega de profissão, que chegou um pouco forte, mas era uma dividida de bola. O lance foi muito feio, chamou muita atenção, Vitão.
6: Pois é, eu acho difícil que o Caio Jorge tenha tido assim a exata noção, né, do que aconteceria, mas claro, coloca em risco. Pelo menos ele vem e coloca panos quentes, né? Pelo menos ele vem e ameniza. Por quê? Porque vai ter o jogo de volta. Por quê? Porque eles vivem na mesma cidade, não só eles, os torcedores. Então não é bom, né, numa situação como essa, ficar clima de guerra. Eu acho que tem como ser clima como era nos anos 90, o Rodolfo deve lembrar, daquela brincadeira que era mais pro lado saudável, né? Que aí era o Renato Gaúcho apostando com o Túlio, o Edmundo apostando com o Miller, os jogadores fazendo algumas apostas, que vinha público, né? O Vampeta que brincava. Aí tudo bem, poderia ser assim, né? Ah, a raposa vai comer o galo vai comer a raposa, enfim. Só que quando vai para o lado da agressão e tudo, a gente sabe que isso transfere para o lado de fora do campo. Então, essa questão deles serem dos jogadores em campo, poderem dar o exemplo não só para torcedores, mas principalmente pensando nas crianças, né, que vão para a escola, que tem o dia a dia ali, que com certeza tem os garotos que torcem para times contrários, é isso que acaba sendo a preocupação de muitos, né? Mas no caso dessa jogada, eu não acho que ele teve... A exata noção que poderia causar o que causou. Tu vê que o Juan, ele fica, né, desnorteado ali, tenta voltar e não consegue, tanto que a substituição dele entrou naquela da concussão, né? Não teve contagem, né? Não foi pôde ter a sexta substituição, né? Não contou por conta da saída dele por causa do choque. Mas ainda bem que pelo menos o Caio Jorge pediu desculpas, e pra ficar por isso mesmo, né? Para não ter aquele revanchismo pro jogo de volta.
1: Ô Rodolfo, também quero saber a tua opinião sobre essa questão do confronto também, esse empate, tudo em aberto para a Arena MRV, e também essa rixa que a gente teve entre o Caio Jorge e o Juan. A gente deseja também melhores pro jogador, porque, cara, a queda foi muito, mas muito feia, Rodolfo.
5: Primeiro a gente torce, né, para que não tenha nada de mais grave nessa queda. Agora, falando da rixa, isso aí deve ser algo lá de trás, porque eu não vi a necessidade de você falar o que ele falou, tá? É minha opinião, não, eu acho que não é por aí, né, que ele fez. Até porque essa jogada, que eu vou dizer agora, muitos podem achar estranho, mas é uma jogada muito normal no futebol. É um tranco normal que você vai disputar, ele não vem com violência, ele não bota o cotovelo, ele não vem com maldade. Agora, pelo atleta do Atlético estar no ar, aí ele fica sem noção de onde está o espaço. Então ele dá o giro e cai feio, né? E aí a queda realmente é feia, mas não foi uma atitude que ele disse, eu vou fazer isso para machucar, não. É um tranco normal. Quem viu já disputa, um onde chama cama de gato, outro se abaixa, enfim. Já aconteceu muitos lances desses, mas não é o lance para dizer assim, ele é mau caráter, ele foi maldoso, não. Longe disso, esse lance para mim, até então, não conheço o Caio Jorge, mas o lance em si não vai retratar que ele é um mau caráter. Agora, se ele tivesse, né, dado uma cotovelada, se ele tivesse buscado agredir de uma forma para machucar, ele caiu no chão, chutar a cabeça dele, é outra coisa. Mas esse lance, para mim, é um lance que acontece no jogo, só que a queda, a consequência foi feia, né? E que bom que ele pôde pedir desculpas. Agora, o zagueiro dele, daqui a pouco, ele é uma coisa lá de trás, que aí ele levou para aquele momento para desabafar e falar alguma coisa que estava no seu coração magoado, André.
1: 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Mais jogos que movimentam a noite de hoje, teremos Vasco e Vitória, rapaz. É, torcedor, jogo é no São Januário. O provável time do Vasco com Léo Jardim no gol, Paulo Henrique, Cuesta, Robert Renan, Lucas Piton ou Avelar. O meio de campo com Sousa, Thiago Mendes e Tietê. E o ataque com Adson, Andrés Gomes, Colídio ou David, a equipe do técnico Pedro Emanuel, português. O Vitória do Jair Ventura deve vir com o Lucas Arcanjo no gol, Brites, Kaká, Luan Cândido e Ramon. O meio de campo com Wallace ou Kaique Gonçalves, Zé Vitor e Martínez. O ataque com Eric, Mateuzinho e René. O provável time da equipe do Vitória, confronto que acontece às 9h30 da noite, Rodolfo. E vem de uma situação interessante. O Vasco vem de uma goleada sofrida pro Palmeiras, se afundando cada vez mais na zona do rebaixamento. E o Vitória vem de uma derrota sofrida. Uma por quê? Perder em casa no Barradão, já que há muito tempo não perdia, vinha conseguindo bons resultados em casa. E outra, essa derrota é pro principal rival também, o Rodolfo.
5: Ou seja, os dois vêm mordidos, né? Tentando mostrar pro seu torcedor que tá dando a volta por cima, né? Mas é Copa do Brasil. Né, os dois estão bem, chegaram até aqui por méritos, então tem que saber separar as coisas, mas claro, você leva para dentro de campo aquilo que foi no último jogo, né? Não aquela classificação que ele teve até chegar aqui, que foi contra o Fluminense, e o Vitória, que está bem no Campeonato Brasileiro, também veio fazendo uma boa Copa do Brasil, mas perdeu para o seu rival, né, e 2-0 dentro da sua casa, então guarda aí fortes emoções para esse jogo, né, e é o primeiro jogo, eu vou voltar a falar do equilíbrio. Com certeza aí vai ser um jogo muito equilibrado e guardando aí as emoções para o último capítulo dessas quartas de final, desse confronto. Mas pode ter certeza que os dois vão entrar com a vontade acima da média pelo resultado que antecedeu esse jogo, né? Tanto Vitória com seu treinador, o Jairzinho, e tanto o Vasco da Gama, né? Por ter sido ferido, né? De uma forma pelo Palmeiras, uma goleada. Então isso aí faz com que vamos ter aí grandes momentos nessa partida e vamos ver o que vai acontecer, se vai ser um jogo morno, os dois tentando levar para o segundo jogo, ou vai realmente encaminhar uma classificação nesse primeiro jogo, Andrei.
1: Ô Vitão, também daqui a pouquinho a gente tem 9h30 da noite, Palmeiras e Santos, provável Palmeiras com Carlos Miguel no gol, Murilo, Gustavo Gomes, Barbosa e Maurício ou Felipe Anderson, né? Três zagueiros novamente da equipe do Palmeiras, Marlon Freitas, Andréas Pereira, John Arias, Arthur ou Piquerez fazendo aquela ala, Flaco Lopes e Vitor Roque, né? A equipe do Palmeiras utilizando esses três zagueiros para esse confronto. E o Santos, que vem com uma grande dúvida, né? Tem alguns portais falando que o Neymar não vai para o jogo. O Santos soltou a lista de relacionados, o Neymar está relacionado para o confronto. E essa é a principal dúvida que beira também essa equipe do Santos. O Vitão, não sei o que o técnico Cuca vai planejar. Fato que Gabigol, Gabriel Bontempo, eles estão confirmados, esses atletas vão para esse confronto do Santos contra o Palmeiras. Se fala muito que o Neymar pode ficar fora por conta da grama sintética. Não sei o que tu tem de informação também, ô Vitão.
6: Pois é, né? O Palmeiras também tem a questão do Alan, né? O Alan foi pro City, né? Não se sabe ainda quem substitui ele. Se entra o Lucas Evangelista no time. E aí ele empurra o Maurício pro lado do campo, né? Com o Andréas Pereira mais adiantado na meia. Se ele mantém o Andréas Pereira ao lado do Marlon Freitas e o Lucas Evangelista não entra, e aí o Maurício joga junto com o João Arias, ainda tem o Felipe Anderson correndo por fora, e aí se joga com três zagueiros, mas um deles sendo o GI, né? Tem essas dúvidas no Palmeiras. No Santos, tem também o retorno do Veríssimo para a zaga, né? Então, alguns também especulam a possibilidade que, se o Neymar não jogar, o Santos pela primeira vez jogar com três zagueiros, mas aí com o Arão flutuando, né, entre zagueiro e volante, ele que vem fazendo dupla de zaga com o Luan Pérez. O Veríssimo, que é o principal zagueiro da equipe do Santos, né, o zagueiro mais bem pago do futebol brasileiro, né, ganha quase 2 milhões de reais por mês, se recupera de lesão, ele que é um dos líderes do time, né, na ausência do Neymar, é ele que é o capitão. E o Neymar tem outra coisa além do gramado sintético, porque alguns esquecem que ele jogou na Arena MRV. Ele jogou no gramado sintético. Dizer que ele não joga no gramado sintético é um erro, porque esquecem que ele já jogou. A preocupação que muitos têm é a soma do gramado sintético com relação a possíveis lesões que ele possa ter, né, esse receio. Sendo que no CT do Santos, um dos campos também é certificado FIFA, tal, que é o terceiro campo que a gente chama lá, que é onde treina e joga o Sub-20. Ele poderia fazer uma adaptação ali, né, o próprio time do Santos, e a informação é de que isso não foi feito. E ele tem só a questão também de que ele tem dois cartões amarelos. Então muitos acham que o Cuca pode sim fazer um time mais reativo, mesmo que ele esteja presente, porque ele está relacionado. O Santos está relacionado com 25 jogadores. Por tradição, leva três goleiros e corta um deles. Só que vai ter que cortar um jogador de linha. E eles estão fazendo esse suspense. Ele está relacionado, não viajou junto com o time. Mas, porra, o cara tem avião, tem helicóptero, tem batmóvel.
1: Ele não vai deixar de chegar, né? É, tinha o aniversário do filho dele ontem, né? Tinha essa questão também, né?
6: É, mas não é nem essa a questão no caso dele. A questão é que ele já foi também, na vez que teve o evento do leilão, ele foi por conta própria com o helicóptero, helicóptero dele, né? De Santos pra São Paulo, exato. Ali é 20 minutos de helicóptero, cara.
1: Não, é justamente, até por isso. De repente não foi ontem com o elenco, não viajou, mas pode hoje. Isso aí é pouca coisa pro Neymar, né? Inclusive ele disponibilizou aquele helicóptero pro Sormani, ô Vitor Hugo.
6: É, nem quero falar nisso, isso é uma patifaria, assim, enfim, o velho tá gagá. Enfim, eu vejo que a questão dele envolve também o plano de jogo do Cuca, né? Que é o que eu disse, né? Ele não jogar e no lugar dele entrar um zagueiro, que seria o Veríssimo, pra fazer uma marcação, né, nessa dupla de ataque muito perigosa que é Vitor Roque e Flaco Lopes. Porque o Santos, o Cuca, já falou em coletivas que o Santos não tem elenco e time para fazer frente em três competições. E o Santos segue vivo na Sul-Americana, né? Tá brigando para se afastar do Z4 do Brasileirão, que é a prioridade. Então o receio é, aí o Neymar joga, se machuca, coisa assim, algum jogador, e aí no domingo é contra o Corinthians. Aí volta para a zona de rebaixamento, é o que teme, né? Tá entre a cruz e a espada aí o Cuca, uma encruzilhada. É, muitos acham, a opinião tá dividida lá em Santos, né, com relação a se tem, não pode, poupa ou não poupa jogador, a importância maior é não cair, mas e aí, passa vergonha no Nubank Park, então fica difícil, né, o que se sabe é que ele levou os melhores jogadores disponíveis pro jogo, agora quem inicia e de que forma ele vai fazer o plano de jogo, não se sabe, né? Vamos ter que aguardar aquela uma hora antes, quando sai a escalação, às 8h30 da noite. E também de que maneira ele posiciona os jogadores em campo, né? Eu penso que o Neymar seria inteligente, ele está pelo menos no banco de reserva. Porque já causa um impacto no adversário e, de repente, ele pode entrar na partida.
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1: 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Vamos fazer o seguinte, vamos pro nosso último intervalo para Foroeste Foton, Boa Visão Imóveis, Lojas Bom Sucesso, Chapecó e Distrisul, porque daqui a pouquinho a gente vai falar sobre o Robert, que tá voltando a fazer trabalhos no CT, vamos falar de Libertadores, Copa Sul-Americana, situação da Ponte Preta, como está, hoje chegou novas informações e também informações do futsal, a gente volta já.
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0: Estamos de volta com o nosso golaço aqui na 93.3, a FM da galera e do futebol para Foroeste Foton, que foi o primeiro lugar na categoria picape híbrida leve. 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Vamos com o Matheus Montemeso, que vai atualizar informações ao vivo da Distri Sul. Diga lá, Matheus!
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0: Hoje já fez um trabalhinho com bola no gramado, né? A evolução dele está sendo constante. Claro que não é uma situação para ele voltar amanhã, ficar à disposição do Rafael Lacerda. Mas já começa a trabalhar novamente com bola aí, já começa a se readaptar novamente ao gramado. Jogador que ficou um bom tempo parado, sem nem fazer trabalho com bola, porque é uma lesão gravíssima, que mesma lesão que sofreu o Rafael Carvalheiro, e também agora vai ficar um bom tempo sem trabalhar com bola. Robert aí gradativamente está retornando, Andrei.
1: É uma pena, né, o Vitão, esse atleta, porque a gente viu que tinha potencial, né, nesse começo de temporada, logo no começo do Campeonato Catarinense, ele acabou sofrendo essa grave lesão. É muito difícil, ele tá retornando agora, vai fazer esse trabalho no gramado, mas até pegar o ritmo novamente, até tá apto pra jogar, vai muito tempo ainda, vai ser bem difícil, bem complicado a gente ver ainda o Robert com a camisa da Chapecoense.
2: Pois é, o Robert é um jogador que nesse momento seria uma alternativa até depois da saída do Giancarlo, né, e também pra substituir o Giovanni Augusto. A gente viu no último jogo que a Chapecoense teve dificuldade depois que saiu o Giovanni Augusto e o Iago Felipe, né, de reter a bola, de conseguir controlar o jogo, como fazer com os dois em campo, que conseguem sim, né, diminuir a margem de erro da equipe. O Robert seria essa alternativa, inclusive nesse momento, quando a gente fala de um quarto jogador de meio campo, que pode atuar pelo lado. O Robert fez isso muito na carreira, né, jogando principalmente aberto pelo lado direito, sendo chamado meia ponta, trazendo a bola para a parte mais central do campo, né, e abrindo o corredor para que o lateral direito possa utilizar o espaço. Ele cairia muito bem nesse momento no time, mas infelizmente, né, no início da temporada teve essa lesão. Eu imagino até que ele possa voltar aí em meados de outubro, sendo bem sincero, né, quando tu vê a data da lesão dele, cada um, né, se recupera de uma forma, né, tem jogadores que demoram mais e outros menos, mas eu imagino que em outubro possa voltar aí a treinar e disputar uma posição para ser relacionado, convocado para os jogos, Andrei.
1: 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Vamos ouvir mais um trecho do Cauã Faria, é isso, Matias Brasil?
0: Exatamente, o último trecho da entrevista coletiva com o zagueiro Cauã Faria, no momento que ele fala aí sobre não cometer erros na Série A e qual evolução é necessária para poder se tornar um zagueiro melhor nessa competição aí, a principal divisão do país.
3: Cara, na Série A o cara não tem margem para erro, na verdade. Na Série A não existe margem para erro. No jogo passado eu acabei errando ali no jogo de 3x3 contra o Bahia, e a Série A não existe margem para erro. Aí todo dia o cara tem que se preparar mais, tem que treinar mais, tem que fazer um algo a mais, tem que minimizar os erros sempre, né? Porque a Série A não existe. Se tu errar, os caras não perdoam a Série A. Então é todo dia ali o algo a mais, treinar o que tá faltando, que nem a rebatida que eu acabei errando. Tem que treinar mais, que eu tô fazendo a parte, sempre fiz, sempre faço, e tem que se cobrar mais, né? Para não errar sempre.
0: Tá, então, Cauã Faria, zagueiro da Chapecoense, comentando um pouco mais sobre como diminuir os erros numa Série A de campeonato brasileiro. Andrei.
1: Tá aí, então, o Matias do Brasil trazendo essa fala do zagueiro Cauã Faria, que conversou pela parte da manhã com a imprensa sobre essa oportunidade que tá ganhando entre os titulares também, sobre a projeção dos próximos jogos. 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Vamos com o Matheus Montemeus, que tá girando, tá rodando os estantes aqui diretamente do Salão do Imóvel e também da Teccom. Diga lá, Matheus!
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5: Loveline.
4: Cara, não tem, cara. Dema, tu se cuida, Dema, que as coisas podem ficar ruim pro teu lado. 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
2: Tá aí, Matheus Montemeso, que segue rodando o Salão do Imóvel também, a Teccom. Daqui a pouquinho a gente vai fazer conexão com ele novamente, Matheus Montemeso. Mas aqui ao vivo no estúdio, daqui a pouquinho ele tá chegando para conversar conosco. Antes da gente falar, depois daqui a pouquinho com o Matheus também, encerrando o nosso colaço, informação importante. Ontem a gente tocou sobre o assunto, até, Vitão, lembra que a gente falou sobre a questão da Ponte Preta, com o Rodolfo também. E hoje chegou o dia esperado, né? Pra ver se ia cair o pagamento lá pelos jogadores da Ponte Preta. Não aconteceu. E o elenco da Ponte soltou um comunicado, uma nota oficial, e também estiveram presentes na manhã de quarta-feira no CT, que vai paralisar e já começou a paralisação das atividades da Ponte Preta por causa dos atrasos salariais. Em nota, o grupo classificou como abandono a situação vivida no clube e citou que a paralisação será mantida até a regularização das pendências. Vale lembrar que essa decisão, porque normalmente tem algumas decisões que se tomam, a gente vê de clubes, que eles decidem parar de treinar, mas vão para os jogos. Tá na nota que o elenco da Ponte Preta não vai treinar e também não vai para os próximos jogos até não ter essa regularização do salário, dos 6 meses de salários atrasados que está vivendo essa equipe da Ponte Preta. Vale lembrar que a próxima partida da Ponte na Série B está marcada no domingo contra o América Mineiro em Belo Horizonte. A diretoria tenta evitar o WO, como tu falou ontem, ô Vitão, com as categorias de base. Vai tentar entrar em contato com os jogadores da base para ver se consegue evitar o WO. E para piorar a situação, houve também a informação que Márcio Zanardi não é mais técnico da Ponte Preta. Hoje, pela parte da manhã, ele pediu demissão do cargo de treinador da equipe da Macaca. Agora, a equipe da Ponte Preta também vai ter que buscar um novo técnico, Vitão. Que situação vive a Ponte?
3: Pois é, né? E ainda soma isso aquilo que a gente não vê, que não vira notícia, né? A Campinas é uma cidade violenta, Campinas é uma cidade que tem todos os malefícios da grande cidade, né? A região de Campinas tem mais de 3 milhões de pessoas e é um local que tem as facções, tem todos os malefícios aí das metrópoles do Brasil. E ainda por cima, tu sem receber, tu ainda é ameaçado, tu ainda não pode sair de casa, né? Ainda tem esse lado ainda, porque o torcedor, ele acha assim, eu sou torcedor, eu pago pra ir ver, pô, tu tá jogando no time aí, né? Tu já é rico, já é jogador, quando tu olha o time da Ponte Preta, é óbvio, né? Que não é feito de jogadores ricos, né? E agora eu acho que vai ser inevitável aquilo que eu acabei falando, meio que prevendo, né? Falando de maneira hipotética, eu acho que se torna inevitável. Eles vão acabar usando jogadores de base, treinador de base, para se aguentar até o final do ano. Agora, a gente não tem como nem saber o que vai acontecer com a Ponte Preta. Você deve ter visto os vídeos da reunião deles interna. Eles não estão se entendendo internamente, né? E aí vai querer cobrar que os caras dentro de campo dêem resultado, né? É brincadeira, né? Então, já estão rebaixados, com certeza. Mas ainda pode piorar a situação, né? Imagina a WO numa sequência, tudo isso seria uma tragédia, né? Até para a competição, né? Que sem precedentes o que está acontecendo. Mas quem viu a Ponte Preta no momento em que tinha como prosperar, que eu lembro que até chegou perto de ser campeão da Sul-Americana, tinha o treinador Jorginho, né? Que era aquele que foi o auxiliar do Dunga, o ex-lateral direito. O time estava indo bem, eles meio que eram comandados paralelamente, né? Tinha um poder paralelo, que era uma empresa de agenciamento esportivo chamada Elenco Esportes, né? Que um dos sócios é o dono da Calunga, que é muito conhecido, né? De papelaria, material de informática e tal. E acaba que, quando tinha lucro, era tudo para essa empresa, foi, né? Sugou o clube ao máximo. Agora, aí, quando deixou de dar lucro, é que nem a vaca leiteira, né? Uma hora, se ela deixar de dar leite, passa a não ter utilidade e a gente só marca o churrasco, né, André?
4: Ô, Matheus Montemeso, rapaz! Já está aqui presente no nosso estúdio. Teste aí o teu microfone, vê se é esse, Matheus Montemeso.
5: É esse mesmo, né, André?
4: Aí, nós temos até câmera pra ti, cara. Hoje eu abro aqui.
5: Opa!
4: Tá perfeito, cara. E aí, Matheus, como está sendo? Tu que rodou bastante a Tecom e o Salão de Mó, como tá esse primeiro dia aqui?
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4: Então, Marcelo.
5: Cara, que feira fantástica, muito bem organizada, com estrutura para comer também, para quem quiser ficar umas horas aqui para fazer negócio. Tá legal, tá bacana mesmo.
4: Ô, Matheus, vamos falar de futsal, porque daqui a pouquinho tem jogo importante também da Chape Futsal pela Série Ouro, é isso?
5: É o jogo contra o Concórdia, um clássico regional. O Concórdia é um time também que tem projeção a nível nacional, né? Tem um time interessante. E o jogo está marcado para 7h30 no ginásio do Ser Aurora, que é o ginásio ali do SAIC. Então, quem quiser ir para o jogo, né? Dá tempo de ainda estar nos ouvindo agora. O jogo é 7h30, R$20 o ingresso inteiro, R$10 a meia entrada. A Chape é líder da Série Ouro. E tem grandes equipes, tem Joinville, tem o Jaraguá na cola, mas ela faz uma boa campanha, tem 8 jogos, 16 pontos, e busca permanecer na liderança contra o time do Concórdia. Então, o jogo marcado para as 7h30, vai ser bem interessante, com certeza. Chapecoense Concórdia pela Série Ouro, Chapecoense que vem de derrota pelo Brasileirão fora de casa.
4: Vamos fechando o nosso golaço. Valeu, Matheus Montemeso. Amanhã a gente vai ter o nosso golaço também aqui da Teccom, do Salão do Imóvel. 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
4: Valeu, Matheus Montemeso, nosso coordenador. Valeu, Rodolfo, goleiro da galera. Até amanhã, Rodolfo.
6: Valeu, meu amigo. Até amanhã. Um beijo no coração de todos. Um abraço.
4: Valeu, Matias Brasil. Matias que já tá vindo aqui pro Salão de Imóvel pra... pra Tecom, vamos fazer
6: Piazito!
4: Vem, Piazito!
6: Valeu, Matias! Piazito, eu tô chegando, Piazito. Segura o Piazito Rodolfo aí.
4: É, o Piazito Rodolfo já tá indo pro CTG, ele tem um compromisso.
6: Quer te dar um abraço, Rodolfo.
4: É, valeu, Vitão! Vitão que vai estar sexta-feira aqui no Salão do Imóvel. Valeu, Vitão!
3: Valeu, olha, vou te falar, o Matias, eu acho que pegou o Batmóvel emprestado do Neymar,
6: Brique.
3: É, e disse que ele vai chegar aí mais rápido que imediatamente.
4: Mas será que ele não é que eles são parceiros, o Neymar e o Matias?
3: Não, mas tem lugar pra pousar o helicóptero do Matias aí, se ele pegar
4: tem, uma tem o heliponto aqui do lado, né?
3: Inclusive, então o seu gambá tem emprestar pra ele, daqui a pouco ele tá aí.
6: Para de falar isso, senão o reajuste da pensão vem mordendo.
4: Valeu, Vitão, valeu, Matias. A gente vai fechando o nosso golaço pra Foroeste Foton. 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Amanhã a gente volta aqui mesmo, diretamente no Salão do Imóvel e também da Tecom, mas claro, antes dos três tempos do golaço dentro do Som e Café News às 7 horas da manhã. Um forte abraço, ótima noite de quarta-feira e vem aí Ana Miller da programação da Oeste Capital.

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1: Oi, boa noite. Boa noite a toda a FM da galera da Oeste Capital. Sejam bem-vindos a mais um Pode Crer, o seu programa gospel do rádio brasileiro do sul do mundo. E a Ana Miller tem uma satisfação gigantesca de te fazer companhia até as 8 horas da noite pra gente agradecer a Deus por mais um dia, pra gente falar de coisa boa, de esperança, encher as nossas baterias, renovar as nossas energias, afinal de contas... A correria do dia a dia suga, né? Faz assim, mas a gente chega aqui, ó, pluga a nossa tomadinha direto lá no céu. E Deus recarrega as nossas forças. A Bíblia diz que a alegria do Senhor é a nossa força. E é por isso que a gente vai começando mais um Pode Crer. Hoje, quarta-feira, dia 26 de agosto de 2026, 19 horas e 7 minutos. O nosso WhatsApp já está disponível para toda a audiência. Interagir com a gente, manda aí seu alô, conta pra gente como que você tá. Tá saindo do trabalho agora, tá voltando pra mais um expediente, tá indo pra faculdade, conta pra gente, compartilha, tá no trânsito, já tá em casa relaxando. 3361-3130. Enquanto isso, vou trazendo Morada pra cantar pra gente, desenvolvendo amor, uma excelente noite.

nova, novo dia, novas conquistas, a gente vai desbloqueando novas fases da vida, né? A gente vai desenvolvendo amor, vai crescendo, vai absorvendo a graça de Deus e vai sendo transformado dia após dia na imagem que o Senhor Jesus quer de nós, né? Naquilo que é bom, perfeito e agradável. Amém? A gente segue por aqui com a nossa audiência linda, falando em linda, ô Linda Martins, sempre na escuta do bairro Passo dos Fortes, tá aqui ligadinha com a gente, Deus abençoe, ela tá dizendo que já tá descansando em casa, que bom, ô Linda, bom descanso, merecido pra você. A Salete também que tá sempre ligadinha com a gente, Deus abençoe, Salete, obrigada pelo seu carinho, pela sua participação, pela sua mensagem, tá? Seguimos com mais música, porque a nossa playlist vai até às 8 com o melhor do gospel pra você.

Girassol da Priscila e o Whindersson Nunes, melhor, né? A música é do Whindersson Nunes, juntamente com a Priscila Alcântara, uma música que fala de cuidado, de presença, de alguém que chega pra iluminar um caminho que às vezes estava meio nublado, né? E agora eu quero saber de você, como está a sua quarta-feira por aí? Tem história acontecendo? Tem novidade? Tem perrengue? Tem motivo pra agradecer? Então chega junto, abre seu WhatsApp no Pode Crer, manda sua mensagem no 3361-3130, pode ser texto, áudio, diga aquele oi, Ana, eu tô aqui ouvindo, Ana, eu quero saber de onde você tá ouvindo a nossa programação, o que você tá fazendo, enquanto a gente passa essa horinha juntos aqui na programação da FM da galera, 3361-3130, 3361-3130, olá, boa noite, tudo bem, Paulo? Paulo Padilha trabalhando e ouvindo a nossa programação. Boa noite pra Crislene, mandando um abraço pra toda a família. Valeu, Crislene. Deus abençoe você, minha querida. Obrigado pelo seu carinho. Um abraço também pro Elton, mandando uma boa noite aqui, um bom descanso a todos os trabalhadores chapecoenses. Valeu, Elton. E também o Christian, mandando um abraço pra toda a família. Estão no carro, voltando do trabalho, sintonizados com a gente. Que privilégio ter as famílias reunidas por aqui, né? Toda a família reunida em volta do radinho, com o volume alto, cantando junto no carro. Ah, isso é muito bom. Eu imagino a cena aqui e ela é muito bonita, viu? Um grande abraço para o Christian, que programou pra gente Marcos Almeida cantando lá de casa.

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0: Eu vou criar um quadro aqui no programa que é Frases de Músicas que eu amo. Ou Frases que eu amo de músicas. E a frase que eu mais gosto da música, eu acho muito bonita, é assim, ó. A gente ganha a estrada, vai, tenta, cai, levanta, luta e volta pra casa. Você já parou pra pensar nisso? Casa não é o só lugar onde a gente dorme, é de onde vem as palavras que nos formam, os valores que carregamos, as orações que alguém fez pela gente, nossa mãe, nossa avó, o nosso esposo, nossa esposa, o amor que nos ensinou a amar, né? E talvez hoje você esteja justamente na estrada, enfrentando aí um monte de coisa, então não esquece aquilo que te sustenta e principalmente não esquece de onde vem sua força, viu? Que vem de Deus, o Criador de todas as coisas. E aqui no Pode Crer, a gente continua junto. Daqui a pouquinho tem mais música, mais conversa e a sua participação através do 3361-3130. Manda seu áudio no WhatsApp. Já falei que eu amo áudios. Eu amo áudios. Eu trabalho em rádio, né? Eu gosto dessa coisa de ouvir a voz da nossa audiência interagindo, participando. Eu acho o máximo.

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5: Já estamos de volta com o seu Pode Crer, finalizando mais um dia, começando mais uma noite, a gente descansando, finalmente tomando fôlego, tomando um ar, né, respirando, porque vencemos mais um dia. E que bom ter a sua sintonia por aqui no 3361-3130, você confirma de onde você tá ouvindo a nossa programação, qual é a canção que você quer ouvir, manda seu alô, seu abraço, sinta-se em casa, puxe seu banquinho e participe da nossa roda de mate do final do dia aqui na Oeste Capital, com música gospel. Hello, quem tá por aqui com Luciana, a gente?
6: Sou Natalina Castro.
5: E aí, Natalina?
6: Não escutava seu programa, até que um dia esqueci o rádio ligado. Quando começou, eu comecei a prestar atenção. Um programa maravilhoso, muito gostoso de ouvir.
5: Que bom que você
6: gostou. É uma mulher realmente sábia.
5: Olha.
6: Por Deus.
5: Amém.
6: Pra fazer esse programa. Deus te abençoe muito, tá?
5: Me emocionei aqui. Obrigada, Natalina. Deus abençoe você também, a toda a sua família, viu, querida?

0: Música Onde Está Deus, de Mauro Henrique, uma canção que faz uma pergunta incômoda pra gente, né? Mas muito necessária. Se dizemos que Deus está em nós, isso aparece na maneira como nós tratamos as pessoas? Ah, ah, como? Como que é isso? Se a gente diz que Deus está em nós, isso está aparecendo na maneira como a gente age, a maneira que a gente trata o vizinho, os parentes, a família. A composição, gente, é do cantor Eli Soares, junto com o Fernando Gea, o Mumuzinho. E a versão de Mauro Henrique ganhou destaque em uma gravação ao vivo com Eli Soares. Também, se você não conhece essa versão, é muito boa. O ponto mais forte da música é que ela não coloca a pergunta apenas no mundo, lá fora, nas outras pessoas. Ela coloca o espelho na nossa frente. Quando falta perdão, quando falta compaixão, quando falta generosidade em nós, disposição para fazer o bem. Existe uma contradição entre aquilo que a gente diz que é, né? Se a gente diz que Deus está em nós, mas não vive dessa forma, a gente está mentindo, né? A Bíblia diz que pelo fruto a gente conhece a árvore. Se a gente está produzindo frutos diferentes daquilo que a árvore diz que é, né? Alguma coisa tá errada. Então pense nisso. Toda vez que você falar que Deus habita em você ou que você é um seguidor de Jesus Cristo, lembre-se, suas atitudes estão refletindo isso? Fica a pergunta. 7 horas e 32 minutos, eu volto pro WhatsApp 3361-3130 falando com a nossa audiência maravilhosa. Hello, boa noite.
1: Boa noite, Ana. Tudo bem?
0: Tudo, aqui meu é amor.
1: Leonice. E aí, Leonice? Tô aqui ouvindo o programa.
0: Ai, que bom.
1: Eu ofereço o programa hoje pro meu esposo Luiz, que chegou agora do trabalho. E que Deus abençoe nossas vidas.
0: Amém.
1: Uma boa... a noite de quarta-feira para você, e que
0: Deus
1: abençoe.
0: Meu amor.
1: E eu quero ouvir o louvor da Heloísa Rosa, A Um Lugar. Um abração,
0: lugar.
1: Que Deus abençoe.
0: Deus abençoe sua vida também, do seu esposo, da sua família toda. A Um Lugar de Descanso. Final do dia, e não é o pode crer, hein? Esse lugar de descanso no colo do papai, do nosso Criador. A Bíblia fala que é pra gente fechar a porta do nosso quarto e orar a Deus em secreto, e Ele nos ouvirá. Faz isso. Vai aí pro seu cantinho preferido ou mais íntimo e fala com Deus.

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1: Com a nossa audiência maravilhosa, juntinho, agradecendo a Deus por mais uma quarta-feira. Boa noite, Aninha, tudo bem? Gostaria de ouvir e mandar um hino do Voz da Verdade pro meu mano Eze, que tá trabalhando, curtindo o seu programa. Um forte abraço a todos. Oi, Eliane Wecker, maravilhosa, um abraço pro Eze. O Eze sempre trabalhando, o Eze. Eu nunca vi ele sem trabalhar, sem tá trafunqueando em alguma coisa. Tá sempre trabalhando esse homem. Oh, meu Deus, que bom, né? Gente trabalhadora é tudo de bom. Um grande abraço pra toda a família Wecker. Que bom ter vocês por aqui com a gente. Que bom ter a sintonia de vocês. 33613130. Você pode interagir com a gente, programar suas canções favoritas também até as 8 horas da noite. A gente vai levando por aqui esse programa cheio da presença da nossa audiência, cheio da presença de Deus também.

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1: Seu Mari, boa noite, querida, cadê você? Cadê seu Mari? Eu falei, cadê você? A mulher se escondeu mesmo. Cadê a produção, a nossa ouvinte? Achou? Encontrou? Foi lá então. Boa noite, Silmari. Me conta de onde você tá falando. Qual é a sua, Silmari? Sua canção favorita de hoje? Manda seu alô aí.
2: Ana, quero oferecer o louvor Tudo é Vida de Felipe Rodrigues para você, para todos os ouvintes, em especial para o meu esposo Márcio, e dizer para você que é sempre bom estar ligado na tua programação. Excelentes louvores e excelente conteúdo. Abraço, Ana. Fica com Deus.
1: Oh, fofa. Deus abençoe, querida. Uma excelente noite para você, Silmari.

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3: Não tem como a gente seguir sem Deus. Deus é tudo que a gente precisa. Nas horas boas, a gente celebra com gratidão tudo aquilo que Ele tem nos dado. Nas horas difíceis, a gente se agarra firme em Suas mãos para resistir, né, à tempestade. E Ele logo faz essa tempestade se acalmar. 7 horas 48 minutos, mais conhecido como 12 para as 8. Temos pouquinho tempo agora para aproveitar juntos, hein? Vamos para o WhatsApp, quero falar com mais ouvintes. Hello, boa noite.
4: Boa noite, aqui é Ademar dos Próximos.
3: E aí, Ademar? Morrendo
4: da casa e ouvindo esse lindo maravilhoso.
3: Que maravilhoso!
4: Deus aí, uma iluminada e abençoada noite.
3: Amém!
4: De quarta-feira a todos.
3: Amém!
4: Gostaria de ouvir um hino. Porque Ele vive.
3: Boa!
4: Mais ou menos assim. Forte abraço, tudo bom.
3: Eu amo esse louvor, porque Ele vive. É um dos louvores que eu mais canto quando eu tô naqueles dias difíceis, gente. Eu vou admitir pra você que é um dos louvores que eu mais canto. Sabe por quê? Porque Jesus vive, a gente pode crer no amanhã. Porque Ele vive. Não existe nada, nada, nada que possa nos abater. O Senhor Jesus já venceu lá na cruz. Um dia Ele voltará pra nos buscar e tudo isso, todas as aflições que a gente sofre, vai ficar para trás, graças a Deus, né? Tudo vai...

0: Oh, Senhor é meu pastor e nada vai me faltar, nada, nada, nada. Eu tenho tudo. 5 minutinhos faltando para as 8 horas da noite e vou fechando a programação de hoje aqui do nosso Pode Crer. Claro, vou trazendo o último ouvinte para conversar com a gente. Boa noite, mandou áudiozão. Eu não posso deixar sem ouvir, né?
1: Boa noite, Pode Crer, Oeste Capital.
0: E aqui aí,
1: é o Marcelo,
0: meu querido? Fala, Marcelão.
1: Eu gostaria de ouvir uma música.
0: Qual, meu bem?
1: É, acho que é assim essa música. Entra na minha vida.
0: Boa!
1: Entra na minha casa. O Senhor é meu bem maior. Obrigado se for atendido, minha amiga.
0: Um grande abraço, meu querido. Amei ouvir você cantando. Faz um milagre em mim. A gente vai finalizar com essa, então, hoje. Agradecendo a toda a audiência maravilhosa da programação da Oeste Capital, que tá sempre juntinho com a gente por aqui. Ah, como eu amo estar com vocês. Como eu amo passar os nossos finais de dia juntinhos aqui na sua Oeste Capital. Amanhã, gente, é quinta-feira e a gente volta no mesmo bate-horário, né? Já sabe, 19 horas, tem muita gente que ainda não conhece o programa, então conta pra todo mundo essa novidade que você achou um programa maravilhoso, gospel na Oeste Capital. Vamos espalhar essa boa notícia aí pra todo o Oeste de Santa Catarina, norte do Rio Grande do Sul. A você que nos acompanha, seja onde for, espalha essa informação, conta pros seus parentes, porque a gente precisa estar juntos com Deus todos os dias, não é verdade? E agradecer a Deus pelo milagre da vida. Um grande beijo no seu coração, que Deus abençoe sua noite, te dê um descanso essa merecido sua, e amanhã vida. A gente volta pra mais um Pode Crer, se Ele quiser.
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0: 8 e 2.
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0: galera na Sintonia Animal da Oeste Capital. Siga lá no Instagram, no YouTube, TikTok. Barretos tá chamando e o Brasil Rodeio tá chegando.
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0: Tudo pronto. Galera que chega junto com a gente, obrigado, obrigado pela grande audiência, pelo carinho. 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
0: 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Tudo pronto para começar mais uma noite. 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
2: Vamos comigo na grande disputa final que vai começar agora. É o PBR Brasil. Estamos em Barretos. Barretos 2026. 71 anos da festa do peão. A final da PBR começa agora. Todo despacho, todo da companhia do Paulo Emílio. Muita gente nos assistindo. Obrigado pela audiência de todos vocês. Obrigado por vocês compartilhar também. O nosso link por aí. Vai jogar a boiada lá fora. É você. Abriu a porteira, mandou, lançou.

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4: E aí, tudo bem? Boa noite, obrigado. Você que tá acompanhando a gente nas emoções. Da pancada. 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
4: 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É o Grupo Mais com Brasil Rodeio.
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4: É embaixador cantando pra galera. Que bom ter você na nossa companhia. Tá bom? É diferente. Nessa noite contagiante. Já tem montaria pra galera da grande final da PBR.
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4: 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É bom ou não é? 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
1: Sensacional. 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
1: 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Com a comunidade e também com Lauriza Luso no 984-28-8312. 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
1: É na pressão, galera.

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0: 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Pra galera aí, hein?
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0: 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Tem a música lá, tem música. Pra você curtir com o cantor Zé Carlos, parceiro aqui do nosso programa.
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2: Obrigado pela sintonia, Animal da Oeste Capital. Olha lá na nossa rede social, no Instagram, no YouTube. Você vai acompanhar lá no YouTube, é TV Brasil Rodeio, no Instagram Voz Padrão e TV Brasil Rodeio no Instagram também. A gente tem informações quentinhas de Barretos, ok? Da viagem, de como tá sendo as coisas por ali. Tá bom? Só acompanhar. 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
2: 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É arrepio no coração pra galera. 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
2: Chefe em Branco, touro da 2M, touro do Marcondes Maia. Tá no jeito, Dimas. Vai lançar a boiada. É a disputa final, é a disputa final incrível da PBR Brasil. Abriu a porteira, balançou, lançou, levou. É no Chefe em Branco, touro veio na mão, veio ligeiro, veio do jeito que gosta. Crescendo a montada, crescendo em cima da pinta. Vai parar no boi, ai, ai, ai.
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0: 8:32.
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2: 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Meu amigo Fábio, a Ju, juntinho com a gente, obrigado pela sintonia, pelo carinho. 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
1: Ele pode ser o campeão da PBR em Barretos, da etapa final. É ele, Gabriel Henrique. Tá pronto no alucinante. Toro da companhia do Escatolim. É a grande disputa final. A partir de agora vem a última para encerrar. Vamos encerrando por aqui, no primeiro domingo de Barretos. E você está aí em sua casa com sua família. Gabriel autorizou. Alucinante, Toro do Escatolim. Entrou puxando, entrou na contramão. Entrou para crescer a montada. Volta no boi! Volta no boi! Firmou na praia, parou!
2: Parou!
1: Campeão PBR de Barretos!
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0: que é isso?
1: Rapaz, quem escreveu essa música é um gênio, porque o tal do Poeirão nesse Barreto tá tendo, viu?
2: É.
1: Esse ano tá tendo.
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0: Agora vamos dando uma pausa aqui no nosso programa e vamos ao nosso quadro Tirando o Chapéu para Deus. 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Deixar muito obrigado, seu Osmar, família da Super Sexta, juntinho com a gente. Vamos consagrar a família, vamos tirar o chapéu para Deus.
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0: Senhor, concedei-me a paciência necessária para lidar com as esperas prolongadas, para me ajustar aos imprevistos, para persistir perante as decepções, para suportar aqueles que me incomodam e para aceitar os meus limites. Dai-me a coragem vital para expressar as minhas convicções, para enfrentar a insensibilidade, para resistir às tentações, para encarar a adversidade e para acreditar no que é possível. Concedei-me a sabedoria essencial para suportar com equilíbrio, para orientar com discrição, para valorizar as coisas simples, para acolher o ministério de cada dia e para confiar na vossa providência. Que Deus esteja convosco.

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